0: dos povos indígenas são originários e reconhecidos pela Constituição Federal. Com a decisão, o processo de reintegração de posse do lote 77A, localizado no projeto Assentamento Cumuru-Xatiba, em Prado, na Bahia, deve passar por uma nova perícia para verificar se a área faz parte da terra indígena Comexatibá, do povo Pataxó. Em caso de confirmação, os assentados têm direito à indenização e à eventual realocação para outro projeto de reforma agrária.
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1: A você, uma boa noite.
2: E até amanhã.
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1: Eu sou Paula Groba.
2: Eu sou Humberto Pinheiro.
1: E estes são os destaques de hoje do Jornal do Senado, que começa agora.
2: Vai à sanção programa de incentivos à produção nacional de fertilizantes.
1: Avança projeto que define implementação do novo piso salarial nacional para médicos e cirurgiões dentistas.
2: Estatuto do Aprendiz segue para plenário com urgência.
1: Boa noite.
2: Boa noite.
1: Apesar de ser uma das maiores potências mundiais de produção de alimentos, o Brasil ainda depende fortemente de fertilizantes importados para manter a produção agrícola.
2: Para reduzir essa dependência, o Senado aprovou hoje e encaminhou para a sanção presidencial o projeto que cria um programa de incentivo à produção nacional de fertilizantes. A proposta busca aumentar a oferta do insumo produzido no país, reduzir os custos para o agronegócio e, com isso, ajudar a baratear a produção de alimentos. A reportagem é de Alexandre Campos.
3: A principal mudança feita pelos deputados federais aprovada pelos senadores é a autorização para o repasse de recursos do orçamento ao BNDES para abrir linha de crédito para investimentos na produção de fertilizantes e matérias-primas, remineralizadores, bioinsumos e biofertilizantes. O dinheiro poderá financiar plantas industriais, atividades de pesquisa e infraestrutura de integração de polos logísticos. Relatora do projeto, a senadora Tereza Cristina, do PP de Mato Grosso do Sul, lembrou que apesar de ser uma potência agrícola, o Brasil continua dependente da importação de fertilizantes.
4: Em 50 anos nós revolucionamos a agricultura e a produção brasileira. E hoje, este ano, a gente deve passar os Estados Unidos como maiores exportadores de grãos do mundo. E nós vamos fazer essa façanha com terras pobres, presidente, que precisam de fertilizantes. Então é uma loucura a gente não ter até hoje um Proferte da vida.
3: O texto aprovado, que segue para a sanção presidencial, confere ao Conselho Nacional de Fertilizantes e Nutrição de Plantas a atribuição de avaliar a cada 2 anos a efetividade do programa e definir a mistura mínima obrigatória de fertilizantes nacionais aos comercializados em território brasileiro.
1: E a Comissão de Orçamento aprovou a abertura de créditos extraordinários à União para socorrer vítimas de desastres naturais e para agências reguladoras.
2: Relatora da proposta, a senadora Tereza Cristina defendeu que o instrumento da abertura de crédito seja evitado com mais planejamento. Repórter Raíssa Abreu.
5: A medida provisória aprovada destina R$305 milhões ao socorro de vítimas de desastres naturais, como secas e enchentes, em diversos pontos do país. A relatora, senadora Tereza Cristina, do PP de Mato Grosso do Sul, votou pela aprovação da medida, mas reforçou que o crédito extraordinário só deve ser usado em casos excepcionais.
6: Um país que, estação após estação, precisa correr para socorrer aquilo que poderia ter prevenido, não enfrenta um problema de imprevisibilidade, enfrenta um problema de planejamento.
5: A comissão também aprovou um projeto de abertura de crédito de R$24 milhões para reforçar o orçamento das agências reguladoras.
1: Médicos e cirurgiões dentistas podem ter piso salarial de mais de R$13 mil para 20 horas semanais, mas a implementação será gradual ao longo de 3 anos.
2: Foi o que aprovou nesta terça-feira a Comissão de Assuntos Econômicos. Pelo texto aprovado, o piso será implementado em 3 etapas. As informações

0: com a repórter Marcela Cunha.
1: O projeto estabelece piso salarial de R$ 13.662 para médicos e cirurgiões dentistas que trabalham 20 horas por semana. O novo valor de referência vale tanto para o setor público quanto para o privado e deverá ser reajustado anualmente. A proposta também aumenta para 50% o adicional pelo trabalho noturno e mantém nesse percentual a remuneração das horas extras. O texto já havia sido aprovado pela Comissão de Assuntos Econômicos e de Assuntos Sociais, mas recebeu recurso para votação pelo plenário. Foram apresentadas 4 emendas e, por isso, o projeto voltou à CAI. O relator, senador Nelsinho Trade, do PSD do Mato Grosso do Sul, aceitou apenas a emenda que prevê a implantação gradual do novo piso, 40% do valor no primeiro ano, 70% no segundo e 100% a partir do terceiro.
2: A transição confere tempo de adaptação aos empregadores, tanto do setor privado quanto do setor público, e mitiga eventuais impactos negativos sobre o mercado de trabalho.
1: O projeto segue para análise da Comissão de Assuntos Sociais e depois para votação no plenário do Senado.
3: O Senado pode analisar propostas que reduzem o número de dias letivos nos calendários escolares.
0: As ideias foram apresentadas por cidadãos e serão analisadas pela Comissão de Direitos Humanos e Legislação Participativa. Se aprovadas, poderão ser transformadas em projetos de lei. Repórter Herman Kulitz.
4: As iniciativas foram apresentadas por cidadãos pelo portal E-Cidadania. Como receberam mais de 20 mil apoios, se tornaram sugestões e legislativas. Agora, a Comissão de Direitos Humanos e Legislação Participativa vai decidir se elas serão transformadas em projeto de lei. André Camargo, autor de uma das propostas, explicou que antigamente o calendário escolar era de 180 dias e não vê prejuízo no retorno a essa quantidade.
5: As 800 horas vão permanecer, né? A carga horária de trabalho vai se manter. O que vai diminuir é a quantidade de dias letivos para a gente poder se organizar, se reorganizar e tentar ver uma nova saída.
4: Os autores alegam benefícios tanto para os professores, favorecendo a formação continuada e a melhora na qualidade de vida no trabalho, quanto para os alunos, que poderão ter um ano letivo mais dinâmico e focado em um ensino mais eficiente, podendo até diminuir a evasão escolar.
3: E avançou no Senado o Estatuto do Aprendiz, novo marco legal para programas de aprendizagem com regras de contratação de adolescentes e jovens entre 14 e 24 anos, além de pessoas com deficiência em qualquer idade.
0: O texto aprovado pela Comissão de Assuntos Sociais, sem modificações, seguiu com pedido de urgência para votação no plenário do Senado. Repórter Marcela Diniz.
6: O contrato terá duração de 2 anos, podendo ser prorrogado por mais um, e a jornada poderá chegar a 8 horas diárias para quem já concluiu a educação básica. A proposta garante direitos como vale-transporte, férias no mesmo período do recesso escolar para menores de 18 anos e estabilidade para gestantes. O texto mantém a obrigatoriedade de contratação de aprendizes por empresas de médio e grande porte nos mesmos percentuais de hoje, mínimo de 5% e máximo de 15%, de acordo com o número de trabalhadores. Micro e pequenos negócios continuarão com contratação facultativa. Para quem não cumprir a cota, o texto prevê multa de R$ 3.000 por aprendiz não contratado. Em caso de reincidência ou embaraço à fiscalização, o valor dobra. O texto aprovado pelos senadores é o mesmo que veio da Câmara. 5 emendas de plenário foram rejeitadas na Comissão de Assuntos Sociais, entre elas, a que transferia para negociação coletiva regras sobre aprendizagem. O senador Flávio Arnes, do PSB paranaense, lembrou que já existe decisão do STF proibindo esse tipo de acordo quando o que está em questão são direitos de adolescentes.
7: Não se pode discutir mais vagas ou menos vagas. E já existe o tema 1046, que afastou expressamente das políticas de inclusão de aprendizes a negociação coletiva. A empresa pode alocar aprendizes em outros tomadores de serviço, públicos ou privados. Então, várias alternativas foram criadas para se ultrapassar o problema de eventualmente uma empresa não poder contratar.
6: A aprovação no Senado é o último passo da análise da proposta no Congresso, mas para virar lei, ela ainda precisa ser sancionada pelo presidente da República.
3: E o senador Paulo Paim, do PT do Rio Grande do Sul, reafirmou o apoio à redução da jornada para 40 horas semanais, sem redução

0: redução de salário. Segundo ele, mais de 80% dos brasileiros apoiam o fim da escala 6x1.
1: Paim também citou estudos que apontam a possibilidade de criação de 4,5 milhões de novos empregos com a medida. Ao destacar que a proposta já recebeu o aval dos deputados, o senador defendeu que a PEC seja colocada em votação no Senado.
2: Não estamos diante de uma pauta de esquerda ou de direita, de centro ou do governo da oposição. Estamos diante de uma pauta dos brasileiros, das famílias brasileiras.
1: Com edição de Paula Groba e trabalhos técnicos de Eliseu Caires, o Jornal do Senado fica por aqui. Acompanhe agora as notícias da Câmara dos Deputados. Boa noite.
0: Boa noite e até amanhã.
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4: Comissões declaram nulo casamento de menores de 16 anos de idade.
5: Propostas aumentam o acesso da população às canetas emagrecedoras.
4: Lei votada pelos parlamentares amplia o uso do FGTS por filantrópicas.
5: Boa noite. Uma nova lei mantém até 2030 a autorização para que instituições filantrópicas de saúde utilizem recursos do FGTS, a partir de projeto que passou pela análise dos deputados. Quem explica é a repórter Maria Neves.
6: Já está em vigor a lei que prorroga até 2030 o prazo para que hospitais filantrópicos utilizem recursos do Fundo de Garantia do Tempo de Serviço, o FGTS. Entre 2019 e 2022, a legislação permitia a essas instituições de saúde sem fins lucrativos aplicarem verbas do FGTS, mas a autorização não foi prorrogada. A norma sancionada agora foi apresentada pelo deputado Paulo Pimenta, do PT do Rio Grande do Sul, ainda este ano. O parlamentar apenas recuperou o texto de uma medida provisória do Executivo, que perdeu a validade porque não foi votada pelo Congresso. Ao defender a aprovação do então projeto de lei no plenário da Câmara, o deputado Pompeu de Matos, do PDT do Rio Grande do Sul, ressaltou que a proposta vai beneficiar especialmente as Santas Casas.
7: É uma tomada de uma possibilidade que tinham as Santas Casas de se socorrer do Fundo de Garantia por Tempo de Serviço para suprir as dívidas que têm de financiamento. Segundo consta, a própria Santa Casas já declararam que há uma dívida em torno de 10 bilhões e existe recurso no Fundo de Garantia destas Santas Casas que pode ser lançado mão.
6: O governo estima que a utilização de verbas do FGTS pode reduzir os encargos financeiros das entidades filantrópicas de patamares próximos a 18% ao ano para cerca de 12% ao ano. Para serem consideradas filantrópicas, as instituições devem destinar pelo menos 60% dos atendimentos ao Sistema Único de Saúde, de forma gratuita para a população. Os empréstimos com recursos do Fundo de Garantia vão beneficiar também instituições sem fins lucrativos que atuem no campo para auxiliar pessoas com deficiência e que participem de forma complementar do SUS. Na Câmara, o texto foi aprovado em 7 de julho e logo em seguida, no dia 15 do mesmo mês, os senadores também acolheram o projeto. Da Rádio Câmara de Brasília, Maria Neves.
4: Projeto de Ribamar Silva, do Podemos de São Paulo, atualiza as regras de rotulagem de alimentos. A proposta prevê informações nutricionais mais claras e acessíveis para orientar os consumidores na escolha de produtos.
5: De acordo com o texto de Ribamar Silva, a regulamentação deve estabelecer critérios para destacar o teor de açúcares, sódios, gorduras e outros componentes de interesse para a saúde. O projeto também prevê recursos de acessibilidade, como o sistema Braille e ferramentas digitais para pessoas com deficiência.
4: Saúde. Projetos em discussão na Câmara querem aumentar acesso da população às chamadas canetas emagrecedoras. A repórter Mônica Tati tem os detalhes.
8: 60% dos brasileiros estão obesos ou acima do peso, segundo dados divulgados pelo Ministério da Saúde. Dessas pessoas, um quarto

0: tu já é considerada obesa. A obesidade geralmente acarreta doenças crônicas, como hipertensão, diabetes e problemas cardiovasculares. São necessárias várias medidas para evitar a condição, como boa alimentação e a prática de exercícios físicos. Mas o uso de substâncias presentes nas chamadas canetas emagrecedoras tem se mostrado eficaz para reduzir o peso corporal e ajudar no controle da obesidade. Para tentar controlar os danos, deputados apresentaram projetos para aumentar o acesso da população a esse tipo de tratamento. O deputado Mário Heringer, do PDT de Minas Gerais, apresentou o projeto de lei que declara de interesse público os medicamentos Monjaro e Zepbound, que utilizam como princípio ativo a tirzepatida. A medida permite que o governo utilize o mecanismo de licença compulsória da propriedade industrial, popularmente conhecido como quebra de patente.
1: A quebra da patente propicia que outras empresas, aumenta a concorrência, possam fabricar esse medicamento, a tirzepatida, e atingir o maior número de pessoas, porque haverá com certeza uma redução do preço. Hoje, o preço do Monjaro e do Zepbound é muito caro, impossibilita qualquer pessoa de classe média, média alta até, de usar esse medicamento, porque o preço é muito alto. E os benefícios são tão grandes que isso é vantagem para a saúde pública de uma maneira geral.
0: Já o deputado Damião Feliciano, do União da Paraíba, apresentou o projeto que exige a oferta de liraglutida, que tem o nome comercial de Saxenda, e a semaglutida, conhecida por Wegov ou Ozempic, pelo SUS, o Sistema Único de Saúde. Segundo Damião Feliciano, esses dois medicamentos são reconhecidos mundialmente como eficazes no tratamento da obesidade, mas o preço é uma barreira para a população mais carente. Segundo a Anvisa, a liraglutida auxilia no controle crônico de peso em associação a uma dieta baixa em calorias e ao aumento de exercícios físicos. A semaglutida, por sua vez, é mais uma opção para o tratamento do diabetes mellitus tipo 2. Os projetos que pretendem facilitar o acesso da população às canetas emagrecedoras estão em diferentes fases de apreciação na Câmara dos Deputados. Da Rádio Câmara de Brasília, Mônica Tati.
2: Trabalho. Sidney Leite, do PSD do Amazonas, pondera que o texto da PEC do fim da escala 6x1 deve contemplar os interesses tanto dos empresários quanto dos trabalhadores. Ele afirma que a redução da jornada vai garantir mais tempo de convivência familiar para os brasileiros.
3: É importante que se compreenda que nós temos um segmento para quem empreende nesse país, o comércio e os serviços. Há necessidade que nesse relatório que nós vamos aprovar, contemple esses setores, que são setores que muitas vezes não conseguem manter o trabalhador na formalidade, tendo em vista os altos custos dos encargos sociais. Mas isso não deve ser fator para que aqui no Parlamento nós possamos avançar e dar fim a essa escala e que homens e mulheres possam ter o direito de conviver com a família, direito ao lazer, direito ao estudo e com isso ter uma qualidade de vida melhor.
4: Sidney Leite lembra que a escala 5x2 já existe em áreas como o serviço público, o setor financeiro e parte da indústria. O parlamentar acredita que o fim da escala 6x1 vai contribuir para a redução do adoecimento dos trabalhadores e para o aumento da produtividade no ambiente profissional.
2: Economia. Luiz Erondino, do PSOL de São Paulo, é uma das autoras do projeto que cria o Sistema Nacional de Transparência e Monitoramento de Preços de Combustíveis. A proposta prevê um portal público para consulta em tempo real dos preços praticados em postos de todo o país.
4: Luiz Erondino sugere que distribuidoras e revendedores informem à ANP dados sobre preços, custos e volumes comercializados. Ela acrescenta que o texto estabelece mecanismos para identificar variações abusivas de preços, além de estabelecer sanções administrativas.
2: Ciência e tecnologia. Lucas Ramos, do PSB de Pernambuco, propõe discutir a criação da CID Digital, uma contribuição sobre as receitas obtidas por plataformas digitais com a prestação ou intermediação de serviços. A medida busca estabelecer uma nova forma de tributação para o setor.
4: Lucas Ramos destaca que a proposta divide opiniões e que, por isso, precisa ser debatida. Enquanto os defensores apontam a necessidade

0: Cidade de ampliar a tributação, empresas afirmam que já recolhem diferentes impostos e alertam para o risco de aumento de custos e repasse ao consumidor.
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2: Direitos Humanos.
3: A Câmara aprovou o projeto que declara nulo o casamento de menores de 16 anos de idade. A repórter Paula Bittar acompanhou a votação.
4: A Comissão de Constituição e Justiça da Câmara aprovou uma proposta que declara a nulidade em qualquer caso do casamento de pessoas que não atingiram 16 anos de idade, a chamada idade núbil. O texto aprovado exclui artigos do Código Civil que prevêem a possibilidade de casamento antes da idade núbil, como em caso de gravidez, ou estabelecem regras e prazos para confirmação ou anulação desses casamentos. A relatora na CCJ, a deputada Ana Paula Lima, do PT de Santa Catarina, apresentou um parecer favorável a esse projeto da deputada Laura Carneiro, do PSD do Rio de Janeiro, mas rejeitou um outro do deputado doutor Fernando Máximo, do PL de Rondônia, que pretendia facilitar o casamento de quem atingiu 16 anos com a assinatura de um dos pais ou responsáveis. Atualmente, a lei exige a assinatura de ambos os pais ou representantes legais nesses casos. Ana Paula Lima também destacou que a vedação do casamento de menores de 16 anos encontra respaldo constitucional na proteção à infância e à juventude.
5: A aprovação do meu parecer pela Comissão de Constituição e Justiça, que torna nulo o casamento antes dos 16 anos, não é só um detalhe jurídico, é a Câmara Federal dizendo com todas as letras que esse tipo de casamento nunca deveria ter existido. Uma criança e adolescente ser empurrada para dentro de um casamento significa abandono escolar, gravidez precoce e muitas vezes violência escondida dentro de casa. Fecharmos as brechas que ainda restam na nossa legislação é proteger meninas que sozinhas não teriam como se defender.
4: A proposta que declara a nulidade em qualquer caso do casamento de pessoas que não atingiram 16 anos de idade já pode seguir para a análise do Senado, a menos que haja recurso para votação antes pelo plenário da Câmara. Da Rádio Câmara, de Brasília, Paula Bittar.
2: Transportes.
0: Júlio Lopes, do PP do Rio de Janeiro, apoia projeto que estabelece o transporte público gratuito como um direito universal no país. Na opinião do parlamentar, a tarifa zero estimula o comércio e já é uma realidade bem sucedida em diversas cidades.
6: Essa é uma ideia disruptiva, uma ideia nova, uma ideia importante, porque muitos países do mundo já estão começando essas experiências, assim como no Brasil. Nós já temos várias cidades no Brasil, mais de 14 cidades brasileiras, onde o transporte é gratuito e gera um movimento enorme na economia, porque você usa o transporte não só para ir trabalhar, mas também para se divertir, para ir cuidar da sua saúde, para cuidar da vida médica, clínica dos seus filhos também, enfim. O transporte gratuito gera um movimento enorme na economia.
3: Júlio Lopes reconhece os desafios para garantir o financiamento da medida, mas acredita que a criação de fontes permanentes de recursos e o uso de matrizes energéticas mais baratas, como o gás natural, podem garantir a mobilidade gratuita sem distinção de segmentos da população.
0: Proposta de Chico Alencar, do PSOL do Rio de Janeiro, prevê passe livre em todos os transportes públicos do país para pessoas com deficiência e doenças crônicas. A ideia, segundo o deputado, é garantir mobilidade e ampliar o acesso a um direito básico.
3: Chico Alencar lembra que pessoas com deficiência e doenças crônicas enfrentam limitações específicas e que, por isso, precisam de tratamento diferenciado no acesso ao transporte. Ele acrescenta ainda que é dever do poder público atender ao interesse coletivo e garantir a inclusão.
7: Então, esse passe livre em todos os transportes coletivos para o portador de doença crônica ou de deficiência é, na verdade, o cumprimento de um direito que a gente quer ver assegurado. É bom lembrar que serviços de transporte público são uma concessão do poder público. E as empresas concessionárias

0: concessionárias têm que se submeter à legislação mais geral, que é, por definição, voltada para o bem comum.
1: Desenvolvimento Regional.
2: Dorinaldo Malafaia, do PDT do Amapá, é relator de projeto que concede a Macapá o título de Capital Nacional do Meio do Mundo. A proposta destaca que a cidade é a única capital brasileira cortada pela linha do Equador, onde o equinócio pode ser observado duas vezes ao ano, em março e setembro.
3: Dorinaldo Malafaia deu parecer favorável à iniciativa, ressaltando a importância do reconhecimento para a identidade local. Ele aponta que a homenagem pode fortalecer o turismo de Macapá por valorizar atrações ligadas à linha do Equador, como o Parque Meio do Mundo.
2: Projeto de Márcio Neiser, do Solidariedade, transforma o festejo do Santuário Diocesano Nossa Senhora do Coco da Aparecida, em Loreto, no Maranhão, em manifestação da cultura nacional. A celebração é realizada anualmente entre os dias 6 e 15 de agosto.
3: De acordo com Márcio Neiser, o festejo reúne milhares de romeiros de diferentes regiões do país e representa uma tradição centenária da população maranhense. Na visão do deputado, a proposta valoriza o patrimônio cultural em incentiva o turismo e o desenvolvimento local.
1: Comissões.
2: Rui Carneiro, do Podemos da Paraíba, apresentou projeto que institui a Política Nacional de Integridade Pública e Governança Preventiva. O deputado explica que a proposta fortalece os mecanismos de prevenção de irregularidades, transparência e eficiência na administração pública.
3: Entre as medidas previstas no projeto de Rui Carneiro estão a obrigatoriedade de programas de integridade nos órgãos públicos, com códigos de ética, canais de denúncia e capacitação de servidores. O texto também cria órgãos destinado a produzir inteligência, identificar riscos e apoiar os órgãos de controle.
1: Justiça.
2: Projeto de Beto Pereira, do Republicanos de Mato Grosso do Sul, define os critérios para caracterizar o notável saber jurídico exigido para a indicação de ministros dos tribunais superiores e desembargadores. Entre os parâmetros sugeridos estão atuação no magistério e produção científica.
3: Beto Pereira também defende que a titulação de doutor em direito e o recebimento de premiações na área jurídica sejam considerados para as nomeações. Na visão dele, a medida dá mais objetividade ao conceito previsto na Constituição e reduz interpretações subjetivas no processo de indicação.
1: Segurança Pública.
2: Sancionadas pelo Poder Executivo, propostas discutidas na Câmara ampliam a proteção às mulheres.
3: Deputadas apontam avanços com as novas leis do Pix Pensão e de divulgação do Ligue 180, segundo ressalta o repórter José Carlos Oliveira.
4: Deputadas participaram da cerimônia de sanção das novas leis do Pix Pensão e de divulgação do Ligue 180 e apontaram avanços no Pacto Nacional dos Três Poderes contra o Feminicídio. A lei que obriga o poder público a divulgar o telefone exclusivo de denúncia de violência contra a mulher em locais públicos e privados de grande circulação surgiu de proposta da deputada Laura Carneiro, do PSD do Rio de Janeiro. Relatora do texto na Câmara, a deputada Camila Jara, do PT do Mato Grosso do Sul, destacou os esforços de fortalecer do Ligue 180, criado em 2005.
5: O 180 tinha sofrido um completo desmonte. As mulheres ligavam e eram encaminhadas para qualquer lugar e eram muitas vezes revitimadas. Quando a deputada Laura faz esse projeto para que os estados divulguem o 180, é uma maneira da gente estar ampliando e garantindo que ele funcione.
4: Já a lei do chamado Pix Pensão altera o Código de Processo Civil para instituir a transferência automática de pensão alimentícia. O texto surgiu de proposta da deputada Tabata Amaral, do PSB de São Paulo, com a intenção de reverter o atual quadro de 650 mil processos judiciais por falta de pagamento de pensão alimentícia, muitos deles relativos a homens de classes média e alta.
6: São 11 milhões de mães solo no nosso Brasil. Quase 2 milhões de crianças que não têm o nome do pai na certidão de nascimento. E aquilo que a gente tem para a CLT, para o assalariado, que é o desconto da pensão, a gente vai ter para todo mundo com essa lei. Pode ser MEI, pode ser autônomo, pode trocar de emprego, pode ser empresário, pode estar na informalidade, deve uma pensão alimentícia, tem filho, vai ter que ter o depósito na conta da mãe todo mês certinho.
4: Da Rádio Câmara de Brasília, José Carlos Oliveira.
2: Projeto de Alexandre Guimarães, do MDB do Tocantins, país cria a Política Nacional de Prevenção e Enfrentamento à Violência de Gênero no Ambiente Digital. Segundo o autor, o objetivo é estabelecer

0: Medidas que protejam as vítimas e responsabilizem os autores de crimes cometidos na internet.
1: Entre as medidas previstas no projeto de Alexandre Guimarães estão a criação de canais para denúncias e a remoção de conteúdos ilícitos. O texto também estabelece regras para provedores e prevê ações de educação digital e prevenção contra o uso ilegal da inteligência artificial.
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0: 4:31.
1: Olá, eu sou Thaís Silva e está no ar a partir de agora, Difusora FM Notícias. E vamos às principais informações do dia.
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3: Quem trabalha no período noturno tem direito a acréscimo no salário? A resposta é da juíza da 4ª Vara de Ponta Grossa, Simone Galan de Figueiredo.
4: Sim, para os empregados urbanos, considera-se período noturno aquele compreendido entre as 22 e as 5 horas do dia seguinte. A legislação trabalhista fixa que a hora de trabalho noturna é reduzida, ou seja, não é de 60 minutos, mas sim de 52 minutos e 30 segundos. Também a legislação assegura que o valor da hora de trabalho noturna terá um acréscimo de, no mínimo, 20% em relação à hora diurna. E para os trabalhadores que cumprem integralmente a jornada no período noturno e a prorrogam para além das 5 horas da manhã, também é devido o adicional noturno para essas horas prorrogadas. Por exemplo, se o empregado trabalha das 22 horas até as 6 horas da manhã do dia seguinte, esse período das 5 às 6 também deve ser pago com o adicional noturno.
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5: Com a confirmação do tornado que atingiu Piraí do Sul no último sábado, dia 8, o Paraná chegou a 10 ocorrências neste ano. Um 11º fenômeno ainda está sendo analisado pelo CIMEPAR. Só entre os dias 28 e 30 de junho, 6 tornados foram confirmados em municípios paranaenses. O estado está no chamado Corredor de Tornados do Sul do Brasil, considerado por especialistas a segunda região do mundo mais propensa ao fenômeno, atrás apenas do meio oeste dos Estados Unidos. Em Piraí do Sul, 20 casas foram atingidas e 20 pessoas ficaram desalojadas, mas sem registro de vítimas. As novas medidas de segurança do Pix, que começariam a valer ontem, dia 10 de agosto, foram adiadas para o dia 26 de outubro. A ideia é melhorar o rastreamento do dinheiro em casos de fraude e aumentar as chances de recuperação dos valores. Outra mudança está prevista para o dia 1º de setembro. O prazo para contestar uma devolução feita pelo sistema antifraude vai aumentar de 30 para 80 dias. Repórter Flávia Consoli.
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6: As delegacias especializadas no atendimento à mulher de todo o país realizaram 782.474 atendimentos ao longo de 2025. Ao todo, foram 329.451 vítimas atendidas. Número que mostra que muitas vezes as mulheres precisam voltar para mais de um atendimento. Os dados são do Ministério da Justiça e Segurança Pública, que compilou informações de 530 das 585 unidades policiais especializadas em todo o país. Os números foram divulgados por ocasião dos 20 anos da Lei Maria da Penha, celebrados no dia 7 de agosto. Ameaça, lesão corporal, injúria, importunação sexual, estupro e feminicídio, além de violência psicológica, estão entre as principais ocorrências registradas. Recorte por região mostra que o Sudeste concentrou o maior número de vítimas do ano passado, pouco mais de 125.700, o que representa praticamente 48% do total. Em seguida, vem as regiões Nordeste, com 20% das vítimas, Centro-Oeste, com praticamente 17%, Sul, com 8%, e Norte, com 7,5% do total de vítimas. O levantamento aponta também que os atendimentos resultaram em mais de 300 mil pedidos de medidas protetivas

0: de urgência, que ajudam a afastar os agressores e a resguardar a integridade das vítimas. O relatório ressalta a importância de denunciar os primeiros sinais de agressão e reforça o papel do acolhimento policial, embora indique que a maioria das unidades especializadas ainda enfrenta desafios para manter o funcionamento contínuo durante 24 horas por dia. Lembrando que em situações de urgência ou para denunciar violência contra a mulher, a população pode ligar gratuitamente para o número 180, que é a Central de Atendimento à Mulher, que funciona todos os dias 24 horas em todo o país. Em caso de emergência com agressão em andamento, a Polícia Militar deve ser acionada imediatamente pelo telefone 190, garantindo o socorro rápido e a segurança da vítima. Da Rádio 2, Milena Abreu.
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2: Depois de disparar mais de 10% em julho, o preço do café arábica se manteve acima de R$ 1.700 a saca até agora em agosto, indicam dados do CPEA. No caso do Robusta, as cotações também estacionaram na casa de R$ 1.100. A colheita do arábica caminha para o fim, o que significa aumento da oferta e poderia puxar os valores para baixo. Compradores e vendedores, porém, estão preocupados com os impactos da chuva fora de época sobre os cafezais, onde a colheita ainda não chegou. Da Rádio 2, Humberto Ferretti.
3: Novo exame de diagnóstico de câncer colorretal passa a ser oferecido no Sistema Único de Saúde. O teste imunoquímico fecal foi incluído na tabela de procedimentos disponíveis aos pacientes do SUS. O exame pesquisa sangue oculto nas fezes e será utilizado para o rastreamento da doença, indicado a cada 2 anos para mulheres.

0: pode indicar pólipos, lesões pré-cancerígenas ou câncer no intestino. O paciente recebe um kit para coleta em casa e depois encaminha para o laboratório, e pode ser feito com apenas uma amostra. De acordo com o Ministério da Saúde, o procedimento pode ampliar o acesso de mais de 40 milhões de pessoas à prevenção e detecção precoce da doença. Esse tipo de câncer hoje é o segundo mais frequente no Brasil. Da Rádio 2, Fabíola Altran.
1: Depois de encolher no ciclo 24-25, a produção de feijão vai diminuir de novo na safra 25-26. A Conab fala em uma queda de 5% da área de cultivo para 2 milhões e 500 mil hectares. Já o rendimento esperado é 4,4% maior, perto de 1.200 quilos. O resultado será uma produção pouco acima de 3 milhões de toneladas, queda de 1,4%. Isso na soma de todas as colheitas, já que o feijão é considerado uma cultura de ciclo curto e de todas as variedades. Da Rádio 2, Humberto Ferretti.
0: Trabalhador informal que está com as finanças em dia pode aderir ao Desenrola Adimplentes. Pelo programa lançado esta semana, é possível trocar empréstimos mais caros por crédito com juros de até 1,99% ao mês e valores de até R$ 15 mil. Essa modalidade do Desenrola também atende, além de trabalhadores informais, estudantes e ex-estudantes que estão com o fundo de financiamento estudantil em dia. Pode participar o trabalhador que não é CLT, que não seja servidor público aposentado ou pensionista do INSS. Além disso, é necessário ter uma operação de crédito não consignado com saldo devedor e ter pago pelo menos 4 parcelas. E mais, a dívida deve estar em dia ou com atraso de no máximo 90 dias e o saldo devedor tem que ser de até R$ 15 mil por instituição financeira. É possível contratar um novo crédito para quitar totalmente a dívida anterior com juros de até 1,99% ao mês. A nova prestação não pode ir além de 90% da parcela original, entre outras condições. Da Rádio 2, Fabíola Altran.
1: A cotação do porco está em queda na maioria das praças pesquisadas pelo CPEA. Em Santa Catarina, por exemplo, o valor do suíno vivo a retirar já ficou 7% mais baixo, vendido pouco abaixo dos R$ 4,50. Posto em Minas Gerais, o porco é cotado pouco acima dos R$ 5,00, tombo de 4% em agosto. A oferta, por enquanto, está acima da demanda. O consumo perdeu força nas últimas semanas, seja por conta das férias escolares ou do baixo poder de compra da população. E tem mais animais disponíveis no mercado, até porque os investimentos no setor cresceram em 2025. Da Rádio 2, Humberto Ferretti.
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0: As retiradas da poupança superaram os depósitos em julho, é o que mostra um relatório do Banco Central. No sétimo mês do ano, saques ultrapassaram os depósitos em R$ 7,150 bilhões. Em comparação com junho de 2026, tanto os depósitos quanto as retiradas caíram. Em julho, as aplicações diminuíram 1,9%. E os saques 0,1%. O resultado mostra piora em relação ao mesmo mês do ano passado. Em julho de 2025, os depósitos chegaram a cerca de R$ 363,5 bilhões e as retiradas a quase R$ 370 bilhões. Na comparação anual, as entradas subiram 2%, mas os saques avançaram um pouco mais, 2,2%. Mesmo com esses dados, o volume total mantido na poupança permaneceu praticamente estável em julho em relação a junho. Da Rádio 2, Fabíola Altran.
3: A isenção da chamada taxa das blusinhas, que é um imposto de importação sobre compras internacionais de até US$ 50, pode chegar ao fim em 8 de setembro, caso o Congresso Nacional não aprove a medida provisória, que zerou a alíquota de 20%. Editada pelo governo federal em maio, a proposta ainda precisa passar pelo crivo de senadores e deputados para virar lei definitiva. O ritmo das votações em Brasília, no entanto, está mais lento nas últimas semanas, principalmente por causa do calendário eleitoral.

0: eleitoral, se a regra atual perder a validade sem a apreciação dos parlamentares. A taxa das blusinhas voltará a ser cobrada automaticamente a partir do dia 9 de setembro. A isenção divide opiniões. Plataformas estrangeiras de e-commerce, por exemplo, defendem a manutenção do benefício para baratear o consumo. Mas o varejo nacional alega que a concorrência acaba ficando desleal e coloca em risco, inclusive, muitos empregos aqui no país. Além disso, como o volume de compras internacionais cresceu muito com a isenção da taxa, o próprio Ministério da Fazenda está monitorando a situação e já admite sugerir a volta do imposto se o volume das importações continuar prejudicando a indústria brasileira. Da Rádio 2, Milena Abreu.
1: 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O Cascavel Olympians realiza no dia 13 de agosto, às 20 horas, uma seletiva do Complexo Esportivo Ciro Nardi. A participação é aberta a homens e mulheres com mais de 18 anos e não é preciso ter experiência em futebol americano. As inscrições devem ser feitas antecipadamente pela internet. Os selecionados precisam ter disponibilidade para treinar às quintas-feiras à noite e aos domingos pela manhã. E o mercado do futebol feminino vive forte valorização. Desde 2024, os valores das principais transferências de jogadoras brasileiras cresceram cerca de 170%, impulsionados pelo aumento da audiência, da visibilidade e do interesse comercial pela modalidade. O novo recorde brasileiro é da atacante Caroline, negociada pelo Manchester City com o Barcelona por 1,2 milhão de euros, cerca de 7 milhões de reais. A transferência coloca a brasileira entre as quatro maiores vendas da história do futebol feminino mundial. De Curitiba, Mauro Conte, com informações da Rede AERP.
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3: O Paraná ocupa a posição de destaque no uso da Lei do Bem, principal incentivo fiscal brasileiro para empresas que investem em pesquisa, desenvolvimento tecnológico e inovação. Em 2025, foram 388 empresas paranaenses beneficiadas e 1.433 projetos desenvolvidos, colocando o estado na quarta posição nacional nos dois indicadores. A Lei do Bem permite que empresas tributadas pelo lucro real reduzam parte do imposto de renda e da contribuição social sobre o lucro líquido a partir de investimentos em atividades inovadoras, como novos produtos, melhorias em processos e desenvolvimento de protótipos. O sócio fundador da MAC Consultoria, André Maieschi, comenta os números do Paraná e explica o que eles revelam sobre o avanço dos investimentos em pesquisa, desenvolvimento e inovação no estado.
4: Os números mostram que o Paraná ocupa uma posição de destaque na inovação brasileira. O estado reúne mais de 9% das empresas beneficiadas pela inovação e 10% de todos os projetos apoiados no país. Isso demonstra que as empresas paranaenses têm investido cada vez mais em pesquisa, desenvolvimento e inovação para aumentar a sua competitividade no cenário nacional.
3: Em todo o país, 4.252 empresas utilizaram a Lei do Bem no ano passado com quase 15 mil projetos. Os investimentos em pesquisa, desenvolvimento e inovação chegaram a 51,6 bilhões de reais, o maior volume já registrado pelo programa. Agora, as empresas que utilizaram o incentivo no ano passado precisam ficar atentas ao prazo para prestação de contas. O Form P&D, documento obrigatório que detalha os projetos, avanços tecnológicos e investimentos realizados, deve ser encaminhado eletronicamente ao Ministério da Ciência, Tecnologia e Inovação até o dia 31 de agosto. Maieschi explica quais são os prazos e os cuidados que as empresas precisam ter para apresentar a documentação e continuar utilizando o benefício com segurança.
4: O prazo termina em 31 de agosto e a recomendação é que as empresas não deixem o preenchimento do formulário de prestação de contas, o Form P&D, para a última hora. Não basta informar o quanto a empresa investiu de dinheiro. É necessário demonstrar tecnicamente quais atividades foram desenvolvidas para chegar à solução da inovação, quais desafios tecnológicos foram enfrentados e quais resultados foram alcançados. Uma documentação bem preparada reduz os riscos e garante maior segurança na utilização desse incentivo fiscal para a inovação.
3: A recomendação é não deixar o preenchimento para os últimos dias. Além dos valores investidos, a documentação deve demonstrar as atividades realizadas. Repórter Flávia Consoli. Medicamentos vencidos ou que sobraram de tratamentos não

0: não devem ser jogados no lixo comum, na pia ou no vaso sanitário. Quando descartadas de maneira inadequada, essas substâncias podem chegar ao solo e à água, afetando organismos vivos e aumentando os riscos ambientais e à saúde pública. No Brasil, o descarte residencial de medicamentos é regulamentado pelo Sistema de Logística Reversa, que estabelece responsabilidades para fabricantes, distribuidores, farmácias e consumidores. A farmacêutica Aline Aparecida Pereira Souza, responsável técnica da Farmácia Escola Integrado e mestre em assistência farmacêutica, explica como funciona a obrigatoriedade de recebimento desses resíduos pelas farmácias.
1: O recebimento de medicamentos vencidos não é obrigatório para todas as farmácias. Depende do porte da cidade e da estrutura do local, segundo a legislação. Por isso, o ideal é que o cidadão procure essa informação na farmácia mais próxima ou em uma unidade de saúde. Vale também destacar que as caixas de papelão e as bulas são materiais reaproveitáveis, então eles podem ser destinados à coleta seletiva.
0: O problema vai além do medicamento vencido. Restos de xaropes, soluções, cartelas, frascos e tubos de pomada também podem conter resíduos químicos. Quando esse material chega ao esgoto ou aos aterros comuns, existe o risco de contaminação da água e do solo. A farmacêutica detalha qual é a forma correta de fazer esse descarte e quais cuidados devem ser adotados dentro de casa.
1: O descarte incorreto de medicamentos pode trazer riscos tanto para a saúde quanto para o meio ambiente. Quando eles são jogados no lixo comum ou no vaso sanitário, os princípios ativos podem contaminar o solo, os rios e até mesmo a água que consumimos. Além disso, medicamentos descartados de forma inadequada podem ser encontrados por crianças, animais ou até mesmo outras pessoas, aumentando assim o risco de intoxicações e também o uso indevido desses medicamentos. Por isso é muito importante que eles recebam uma destinação adequada. Os medicamentos vencidos ou sobras de medicamentos não devem ser descartados nunca em lixo comum, nem na pia ou no vaso sanitário. O correto é que esses medicamentos sejam separados e levados a um ponto de coleta, como farmácias que participam do sistema de logística reversa. Essas farmácias vão encaminhar esses resíduos para tratamento e descarte adequado. É importante lembrar também que pomadas e frascos vazios de medicamentos que contenham resíduo também podem ser entregues nesses pontos de coleta, para um descarte adequado.
0: Já os medicamentos que ainda estão dentro do prazo de validade podem, em algumas situações, ser doados. A recomendação é que estejam lacrados ou em cartelas bem preservadas e dentro das condições adequadas para reaproveitamento. Amostras grátis também podem ser aceitas dependendo do local responsável pelo recebimento. Aline explica quais medicamentos podem ser doados e onde a população deve buscar orientação para fazer essa entrega com segurança.
1: Medicamentos que encontram-se dentro do prazo de validade e foram armazenados corretamente e estão em condições adequadas para serem utilizados por outros pacientes, podem ser destinados à doação. Para isso, é importante procurar a Secretaria Municipal de Saúde, a fim de verificar se há algum programa específico do município ou então alguma farmácia solidária. Aqui em Campo Mourão, no Centro Universitário Integrado, nós temos a Farmácia Escola, que é um projeto da instituição que arrecada esses medicamentos e, após um processo de triagem, fornece eles gratuitamente para os pacientes que necessitam.
0: No caso de agulhas, seringas e lancetas, a orientação é diferente. Esses materiais devem ser guardados em recipientes rígidos e resistentes e entregues diretamente em uma unidade básica de saúde ou hospital, sem serem misturados aos medicamentos destinados à logística reversa. Repórter Flávia Consoli.
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3: O presidente da Colômbia afirmou que foram reportados episódios de roubos e problemas de ordem pública após o terremoto de magnitude 7.4 que atingiu o país nesta segunda. Abelardo de la Estrella afirmou que o governo vai reforçar o policiamento das cidades afetadas para evitar novos saques. Os Estados Unidos aceitaram discutir na Organização Mundial do Comércio o tarifaço imposto ao Brasil. A declaração está em uma resposta enviada formalmente à OMC. No documento, o governo de Donald Trump demonstra

0: estar pronto para conversar. O Brasil acionou o órgão internacional após as taxas anunciadas pela Casa Branca. O Tribunal da Síria condenou o ex-ditador deposto Bashar al-Assad e o irmão dele à pena de morte por crimes contra a humanidade e crimes de guerra cometidos durante os 14 anos de guerra civil no país. Na ocasião, cerca de 500 mil pessoas morreram. Os dois, contudo, fugiram do país no final de 2024. Vai até o dia 20 de agosto o prazo para o eleitor solicitar o voto em trânsito nas eleições de outubro. O pedido pode ser feito pelo site do TSE ou em um cartório eleitoral. O benefício permite votar fora da cidade onde o eleitor tem domicílio. A Justiça do Rio de Janeiro determinou o cumprimento da sentença que condenou o ex-governador Antônio Garotinho à suspensão dos direitos políticos por 8 anos. A principal consequência disso é a inelegibilidade dele, mas que ainda será avaliada pela Justiça Eleitoral. A Taça Libertadores da América está de volta. Hoje o Fluminense encara o Independiente Rivadavia, Maracanã. Amanhã tem o confronto Cruzeiro e Flamengo em Belo Horizonte. E o Palmeiras recebe o Cerro Porteño. Na quinta, o Corinthians encara o Rosário Central. E o Mirassol tem a LDU pela frente. O Giro de Notícias é uma produção da Agência Rádio Web. Produção e apresentação, Norberto Notari. Trabalhos técnicos, Mário Melo. O Índice Nacional de Preços ao Consumidor Amplo, considerado a inflação oficial do país, subiu 0,7% em julho. Os dados do IPCA foram divulgados nesta terça pelo Instituto Brasileiro de Geografia e Estatística, IBGE. O resultado apresenta uma desaceleração em relação a junho, quando havia sido de 0,16%. No ano, o índice acumula alta de 3,44% e nos últimos 12 meses o índice ficou em 4,44%. No mesmo período imediatamente anterior, a inflação ficou abaixo dos 4,64%. Entre os itens que contribuíram para a desaceleração está alimentos, que teve uma compensação com a redução das chuvas no mês analisado. Como explica o economista Roberto Troster.
1: Alimentos caíram assim, uma combinação de fatores. Primeiro, clima bom, né? Aumenta a safra, aumentando a safra, isso baixa preço. Lembrando que você teve muitas chuvas antes, que isso pressionou os preços para alimentos. Quer dizer, foi ruim antes, em maio, março, então agora foi bom, valeu a pena.
0: O economista aposta na continuidade dos bons resultados nos próximos meses.
1: Tudo indica que a inflação, devagarinho, está convergindo para a meta. Na ata do Banco Central divulgada hoje, ele projeta para o primeiro trimestre de 2028 3,2, quer dizer, bem perto do centro da meta. E considerando o custo fiscal da taxa de juros, é razoável prever mais uma queda de 0,25% da Selic na próxima reunião.
0: Além de alimentos, o item habitação contribuiu de forma significativa para a desaceleração do IPCA. O índice fica abaixo do teto da meta na avaliação apenas de 2026. Agência Rádio Web, produção e reportagem, Norberto Notari.
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3: Serviços. Quem busca uma oportunidade no serviço público deve ficar atento aos concursos com inscrições abertas na Grande Curitiba e no litoral do Paraná. São 217 vagas em Matinhos, Quitandinha e na AGEPAR para candidatos com níveis fundamental, médio, técnico e superior. Os salários chegam a R$ 20.330, além de benefícios. Em Matinhos, as inscrições seguem até o dia 27 de agosto. Na AGEPAR, até 21 de agosto. Já em Quitandinha, o prazo vai até 1º de setembro. As inscrições são feitas pela internet nos sites das bancas organizadoras.

0: E atenção, os proprietários de veículos registrados no Paraná devem ficar atentos ao pagamento do licenciamento anual. A taxa deste ano é de R$ 94,61, com vencimentos entre agosto e novembro, conforme o final da placa. Para placas terminadas em 1, o prazo é 14 de agosto. Final 2, 28 de agosto. Final 3, 9 de setembro. Final 4, 18 de setembro. E final 5, 28 de setembro. A guia pode ser emitida pelo site ou aplicativo do Detran Paraná e paga via Pix ou nos bancos credenciados. Para obter o licenciamento, também é preciso quitar eventuais débitos do IPVA e multas. Repórter Jomar Valença.
1: Cerca de 11 milhões de trabalhadores brasileiros estão com os depósitos do Fundo de Garantia por Tempo de Serviço, FGTS, em atraso. O atraso no FGTS é, na verdade, uma inadimplência de empregadores que deixam de recolher o percentual mensal do fundo, situação que frequentemente só é descoberta pelo trabalhador no momento de uma demissão, aposentadoria ou compra da casa própria, por exemplo. Em valores, essas dívidas das empresas somam atualmente 12 bilhões e 600 milhões de reais. A falta de recolhimento do FGTS traz prejuízos diretos ao trabalhador, uma vez que impede o acesso aos valores garantidos por lei e dificulta o planejamento financeiro em momentos de necessidade ou emergência. As empresas com pendências no repasse do fundo ficam sujeitas a fiscalizações, além de perderem o certificado de regularidade, que bloqueia o acesso a empréstimos bancários e a participação em licitações públicas. Se você é trabalhador com carteira assinada, uma dica é acompanhar com certa frequência os extratos do FGTS. Isso pode ser feito de forma simples e rápida pelo aplicativo do FGTS no celular. E caso seja identificada qualquer irregularidade, o trabalhador deve procurar o setor de recursos humanos da empresa ou fazer uma denúncia junto ao Ministério do Trabalho.
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3: 5 horas.
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2: Louvado seja o nosso Senhor Jesus Cristo, para sempre seja louvado. Hoje é dia 12 de agosto, é quarta-feira. Estamos na 19ª semana do tempo comum. O salmo de hoje é o 112, que diz: a glória do Senhor vai além dos altos céus. É bonita nessa imagem que o salmista nos traz. A glória do Senhor vai além dos altos céus. Que possamos aprender a amar esse Deus que vai além dos altos céus, mas é um Deus também que mora em nosso coração, porque nos ama como seus filhos. Vamos hoje agradecer por essa presença divina e também pedir a intercessão de Nossa Senhora do Rocio, a quem faremos agora nosso ato de consagração. Nossa Senhora do Rocio, Rainha do Céu e da Terra, Padroeira do Paraná, nós vos saudamos, refúgio dos necessitados. Por vossas mãos intercessoras, a misericórdia de Deus jamais faltou. Dai-nos a graça de sermos discípulos de Jesus na busca de vivermos a palavra de Deus. Transformai a nossa vida em um santuário de amor, onde Jesus seja o centro. Consagramo-nos a vós,

0: cheios de confiança. Em vossas mãos renovamos as promessas do nosso batismo. Renunciamos a toda forma de egoísmo para vivermos e convivermos como irmãos. Mãe do Divino Orvalho, que cura e salva, com amor queremos propagar a vossa devoção. Nossa Senhora do Rocio, envolvei-nos em vosso manto de amor e proteção. Mergulhados nos mistérios da encarnação, morte e ressurreição de Jesus, conduzi a nossa vida para o coração de Deus na ação do Espírito Santo. Assim seja. Amém. Agora a bênção da água e dos objetos de devoção. Senhor Deus Todo-Poderoso, fonte e origem de toda a vida, abençoai esta água que vamos usar para pedir o perdão de nossos pecados e alcançar a proteção contra toda a doença. Concedei, ó Deus, que por vossa misericórdia jorrem sempre para nós as águas da salvação, para que possamos nos aproximar de vós com o coração puro e ficarmos livres de todo o perigo do corpo e da alma. Abençoai também, Senhor, os nossos objetos de devoção e artigos religiosos. Por Cristo nosso Senhor. Amém. O Senhor esteja convosco, Ele está no meio de nós. Desça sobre você, sobre a sua casa, a bênção de Deus Todo-Poderoso. Pai, Filho e Espírito Santo. Amém. Um grande abraço e fique com Deus.
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9: Bom dia pra você, com o Pai da Eternidade, o Príncipe da Paz, o Senhor Jesus Cristo, que nos protege, nos guarde, nos ilumine, nos dê força para mais um dia. Acorda, gente! Desperta para mais um dia! 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Oi, bom dia! E que seja eu a você, a todos nós, um ótimo dia!

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Estamos aqui na cidade de Santo Antônio da Platina, Centro Comercial.

Geraldo Dorte, pioneiro do Paraná. Vamos, povo! 6:08. Com o Pai da Eternidade, com o Príncipe da Paz. Bom dia!

0: Oi, bom dia, Difusora!
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0: 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Aqui na Rádio Difusora, Santo Antônio da Platina, Paraná. 6:12. Hoje é quarta-feira. É dia 12 de agosto. Hoje, 18:00. Ao lado da prefeitura aqui em Santo Antônio da Platina, tem o terço de Nossa Senhora Aparecida, padroeira do nosso Brasil. Hoje, 18:00, o terço de Nossa Senhora Aparecida. Oi, Brasil! 6:13.

0: Agora são 6:16. 6 horas.
1: 6:16. 6:16.
0: 6:16. Vamos acordar de bem com a vida. Vamos, companheiro, vamos. Dá moleza pro corpo não, parceiro, vamos.
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Vamos, vamos, vamos, companheiro, vamos. São 6:19. 6:19. Vamos acordar para mais um dia. 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

0: 6h24. 6h24. Bom dia.
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0: É, você acorda nessa manhã, viu, Beto Casagrande? E vão comer aquela carne, é, aquela rabada. 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Casa de Carnes Platina. E a hora certa, 6h24, Zé Veneno.
2: Bom dia, Juninho. Aqui é o Zé da Mercearia São José, do Jardim Santa Cruz. Tá buscando pra nós aí, Canarim Prisioneiro. Percebo o pessoal aqui do Jardim Santa Cruz, o Leitoa. Também o Zezão, lá no Bela Manhã. Pessoal dali da Vila Ribeiro. Nossos amigos agricultores, nossos amigos que tá indo aí pro Corte Cana. Também pro Nando, corretor ali no Monte Real, família dele. Um abraço aí, um bom dia.
0: Bom dia. E que seja a todos nós, a eu, a você, um ótimo dia. Vamos acordar de bem com a vida. Fazer acontecer neste novo dia. Viu? Fazer acontecer neste novo dia. Mandar um abraço pro meu amigo Zezinho. Ô Zé, daqui a pouquinho eu já atendo você, viu Zé? Manda um abraço pro Zezinho da Dona Eli Braga, que tá de radinho ligado com a gente. E ele escuta conosco na Difusora. 6h25. É o caçula mais o marunheiro. É modão das antigas, Luizinho. É modão das antigas, Luizinho. Lá pro Zezinho da Dona Eli Braga.

0: 7:32. O cuco da vovó tá apontando. 6:32. Bom dia, bom dia, bom dia, Tacílio. Bom dia pros homens do terço. É, ontem o terço dos homens da Vila Rica. Meu Deus do céu, que coisa mais linda, cabeça. Ah, Reginaldo Albano, que coisa mais linda de Wilson. Romildo, meu querido Nivaldo Castilho. É, pessoal aí que sempre tá do terço dos homens. É, um abraço pra vocês aí. É, pela participação no terço dos homens. Lá na Vila Rica, né, Tinho? Que coisa mais linda! Olha, gente, mais de 100 homens reunidos no Terço dos Homens ontem lá na Vila Rica, na Capela Nossa Senhora do Perpétuo Socorro. Os homens dobrando o joelho diante do nosso Senhor Jesus Cristo e rezando a Ave Maria. É, chega de graça, Senhor convosco. É, os homens participando do terço, Leizão. Bom dia pro Lei, bom dia lá pro Delei também, a Neia, de radinho ligado com a difusora. Alô, Osvaldão, obrigado pela audiência. Às 6:34, o galo canta. O mandador do terreiro tá cantando, gente. Tá na hora de tratar da galinhada, Zé. Vamos, Humberto. Tá na hora de apanhar a abobrinha, Humberto. Vamos, Humberto. Às 6:35, mãe Almira. Bom dia pra dona Almira, que tá ligadinha aqui comigo, lá do Lajadinho. Bom dia pra família toda, viu? A Naide, ô Naide, bom dia pra você, o esposo, a família toda aí do bairro Lajadinho. Pouquinho pra lá tá dona Chiquinha, hein, dona Chiquinha? É, bom dia aí pro meu amigo, o Griselinho, tá ligadinho aqui comigo, Gilmar, a Fátima. O mandador do terreiro tá cantando. Como diz o seu Laureano lá do Ribeirão Bonito. Ô, galo pra cantar bonito. Tá ligadinho aqui comigo, né, seu Laureano? Ouvindo nosso programa todas as manhãs. Tá de radinho ligado lá, hein?
1: Bom dia, fera do rádio.
0: Bom dia.
1: Beleza? Então, rapaz, eu tô aqui escutando você falar do Terço dos Homens aí de Santo Antônio. Aqui em Camará nós temos também o Terço dos Homens.
0: Que bacana.
1: Na terça-feira também.
0: Que bacana.
1: Na Capela do Rotary.
0: Olha, que bacana.
1: É muito gostoso. Eu sempre escuto você falar do Terço dos Homens aí. Muito bonito mesmo. Parabéns aí, povão daí. Beleza? Toca pra nós um modão aí, a mão do tempo, com o seu carreiro, se for possível. Beleza? Fico com Deus. Deus abençoe.
0: O povo de Cambará também. Rafael, seu Rafael. O povo, o homem que reza, fortalece a sua família. É? O homem que reza, fortalece a sua família. É cada vez mais a família forte. Hoje começa a grande festa lá de Pinhalão. É a grande festa de Nossa Senhora das Neves, lá no bairro Terra Roxa. É, começa hoje e vai até o dia 15 de agosto. Hoje já tem Santa Missa lá, de abertura, e o padre é o Sebastião. Acontecendo lá na querida cidade de Pinhalão, a festa e louvor a Nossa Senhora das Neves. Às 6:37, 6:37.
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0: Bom dia! Às 6h46, o plantão permanente da nossa saúde. 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Oi, gente boa! Bom dia! Bom dia, Isaías! Bom dia, dona Sônia! Bom dia, Cláudio! Bom dia, Denise! Bom dia a todos do transporte escolar! Bom dia, Anne! Bom dia pra você que tá ligadinho aqui comigo, Adelina. Às 6h46. Alô, Adelino. Alô, dona Maria. Alô, Bigo. Alô, dona Santina. Ligadinha aqui comigo, tá chegando a festa de São Roque, Osni. Tá chegando a festa de São Roque.
1: Bom dia, Juninho Queiroz. Bom dia, fera do rádio. Tamo aqui na VIP, transportadora, descarregando o caminhão e só ouvindo a difusora 102,3, a mais ouvida do norte do Paraná. Santo Antônio da Pratina é o fera do rádio, né, Zacaria?
2: Índio de Bertão, aqui é o Zacarias, tá? Desejando pra todos vocês um ótimo dia abençoado.
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1: 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Bom dia, Ferro Rádio.
0: Bom dia, às 6h47. É isto e muito mais. Alô, Alcides, lá da Pedra Branca. Alô, Pedra Branca. Bom dia, Adriana. Como é que você tá, Adriana? Bom dia. É o Lê, alô, Lenira. Tá na hora do pé amarelo. Imagina aquele pé amarelo com puleta, hã? Com aquela serraia. Minha nossa senhora. Falar nisso, faz tempo que eu não como serraia. Faz tempo também que eu não consigo ir pro sítio. É? É. Oh, 6h48. Uma puleta com serraia, aquele feijãozinho, aquele arroz. E o pé amarelo, Milton? Alô, Lê! Alô, Lenina! Você tá ficando velho, Gilbertão? Mas você tá ficando chato também ou não? Não, né? Só velho! Às 6h49, lá pro meu amigo Ivair! Alô, Ivair da Paulistana. Oi, Dona Esther. Bom dia, Neuzeli Penha. Bom dia, meu amigo Lopes. Alô, Lopes. Alô, pessoal da LD Móveis. Bom dia, companheiro.

É só tampa que a voa. É. O Henrique e o pessoal que tá de radinho ligado aqui com a Rádio Difusora, meu irmão Maguila, o nome dele é Josimar, tá completando aniversário. Os parabéns da sobrinha Pérola Maria, da esposa Maiara, da filha Gabriele, da sua mãe Helena, da família toda. Alô, Josimar! Parabéns pelo seu aniversário, Josimar! Deus abençoe, Deus te proteja! Muitos anos de vida, menino bom! Confira comigo a hora certa, Paulinho! Paulinho, 6h57, o Paulinho tá me escutando lá na cidade de Joaquim Távora. Os meus amigos da obra aí já estão levantadinhos, com o radinho ligado aqui na Rádio Difusora. Meu amigo Milton também tá ouvindo a gente lá na Panificadora Horizonte. Bom dia, Milton! É modão, Dona Eli Braga. Aumenta o volume porque vim vindo o modão do Chico Rei mais o Paraná. Saudoso Chico Rei. Difusora. Bom dia, bom dia, bom dia.

0: Bom dia! Alô, Alan, lá da Vassoura! De radinho ligado com a gente, Alan!
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Louvado seja nosso Senhor Jesus Cristo, para sempre seja louvado. Bom dia você que nos acompanha na manhã de hoje, quarta-feira, 12 de agosto, quarta-feira da 19ª semana do tempo comum. Estamos iniciando um novo dia debaixo da proteção divina. Por isso, unindo nosso coração e nosso pensamento a Deus, rezemos. Em nome do Pai, do Filho e do Espírito Santo. Amém. O Deus da esperança, que nos cumula de toda alegria e paz em nossa fé, pela ação do Espírito Santo esteja convosco. Bendito seja Deus que nos reuniu no amor de Cristo. Nesta quarta-feira, o Evangelho de São Mateus, vamos ouvir a palavra de Deus na manhã deste dia. Naquele tempo disse Jesus aos seus discípulos: se o teu irmão pecar contra ti, vai corrigi-lo, mas em particular, a sós contigo. Se ele te ouvir, tu ganhaste o irmão. Se ele não te ouvir, toma contigo mais uma ou duas pessoas, para que toda a questão seja decidida sob a palavra de duas ou três testemunhas. Se ele não vos der ouvido, dize-o à igreja. Se nem mesmo a igreja ele ouvir, seja tratado como se fosse um pagão ou um pecador público. Em verdade vos digo, tudo que ligardes na terra será ligado no céu, e tudo o que tu desligardes na terra será desligado no céu. De novo eu vos digo, se dois de vós estiverem de acordo na terra sobre qualquer coisa que quiserem pedir, e isto vos será concedido por meu Pai que está nos céus. Pois onde dois ou três estiverem reunidos em meu nome, eu estou ali no meio deles. Palavra da salvação.

0: Glória a vós, Senhor. Irmãos e irmãs, primeiro ponto do Evangelho de hoje é que o fato de sermos irmãos em Cristo pelo batismo, isso não nos isenta das divergências, não elimina a nossa individualidade. Temos histórias, formações, visões, sensibilidades diferentes. Por isso, podemos nos ferir e nos tornar um para os outros motivo de ofensa. É justamente nesse contexto que Jesus apresenta o caminho da correção fraterna. Como o pastor que procura a ovelha perdida, a justiça do reino não desiste de quem erra. Primeiro busca-se o diálogo pessoal, depois, se necessário, a presença de outras pessoas e, por fim, da comunidade. Não se trata de cercar ou condenar o irmão, mas de esgotar os caminhos para que ele não se perca. Mesmo quando há afastamento, permanece aberta a possibilidade de arrependimento e retorno. A correção cristã não nasce do desejo de excluir, mas de recuperar, de reintegrar. Por isso, decidir os caminhos da comunidade exige discernimento, misericórdia, oração. Como termina o Evangelho dizendo, onde dois ou três estiverem reunidos em meu nome, eu estou ali no meio deles. Ou seja, é reunidos em Cristo que buscamos transformar conflitos em oportunidades de diálogo e também de reconciliação. Não existe comunidade sem diversidade, nem diversidade sem divergência. Há quem queira os primeiros lugares, quem fira os outros, quem escandalize os mais frágeis e quem tem dificuldade de perdoar. O desafio cristão é permanecer ligado a Jesus, aprender do Senhor a humildade, o acolhimento, o perdão, o amor. Nem sempre podemos controlar aquilo que os outros fazem conosco, mas podemos escolher como responder aos que nos fizeram. O caminho da comunhão é passar da tristeza da ofensa à experiência da presença restauradora de Jesus. Por isso, somos chamados a corrigir sem humilhar, confrontar sem condenar, perdoar sem alimentar a ferida e buscar sempre a reintegração. Assim, nossa comunidade cristã se torna verdadeiramente uma família de irmãos, onde Cristo permanece no meio de nós e nos faz nascer a harmonia, faz nascer a paz, faz nascer a vida em abundância. Glória ao Pai, ao Filho e ao Espírito Santo, como era no princípio, agora e sempre. Amém. Hoje, quarta-feira, dia 12, início do tríduo na Capela São Roque, preparação à comemoração, seu padroeiro, com celebração às 19h30. Quinta-feira, 13 de agosto, oração do Rosário às 15 horas na Igreja Matriz e nossa quinta-feira eucarística na Igreja Matriz às 19h30, com adoração e bênção com o Santíssimo Sacramento. Também na quinta-feira, a celebração do segundo dia do tríduo na Capela São Roque. Sexta-feira, dia 14, terceiro dia do tríduo, em preparação à comemoração de São Roque, com a celebração da missa às 19h30. Sábado, dia 15, comemoração do padroeiro da Capela São Roque, com a Santa Missa Festiva às 19h30, em seguida, as festividades e quermesse. No domingo, continuação da festa com almoço e leilão de animais. Domingo, dia 16, missas dominicais aqui na nossa igreja paroquial da paróquia Santa Filomena, às 8 horas, às 10 horas da manhã e às 19h30. Na segunda-feira, dia 17, grupo de oração na igreja paroquial, às 20 horas, todos são convidados. O Senhor esteja convosco, Ele está no meio de nós. O Senhor vos abençoe e vos guarde. Ele mostre a sua face e se compadeça de vós. Volva para vós o seu olhar e vos dê a paz. E a bênção de Deus Todo-Poderoso, Pai e Filho e Espírito Santo, desça sobre vós e permaneça para sempre. Amém. Abençoada quarta-feira.
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2: E aí, estamos juntos mais uma vez? Graças a Deus. É sempre um prazer compartilhar um pouquinho do Evangelho com você. O texto bíblico de hoje está na segunda carta de Paulo aos Coríntios, capítulo 4, vou ler os versos 7 a 9. Temos, porém, esse tesouro em vasos de barro, para que se veja que a excelência do poder provém de Deus, não de nós. Em tudo somos atribulados, porém não angustiados. Ficamos perplexos, porém não desanimados. Somos perseguidos, porém não abandonados. Somos derrubados, porém não destruídos. A vida tem um jeito assim, bem interessante, né? Bem curioso de revelar nossas fragilidades. Em muitos momentos, nós somos confrontados com limites que nós não escolhemos e dores que nós não pedimos. Quando as pressões aumentam, descobrimos que somos de fato vasos de barro, frágeis, suscetíveis a rachaduras, não é? Facilmente abalados. Ainda assim, Paulo nos lembra que é justamente nessa fragilidade que Deus escolhe colocar um tesouro, não para exaltar nossa força, mas para revelar a excelência do seu poder. A resiliência nasce muitas vezes em cenários de sofrimento prolongado. A história de Nelson Mandela é um exemplo marcante disso. Preso por 27 anos, privado de liberdade, convivendo com injustiça e humilhação, ele poderia ter saído da prisão consumido pelo ódio ou pela amargura. No entanto, sua trajetória tomou outro rumo. Ao ser liberto, Mandela se tornou um símbolo de reconciliação e paz, recebendo inclusive o Prêmio Nobel da Paz. Sua história não apaga os anos de dor, mas mostra que o sofrimento não teve a palavra final. Histórias assim nos fortalecem enquanto nós sofremos. Elas não diminuem a dor do presente, mas nos lembram que a resistência é possível, que o amanhã pode ser diferente do hoje. Quando nós estamos atribulados, perplexos ou derrubados, nós precisamos de referências que nos ajudam a continuar. O apóstolo Paulo descreve essa tensão com honestidade. A aflição existe, a perseguição é real, as quedas acontecem, ainda assim há uma diferença fundamental. Não somos abandonados e não somos destruídos. Jesus veio à Terra para nos ensinar, com palavras e com a própria vida, como atravessar as provações. Ele conheceu a dor, a rejeição e o sofrimento mais profundos. Em Cristo nós aprendemos que vencer não significa evitar a cruz, mas atravessá-la com confiança em Deus. Jesus mostrou que a fidelidade em meio à prova revela uma força que não nasce de nós mesmos. Por isso, quando nós

0: Nós passamos por tempos difíceis, precisamos nos lembrar de Cristo. Lembrar que o poder que nos sustenta não depende da resistência do vaso, mas do valor do tesouro que esse vaso carrega. Nossa esperança não está em sermos inquebráveis, mas em sermos sustentados por Deus. Assim como Paulo, podemos reconhecer a realidade da dor sem perder a fé. Somos frágeis, sim, mas carregamos algo eterno. E enquanto nós mantivermos os nossos olhos em Jesus, mesmo feridos, nós seguiremos em Deus, seguiremos com fé, aprendendo que a verdadeira resistência nasce da confiança no Senhor. Deus abençoe você, que você tenha verdadeiramente essa confiança e essa esperança em Deus. Porque ainda que você e eu sejamos como vasos de barro, lembre-se disso, um tesouro precioso foi colocado em nós, pela graça de Deus. Vamos orar? Senhor, estamos aqui, Pai, e te louvamos, porque apesar da nossa fragilidade, fomos alcançados pelo teu amor, e agora o teu Espírito habita em nós. Agora, Senhor, transformados pelo poder do Espírito, nós nos tornamos vasos preciosos por conta da excelência do tesouro que está em nós. Permanece conosco, Senhor. Oramos em Jesus. Amém.
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0: Graça e a paz a você que nos ouve nessa manhã de quarta-feira. Nós estamos com as nossas Bíblias abertas para mais um programa Bom Dia com Jesus, programa da Igreja Metodista de Santo Antônio da Platina, trazendo a palavra do Senhor logo de manhã à nossa casa, à nossa vida, ao nosso coração, ao nosso dia a dia, à nossa realidade, nos trazendo de encontro aí a palavra do Senhor logo de manhã. Muito bom dia para você que nesse dia gelado está tomando um cafezinho para esquentar. Muito bom dia para você que está debaixo dos cobertores. Bom dia para você que já no frio levantou para trabalhar. Bom dia para você que está nos dando carona no seu carro, né? Espero que seu ar quente esteja ligado aí. Bom dia para o nosso irmão Juninho Queiroz, sempre nos auxiliando. E hoje estou com a presença ilustre do meu filho aqui. Bom dia, Luiz Felipe.
1: Bom dia.
0: Hoje está nos visitando aí, está de férias da faculdade. Hoje está aqui com a gente no programa, né? Bom dia com Jesus. Queridos, eu vi um vídeo esses dias atrás e era um vídeo muito interessante, não faz parte do meu devocional diário, eu vou mudar um pouco. E ele falava assim de um menininho, um menino de uns 10 anos, que viu propaganda que ia ter um circo na cidade dele. E ele falou: pai, me leva no circo, é os últimos dias do circo, os últimos dias do circo. E aí o pai falou assim: olha, o pai vai trabalhar até tarde essa semana toda, mas no sábado à tarde o pai te leva. Tá bom? Então pode ficar tranquilo que o pai vai te levar. Pai, você leva? Pai, prometo que levo. E aí o menino passou a semana atazanando o pai, e aí colava bilhetinho, botava bilhetinho no sapato do pai: pai, não esquece do circo no sábado. E aí o menino ansioso, né, aquele negócio de circo, vai ter o circo, passou a segunda-feira, terça-feira, e botando bilhetinho na maleta do pai: pai, não esquece do circo. E quarta-feira, chegou quinta-feira, o moleque já não dormia mais, né, ia dormir tarde, acordava ansioso. Sexta-feira: ó, pai, não esquece do circo.

0: Acordou sábado de manhãzinha, de madrugada, já nem dormiu direito, sexta pra sábado. Pai, o circo, filho, calma, o pai vai te levar à tarde no circo. Pai foi trabalhar, voltou. Quando foi 5 horas da tarde, levou o filho no circo. Quando começou o espetáculo, o moleque dormiu, não aguentou de sono, passou a semana inteira acordado, dormiu. Acordou, era 9 horas da noite em casa já. E, pai, cadê o circo? O circo. Filho, você dormiu, você não dormiu a semana inteira, não dormiu ontem pra hoje. Você passou a semana inteira sem dormir, você dormiu no circo. E aí, moral da história é que quem não confia na promessa do pai pode, às vezes, perder o espetáculo da vida. Era uma palavra, né? É um vídeo que eu vi e me marcou muito. Porque muitas vezes a gente não confia naquilo que Deus promete pra gente. A gente não confia naquilo que Deus tem prometido pra nós. Quando a gente abre nossa Bíblia, tá lá em Salmos. Deixa eu achar aqui. Que eu já pedi pro Luiz Felipe achar. Tá no Salmo 37,5. Lê pra nós.
1: Entregue o seu caminho ao Senhor, confie nele e ele agirá.
0: Entregue o seu caminho ao Senhor.
1: Confie nele.
0: Confia nele. Queridos, confia em Deus. Quanto a gente tem confiado em Deus? Hoje mesmo estava discutindo com o Luiz Felipe cedo sobre um vídeo que nós estávamos assistindo aí, uma pregação, e falando da falta de fé. E eu até fui meio contra o pregador. Muitas vezes nós vamos ser atingidos pela falta de fé. E eu citei o exemplo bíblico aí, né? Pedro falou: aumenta, Senhor, a minha fé. Pedro andou sobre as águas ali e fraquejou. Mas nós somos chamados a confiar em Deus. E é um desafio. Muitas vezes a gente entrega nosso caminho para Deus, mas a gente não consegue confiar 100%. A palavra não fala lá em Salmos: entrega o teu caminho ao Senhor, confia nele e o mais ele fará. Sabe, eu gosto muito de histórias. Teve uma vez que eu ia levar a minha mãe em Tomazina. O meu irmão morava lá e ele ia levar minha mãe de volta para a cidade dela. E aí eu fui, a gente jantou em casa, fui eu, minha filha mais nova e minha mãe. Uma chuva, uma estrada ruim, estavam mexendo na estrada. Ali, quem é da região que conhece, né? Chegando em Siqueira Campos, o pessoal mexendo ali, um buracão. Eu não enxergava muito bem, porque muita chuva. Deixei minha mãe na casa do meu irmão, né, que estava morando em Tomazina, e voltei embora. Isso já era tarde da noite, minha filha dormindo, eu uma chuva. Eu falei: como é que essa menina pode estar confiando tanto em mim, com essa chuva? Eu jamais ia conseguir dormir. E eu lembrei daquilo que Deus fala, né? Pra gente confiar, a gente tem que confiar em Deus, né? Jesus nos fala isso, Jesus nos ensina, Deus nos chama pra isso, pra gente tem que confiar em Deus. E uma das promessas que Deus faz nos dias de hoje, a gente vê todo mundo ansioso, todo mundo preocupado. Queridos, eu ando muitas vezes preocupado, a gente anda, né? Como é que vai ser o dia de amanhã, como é que vai ser o dia de hoje? O que Deus nos fala lá em Mateus 25?
1: Por isso vos digo, não andei ansiosos pela vossa vida, quanto ao que haveis de comer ou beber.
0: Queridos, Deus nos fala, aqui Jesus nos fala, né? Não andeis ansiosos. E muitas vezes a gente anda ansioso. Eu ando, né? É normal. A gente tem que aprender a confiar mais em Deus. A gente tem que costumar confiar mais em Deus. É um desafio pra mim e pra você. Eu gosto muito de ser desafiado na palavra de Deus. Eu gosto muito de lançar um desafio pra você também, pra gente fazer junto esse desafio. E o nosso desafio dessa semana, dessa quarta-feira aí, é a gente confiar mais em Deus. Porque se a gente não confia em Deus, muitas vezes a gente pode estar perdendo muita coisa, muito espetáculo. Deixo uma palavra pra você hoje. Não andeis ansiosos pela vossa vida. Amém? Vamos orar? Você ora pra nós hoje, Luiz Felipe?
1: Vamos lá. Senhor Deus, nos entregamos a vida das pessoas que estão ouvindo a nós agora. Pedimos para que o Senhor venha trazer a paz, que conforta todos os corações e que excede todo entendimento. Que o Senhor venha dar calma e tranquilidade. Que eles não venham andar ansiosos, não só hoje, mas por todo o resto da vida. Que seja o Senhor provendo e que nós possamos não confiar em nossa própria inteligência, mas confiar no Senhor. Em nome de Jesus, amém.
0: Amém. E que você tenha uma quarta-feira abençoada, uma quarta-feira próspera, uma quarta-feira produtiva, uma quarta-feira gostosa, quarta-feira gelada, né? Não vai ser uma quarta-feira gelada. Aliás, deixa eu falar pra você, eu tava conversando ontem com um paciente e ele falou que pra sexta-feira, sábado, aí diz que a previsão é calor, é temperatura alta. Graças a Deus, né? Tô brincando, eu gosto do calor, prefiro o calor ao frio. Tem quem gosta do frio. Quem gosta do frio, aproveita, se delicia, porque eu acho que é uma das últimas semanas aí de frio. Queridos, que você tenha uma quarta-feira muito boa, muito gostosa, na presença do Senhor Jesus, confiando em Deus, confiando em Jesus. E amanhã nós estamos de volta aqui às 7h20 da manhã. Deus te abençoe, um abraço.

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0: China, 1, 2, 3 homens são presos pela polícia numa ação conjunta da polícia militar e da polícia civil. Os três tiveram a liberdade provisória cancelada pelo tráfico de drogas. Ainda hoje no programa, 7 horas e 34 minutinhos, um abraço ao meu amigo Roberto, o pessoal todo aí do Santa Massa, que agora estão com o lançamento aí do torresmo com limãozinho, hein? Minha Nossa Senhora, Roberto!
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4: 7:37. Em Santo Antônio da Platina, aqui no Paraná, mulher surta com o marido porque o marido não quis fazer festa de aniversário para ela. Não, você tá brincando.
5: Eu não entendi o que ele falou.
4: Que é isso?
6: Epa!
4: É sério o negócio desse? É sério?

É sério o negócio desse? Pois é. A polícia militar foi acionada ontem em Santo Antônio da Platina por causa de um homem que estava apanhando da esposa porque ela completava aniversário e o marido não tinha feito uma festa para ela. A mulher surtou. Pequenininha. E começou a quebrar tudo.

0: fez festa de aniversário pra mulher. A mulher queria que ele comprasse bolo, fizesse festa. É. E não é que ela quebrou tudo lá.
1: Tarde da noite eu já estava deitado quando ouvi na casa ao lado um verdadeiro quebra-pau.
0: Um quebra-pau danado, rapaz. Já pensou um negócio desse?
1: Aquela briga de casal. Uma de Carmen gritando feito uma louca. Era um tal de cala-boca.
0: Você precisava ver até o... A brabeza da pequenininha com o grandão lá. E o grandão na paciência. Foi karma, karma.
1: Carminha, meu bem, não me foque com a rede. Carminha, meu bem.
0: Isso em Santo Antônio da Pratida, aqui do Paraná, hein?
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0: Você já pensou, pô, a mulher surtar porque o marido não fez a festa de aniversário? Não, você precisava ver o pessoal contando. É, o pessoal contando que o marido, pra evitar mais problema e pra evitar briga com a mulher, e o cara foi pro banheiro tomar banho. Você acredita que a mulher abriu a porta do banheiro e foi atrás continuar a briga?
1: Oh, meu Deus, que beleza!
2: Vamos quebra tudo!
0: Oi, que isso, Deus o livre! Oi, que isso!

Se essa moda pega, se essa moda pega, a polícia não vai ter sossego. Ué, mas a mulher, o carro vai até no banheiro, a mulher foi atrás, ó, pra arrumar briga lá, porque é, que eu vou chegar lá no céu, porque não tem aniversário, não tem bolo, não tem isso, tem aquilo. Ó, ainda bem que eu conheço o casal, ainda bem que eu conheço o casal, mas... Coitado, rapaz, vai ter que ter, vai merecer um troféu, viu? Você já pensou? Você sabe o que que é? Você sabe o que que eu lembrei disso aí? Eu lembrei do seguinte, parecia aquele... O Galizezinho, sabe o Galizezinho querendo enfrentar o Galo? Sabe aquele Galizezinho chatinho querendo... É, o Galizezinho... A Lizézinha enfrentando o Galo. O Galo, pra não perder a paciência, ficava pulando pra trás assim, ó. Se afastando um pouquinho, se afastando um pouquinho. E o Galizézinho ali, ó, cutucando pra ver se continuava a briga. 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
1: Será que esse meu amigo aí sobreviveu depois desse surto da mulher aí? Será que ele sobreviveu?
2: Mas fica tranquilo que ele tá bem, tá tudo bem.
0: Santo Antônio da Platina.
1: Será que esse meu amigo aí sobreviveu depois desse surto da mulher aí? Será que ele sobreviveu?
2: Mas fica tranquilo que ele tá bem, tá tudo bem.
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1: São 7h47, vamos direto ao sacolão da economia, onde está o Felipe. Ô Felipe, bom dia!
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1: Bom dia para você, são 7h48. 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
1: Supermercado F2 e Panificadora Fripam. Operação conjunta em Santo Antônio da Platina. 3 pessoas presas pelo tráfico de drogas. Ô, delegado!

0: Delegado doutor Rafael, como foi essa prisão em Santo Antônio da Platina, doutor?
1: A ação integrada realizada no final da tarde do dia 11 de agosto, terça-feira, a Polícia Civil e a Polícia Militar cumpriram mandados de busca domiciliar nos bairros Vila Ribeiro e Vila Claro, visando combater a comercialização de entorpecentes na região. A ofensiva foi motivada por denúncias da comunidade e diligências de investigação e resultou na prisão em flagrante de 3 pessoas, sendo 2 homens de 30 e 31 anos e uma mulher de 19 anos. Nas buscas foi apreendido 202 gramas de crack, 51 gramas de cocaína, 9 gramas de maconha, 2 balanças de precisão, embalagens para fracionamento e também valores em dinheiro e, inclusive, um veículo que foi utilizado para transportar as drogas. Os suspeitos foram autuados em flagrante na delegacia de polícia e encaminhados à cadeia pública, onde permanecem à disposição da justiça. Lembrando que a segurança pública é dever de todos, então denuncie. A sua colaboração é fundamental para o combate ao crime. Sempre façam as denúncias pelo Disque 181, o sigilo é garantido. E são essas denúncias aí que auxiliam a polícia a fazer as investigações e deflagrar esse tipo de operação.
0: Muito bem. 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Ótimo dia para Casa dos Colchões. Bom dia. 7 horas e 51 minutinhos.

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2: Cidade de Abatiá, no Paraná, continua em luto. Bom dia, Márcio. Bom dia. Aí também para a Marli, que está nos acompanhando. É a triste notícia de que supostamente um cachorro que estava na pista, tirou a vida de 3 pessoas. E Abatiá, aqui no Paraná, continua de luto por causa dessa tragédia na BR 439, ali entre 436, perdão, entre Ribeirão do Pinhal e Abatiá, quando supostamente uma família foi tentar desviar de um cachorro na pista e acabou colidindo com um caminhão que vinha no sentido contrário. E neste acidente faleceu lá o pai, a filha, e a cidade agora lamenta, infelizmente, a morte da jovenzinha, a terceira vítima do acidente do último sábado em Ribeirão do Pinhal, entre Abatiá. Fez 3 vítimas fatais: o avô, a filha e a neta. Sofia Ribeiro.

0: Ribeiro, delgado de apenas 10 aninhos, lutava para sobreviver deste grave acidente. Já havia sido sepultado o avô e a filha, né? E agora faleceu a jovenzinha Sofia Ribeiro Delgado, de apenas 10 anos. Esse trágico acidente aí, que supostamente foi desenhado como se o cidadão tivesse parado o veículo para desviar de um cachorro, o outro veio na traseira para não bater, tentou desviar e foi na pista contrária, onde passava naquele momento um caminhão guincho que estava socorrendo um outro caminhão que estava em cima. A pancada inevitável. E a garotinha de 10 anos agora morreu. Todos da cidade de Abatiá, aqui no Paraná. Oh, meu Deus do céu. Misericórdia. 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
1: Voltei, Juninho, voltei. 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
0: É, o dia do bucho. Eu tô falando, esse rapaz parou de vender verdura, tá vendendo o quê? Bucho? É? Ah, mas é uma delícia. É muito gostoso, sabia, Felipe? Ele disse que tá todo feliz lá hoje. É, tá feliz porque diz que gosta de ver a casa cheia. Diz que tem fila lá pro pessoal comprar bucho. Ai, meu Deus do céu.
2: Eu não entendi o que ele falou.
0: Não, você entendeu sim, ele disse que tá feliz. Olha lá, escuta lá ele falando lá, eu tô feliz, olha lá.
1: Tô tão feliz hoje, Niquiróis. Olha lá. Tão feliz, mais feliz ainda. É. Todo dia eu tô feliz e hoje tô mais ainda, porque eu gosto.
0: Olha lá,
1: eu
0: gosto. Porque ele gosta de vender bucho. Tô falando que esse rapaz parou de vender verdura e vai vender bucho. Ai, meu Deus do céu.
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1: Bom dia pra você, ligados aqui na Rádio Difusora. 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Bom dia, ô Gilson. Como é que tá, Gilson? Tudo certinho, Gilson?
2: Bom dia, Juninho. Ô Juninho, é o açougue da economia agora, né? Hoje.
1: Parou de vender. Dia, é o açougue da economia. Tá vendendo bucho agora.
3: Bom dia, Juninho. Juninho, agora o filho vai vender ovo de codorna, viu? Chegou um caminhão lá de ovo de codorna.
1: Ovo de codorna.
3: Mas ele disse que o difícil é sobrar pro ovo, porque ele come tudo, né? Isso que é o duro.
1: Comedor mesmo de ovo de codorna. Verdade. Comedor de ovo de codorna.
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1: Bom dia para o nosso querido Samuel Zapper. Todo o pessoal lá da Polícia Militar do Estado do Paraná. Bom dia pra vocês aí que estão ligadinho aqui comigo, Claudemir, lá do Singalqueires, né, Claudemir? Ótimo dia pra você também, ligado aqui comigo, né, Dercilei? O Dercilei também tá ligadinho aqui comigo, na Rádio Difusora. Vamos direto a Jacarezinho, onde está o Samuel Zapper. 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
5: Olá, amigos ouvintes de Setor Norte Pioneiro. Hoje, quarta-feira, 12 de agosto de 2026, eu, Sargento Salvador Zap, estou falando aqui direto do Setor de Comunicação Social do 2º Batalhão e vou repassar agora o resumo das principais ocorrências atendidas nas últimas 24 horas. O destaque hoje vai para a cidade de Santo Antônio da Platina, Rua Santos Dumont, noite de ontem, dia 11, terça-feira. Os policiais militares foram acionados para dar atendimento a uma ocorrência neste local. E quando lá chegaram, o proprietário de um estabelecimento afirmou que um indivíduo desconhecido havia arremessado um pacote para o interior do estabelecimento, que na sequência foi constatado ser uma porção de maconha. Os policiais, então, com base nas características do indivíduo, fizeram buscas e patrulhamentos, mas ele não foi encontrado. A droga foi apreendida e devidamente aí lacrada e preservada a cadeia de custódia, encaminhada para a delegacia de polícia da cidade de Santo Antônio da Platina. Ainda na cidade de Santo Antônio da Platina, ação conjunta Polícia Militar e Polícia Civil resulta na prisão de um casal e apreensões de drogas lá na cidade de Santo Antônio da Platina. A operação integrada entre Polícia Militar e Polícia Civil na noite de ontem, dia 11, resultou na prisão de um homem e uma mulher e também a quantidade de drogas, crack e também cocaína numa residência lá no bairro na Vila Claro. Durante cumprimento de mandado de busca e apreensão na residência localizada na rua Acácia, na Vila Claro, os policiais militares e policiais civis abordaram os indivíduos alvo aí da ação policial do cumprimento do mandado judicial de busca e apreensão e com o auxílio do cão de faro da equipe de operações com cães aqui do 2º Batalhão, foram efetuadas varreduras no local. A droga foi encontrada escondida no veículo de suspeito que estava estacionado em frente à residência. Duas porções de crack e também uma porção aí grande cocaína, duas porções de crack que fracionadas renderam

0: teriam aproximadamente 800 pedras de crack, também porções de cocaína que renderiam em mais de 50 porções de cocaína para venda de usuários. Também dinheiro foi apreendido. O indivíduo, quando percebeu a ação policial, ele danificou, ele quebrou seu aparelho celular para tentar acobertar aí provas e conversas sobre tráfico de drogas. O celular foi apreendido. E os dois aí receberam voz de prisão e foram encaminhados para a Delegacia de Polícia da cidade de Santo Antônio da Platina nesta importante ação da Polícia Militar e da Polícia Civil no combate à criminalidade aqui no Norte Pioneiro. Em nome do comandante da unidade, Tenente Coronel Carlos Licelli Leal, nós agradecemos. Um forte abraço a todos e até amanhã. Polícia Militar do Paraná. Nós fazemos a diferença.
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5: 8 horas 10 minutos.
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4: Agora são 8 horas e 14 minutinhos, 8 e 14, seja bem-vindo. É.

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8 horas e 24 minutinhos. Coitado, Sandro. Coitado, é. Vai ter que passar por mais um, hein? São 8 horas e 24 minutinhos. 8 horas e 24 minutinhos. 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

0: 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São 8h26, 8h26. Bom dia pra você, ligados na Difusora.
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0: Ô Cristiane, o Dr. Anderson vai deixar você ir no show? São 8h26. Bom dia pra você que tá ligadinho aqui com a Rádio Difusora FM, Santo Antônio da Platina, Paraná. Obrigado pela sua audiência, né? Oi, gente! São 8h27, 8h27, tá na hora de pegar a bolsa pra trabalhar. São 8h27. Talvez esse ano eu não assista ao show do Eduardo, não. Devido aos compromissos médicos, acredito que nesse dia 19 não vou estar presente lá nesse show, mas o show do Eduardo Costa acontece no dia 19 de agosto em Santo Antônio da Platina.
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0: Oi, gente! Vamos acordar de bem com a vida, Nair Pérez. Tá ligadinha aqui comigo, Nair? Fátima! Bom dia, Fátima! Tá ligadinha aqui com a Rádio Difusora FM. Obrigado pela sua audiência. Alô, Marlene Brito. Bom dia, Marlene. Como é que você tá, Marlene? Tá tudo certo? Um grande abraço para o pessoal do Sítio do Baião. Alô, Valbinho. Tá ligadinho aqui comigo também, né, Valbinho? Um grande abraço pro Arthur e a Mônica, ligadinho aqui na Rádio Difusora FM. Ô, cabeça lá no espetinho, bom dia!

Santo Antônio da Platina, Paraná. Obrigado pela sua audiência. Você que todas as manhãs tá ouvindo a Rádio Difusora FM. O meu amigo Sandro, lá da Autoelétrica, falou para mim assim que do dia 19 de agosto ele vai estar viajando lá para Porto Velho. Ele disse assim que ele vai lá para assistir o show do João Gomes. João Gomes vai estar em Porto Velho, ô Sandro? Você vai lá assistir?

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1: Alto Posto São Paulo de Tomazina. Alô, Paulinho, alô, Leda. Forte abraço para vocês que está de radinho ligado com a 102.3. Ótimo dia! 8

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3: Opa! Bom dia. Como é que você tá? Tudo bem? Eu quero convidar você hoje para ir no terço de Nossa Senhora Aparecida, às 18 horas, ao lado da Prefeitura em Santo Antônio da Platina, como acontece todo dia 12, viu, Dona Nete? É hoje, 18 horas.

0: 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Bom dia para todo o pessoal aí da Pastoral, ligadinho aqui comigo. 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
1: Bom dia, bom dia, bom dia. Bom dia para você que tá ligadinho aqui com a Rádio Difusora FM, Santo Antônio da Platina, Paraná, né, Dri? Bom dia pro Dri, o Alisson, a Adriana, o Osni, o pessoal todo aí ouvindo a gente, a Jô, o Rodrigo, obrigado pela grande audiência.
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0: Oi, Sueli Trevisan, tá ligada aqui?
1: Oi, bom dia!
0: Bom dia! Bom dia, senhor, bom dia, senhora, bom dia, criançada, bom dia, avô, oi, vó, bom dia, amigo, bom dia, amiga. É, você que tá ligadinho aqui comigo na Rádio Difusora. É, bom dia, Padre César. Padre César tá ligado aqui comigo, pároco da paróquia Santo Antônio de Pádua. Oi, padre, bom dia!
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0: É, você está na melhor. Você está na Difusora. Oito e cinquenta e um.

seu Laureano, tá ligadinho aqui comigo? Alô, José Alves Camargos, de Santana do Parnaíba. Obrigado pela audiência. Ei, Deusana, também tá por aqui. É, obrigado pela audiência. Essa semana, a imagem de São José Operário está peregrinando lá na clínica essencial da minha amiga doutora Eli. E também do doutor Anderson Vieira dos Santos. Grande abraço para vocês que essa semana está recebendo a imagem de São José Operário. 8h55. Quero mandar um abraço, meu amigo Anderson Café, lá na Jundiaí.

Junique Queiroz, como é que tá? O Maguila tá completando aniversário hoje, parabéns da irmã Josiane, de toda a família, é, parabéns pra Sheila, é, lá do restaurante, é, Santa Rita, né, Sheila? Ah, é seu aniversário hoje, Sheila? Parabéns, viu? É, mandando os parabéns aqui a Márcia, todo o pessoal aí de rádio ligado com a 102.3, é a difusora. Essa rádio aqui é boa, igual o sorriso da criança. Tá chegando o Rafa e a Thaís aqui. A todos vocês um ótimo dia. Hoje tem Mirassol e Corinthians às 17 horas, Rita. É, a Rita de Cássia é, tá dizendo pra você que tá ligadinho aqui com a Rádio Difusora FM. Alô, pessoal lá do restaurante La Santa. É isso, restaurante La Santa. Aniversário da Sheila, agora sim. É, 8h59, vambora! A todos vocês um bom dia. Lembre-se que quem escuta essa rádio é chique. É, você que escuta essa rádio aqui, você é muito chique demais, sabia? Obrigado por você estar me ouvindo. César Binotti e Fabiano! Bom dia! Bom dia, bom dia, bom dia!

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0: 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E você também. Aqui.
1: Difusora FM. Opa, muito bom dia. Bom dia para você que tá na sintonia com a nossa 102.3. É a Rádio do Povo. Alô, alô meu Brasil.
2: Alô,
1: meu
2: Brasil. Alô, quem fala?
1: Bom dia, Rafa Regis.
2: Bom dia, Thaís. Bom dia pra você que tá aí curtindo a nossa Difusora FM. Quarto meiuca da semana por aqui.
1: E vem com a gente fazer esta programação acontecer. Venha. Hoje, 12 de agosto de 2026. Quantos dias faltam pra terminar?
2: Faltando 141 dias para acabar 2026.
1: Estamos vivendo lua nova, isso, tá? E hoje é o dia do elefante.
2: Muito bem.
1: Hoje também é o dia dele, Rafa Regis.
2: Ah, é mesmo. Engraçadinho, né? Vira e mexe, ele dá risada por aqui.
1: Alô, louro! Hoje tá, é o dia valendo? Do papagaio, tá?
2: Aí, ó, olha ele aí. Olha. Olha. Olha essa risada. Ai, quem vai aprontar Deus. Alguma coisa?
1: Hoje também é o dia do fonógrafo.
2: Hoje também é o dia da juventude.
1: Sempre jovens.
2: Sempre.
1: Hoje é o dia do filho do meio.
2: Muito bem. Hoje também... Ah, isso é nostálgico demais?
1: Ah, muito.
2: Muito, né? Hoje é o dia do disco de vinil.
1: Dos direitos humanos.
2: Das artes brasileiras.
1: Hoje também é o dia, né, da Igreja Presbiteriana do Brasil e dos Presbiterianos Nacional.
2: Muito bem. Hoje é o dia do primeiro computador pessoal, o IBM PC.
1: Hoje também, você sabe que vai acontecer um eclipse solar total na Espanha, Portugal e Islândia.
2: Muito bem. E hoje, dia da luta contra a violência no campo, a Marcha das Margaridas.
1: E mais um ano também da Associação Brasileira de Enfermagem. 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
2: Também está com a gente a loja Trejoli.
1: Paraná Assessoria, Paraná Banco.
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2: E já já, hein? Destacando as delícias do Churras Express.
1: 99, bom dia. Ó, toda mulher.
2: É de Brito Samuel.
1: Gosta de ser tratada.
2: Isso.
1: Com uma música.
2: Isso.
1: Maravilhosa.
2: Romântica. Maravilhosa.
1: É, uma música romântica.
2: Isso, toda uma performance.
1: Uma declaração de amor.
2: Oh, meu Deus do

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0: E agora são 9h16, está chegando as previsões.
1: Muito bem, vamos lá com as primeiras previsões do horóscopo. Alô você, ariano, alô você, ariana, um ótimo dia, reinvente a vida. Nesta tarde, um eclipse solar total na sua área do amor, dos filhos e da criatividade inaugurará um lindo ciclo com fortes emoções. Um projeto autoral, uma paixão ou um plano de família ganhará contornos definitivos nas próximas 4 semanas. Uma ideia brilhante chegará em uma conversa ou pelas redes e mudará rumos. Mas ó, siga seu coração.
0: Oi, taurino, taurina, bom dia. A previsão hoje, a casa e a família passarão por uma virada importante com o eclipse solar desta tarde, marcando o começo de um ciclo com mais conforto, autoestima e segurança. Mudança de endereço, reforma ou uma conversa definitiva com um parente poderá impulsionar a vida em uma direção mais atraente. Cuide do seu porto seguro com carinho e invista no bem-estar.
1: Agora é com você, geminiano. Geminiana, um ótimo dia. Cultive emoções e pensamentos positivos e dê a largada em um ciclo de maior produção intelectual de trocas relevantes. Conversas com irmãos, vizinhos ou colegas poderá redefinir seus planos. Com Mercúrio e Urano em sintonia, ideias geniais e respostas virão rápidas e certeiras. Um curso ou uma viagem entrará em pauta e suas palavras terão grande poder.
0: E atenção! Bom dia, canceriano, canceriana.
1: Bom dia.
0: A previsão hoje, ó, tomou um coçou, né?
1: O coçou e a direita, hein?
0: Ó, então, se prepare, porque dinheiro, valores e autoestima entrarão em um ciclo inteiramente novo com o eclipse solar desta tarde. Você poderá finalizar um contrato financeiro e firmar outro. Negociar com diplomacia e maturidade. Decidir investimentos futuros e garantir mais recursos. Aumente seu preço, um insight apontará o caminho e Marte em seu signo trará atitude. Parta para ação e atenção. Leão.
1: Atenção você, leonino, leonina, bom dia.
0: Bom dia.
1: O eclipse solar total que acontecerá em seu signo nesta tarde marcará o recomeço mais importante dos últimos anos, com clareza sobre quem você é e sobre o que quer daqui pra frente. Renove a sua imagem visual, a postura e deixe para trás um papel que já não faz mais sentido. Uma notícia inesperada vai acelerar um plano que parecia distante e aproveite também e se reinvente, ó.
0: Oi. Oi, virgem, bom dia, gostei, viu? A área mais reservada do seu mapa receberá o eclipse solar nesta tarde e fechará também um longo ciclo. Um assunto que você carregava em silêncio poderá se resolver e liberar um peso enorme. Descanse. Sonhe, escreva. O recolhimento será produtivo agora. Uma virada surpreendente na carreira começará a dar sinais. Se prepare, sem pressa. A sua vez está chegando. Bom dia, são as previsões.

0: As últimas já já pra você não perca.
1: Trabalhe.
0: Aponte sempre para o horizonte. Busque um novo rumo.
1: Ai, meu
0: Deus. Maravilhoso.
1: E agora são 9h20, ó. Atenção, opa, nação corintiana.
0: Isso.
1: Em breve teremos aqui um assunto muito especial pra você aí, corintiano, mas esse recado não é só para os corintianos, não, tá?
0: Claro que não.
1: A ação começou com um corintiano.
0: Foi.
1: Né, Rafa?
0: Exatamente.
1: Porém, esta campanha...
0: Essa campanha chamada Sangue Corintiano tá vindo pra cá, pra nossa região, pra galera de Ourinhos. Atenção, recado. Nos próximos dias 14 e 15, essa semana.
1: Viu, Inês
0: agora.
1: Fusco?
0: É, Inês Fusco. Bora lá, corintiana. Seguinte, na sexta-feira, das 7 da manhã às 17 horas, e no sábado, das 7 da manhã às 9 horas, tem aí esta ação do Corinthians, mas vale, claro, pra qualquer torcedor, né, minha gente?
1: E na nossa região?
0: Na nossa região, nós teremos em Jacaré, no centro de coleta de Jacarezinho, nos dias 27 e 28. Então, bora lá, bora ajudar, porque doar sangue
1: só
0: salva vidas.
1: E é, lembrando mais uma vez, uma campanha que leva o nome Sangue Corintiano, mas essa campanha é para todos que tiverem a vontade de fazer a sua parte, fazer sua doação e fazer bonito, né?
0: Exatamente.
1: Para todos os torcedores, afinal, né? Todos envolvidos em
0: essa
1: uma
0: causa.
1: Campanha, viu? Marcinho, Garçom,
0: também,
1: Fioca.
0: Isso.
1: Né? O Rafa vai, né? A Cris, o Sandro.
0: O Sandro também, boa.
1: Então já se preparem aí, pessoal. Já monta aquela caravana, né? Com os corintianos, palmeirenses, santistas, São Paulinos. A Rita de Cássia que vai estar lá em Jacarezinho,
0: Rita.
1: Já.
0: Exatamente.
1: Né?
0: Todo
1: agora
0: mundo.
1: São 9h22. 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
1: Essa oportunidade com o que há de melhor. 9h25. Aqui é aquele bom dia pra quem
0: Oi.
1: Já está na sintonia, mandando o seu alô. Ó, a Cris, eu falei da Cris, o Sandro, né?
0: Sim,
1: o
0: tá chegando
1: Sandrano,
0: aqui.
1: Tenório,
0: Sandrório,
1: não sei,
0: Dendro.
1: Né? E aí, o Sandro dá o telé.

0: pátria. Corintiano. Sandro, vamos tomar aquele chopp amanhã?
1: Ah, eu acho. Eu acho que é válido.
0: Vamos lá no Churras Express. Não vou falar onde o Juninho queria ir, não, tá?
1: Não, não. É. Vamos no Churras, que é melhor.
0: Lá você não vai apanhar, viu, Sandro?
1: Mal sabe onde é.
0: Bom. Bom dia.
1: Mas que coisa,
0: bom dia, Thaís e Rafa. Faltando 8 dias, que é a crista nessa contagem regressiva para ver o seu Eduardo Costa. É? Doutorando, você já falou que ela não vai, não.
1: Vai vetar? Uhum. Ah, não é. Doutorando, você só tá colocando a vida em risco.
0: Eu acho também. Essa mulher, se falar que ela não vai ver o Eduardo Costa. Deus.
1: Não, ela sai pelo telhado.
0: Ela
1: mas
0: vai quebrar tudo.
1: Aí, ó lá. Aí, ó. Aí.
0: Aí a Cris fala assim: ô, doutor Anderson, eu vou pro Eduardo Costa.
2: Ele não vai, não.
1: Ah, vai. Minha gente, vocês não têm noção. Vocês estão mexendo com o perigo.
0: Sim. Ela vai sim.
1: Vai sim, claro que vai.
0: Ai, meu Deus.
1: Até parece.
0: Você acha que ela não vai?
1: Imagina, isso não existe. Não
0: bom
1: existe.
0: Dia, Nelson Viana Filho, ligado Nelson. Com a gente. Temos ela também.
1: Eva Marli, um abração pra você. Tá na escuta.
0: Zé do Milho.
1: Zé do Milho. Fala, Zé.
3: Bom dia, Thaís. Bom dia, Rafa. Bom aqui dia, é o Zé do Milho, aqui do São João do Rio Grande do Sul. Tudo bem?
1: Tudo.
3: Toca pra nós aí, que Chico Rei Paraná tá com raiva de mim. Oferecer pra todos que gostar da música, pra vocês dois aí da rádio, pra todos os amigos.
1: Muito obrigado.
0: Valeu, um abração, Zé do Milho.
1: Ei,
0: a
1: Zé
0: Rita
1: do Milho.
0: De Cássia, Rafa, tá falando que hoje tem Mirassol e Corinthians.
1: Ela me fez entrar na agenda do esporte, que eu não tinha visto nada, né? Eu falei que não é, é futebol feminino, tá? Então
0: feminino.
1: Ela tá por dentro de tudo aí.
4: Bom
1: boa,
4: dia, Thaís e Rafa.
1: Bom
4: tudo
1: dia.
4: Bem? É a Rita de Cássia, de Jacarezinho. Manda abraço pra minha mãe, Dirce, Aparecida do Moço, Adelina, Adriana, da Adrimete, da Zona, Neiva, Queiroz, Angela Falco, Dona Olália, da Vila Rola, Dona Maria da Vila Leão e Rosângela da Aeroporto.
0: Valeu, um abração, bom dia, Thaís e Rafa. Manda parabéns hoje pra minha amiga Sheila Algata, do restaurante La Santa, recebendo os parabéns de todas as amigas, desejando felicidades pra
1: Sheila.
0: Você. Sheila,
1: bom dia
0: e parabéns,
1: Sheila.
5: Parabéns pra você.
1: Felicidades.
0: Muitas tudo felicidades.
1: De bom. Olha
0: bom dia. O Marcinho Garçom também mandando aquele abraço pra todos lá da Promoção Humana, isso. Todos os colaboradores e também pedindo o Chico Rei Paraná vai muito também bem. Tá com raiva de mim pra você.
1: Já aproveito.
0: Oi, Fioca.
1: Fala.
0: Bom dia.
1: Alô.
6: Bom dia, Thaís. Bom dia, Rafa. Manda uma música aí para Deusana, Neiva, Neite Simone. Vai pra Catiana, Deidilene, Saúde, Fininha, Cristina, Claudinene, Vaqueiroz, Fátima de Quatiguá, Marley, Raimunda, Nair, Leandra, Bete, Claudineia, Xuxa, Careza.
1: Muito bem, Fioca. Um abraço pra você.
0: Bom dia pra você. 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Oi, Luzia.
1: Oi, Luzia. Ô, Romilson, Juan. Alô, Binho. Super equipe.
0: Valeu, um abração. Bom dia. Já participando do sorteio também. Quem? Aqui, colocando seu nome. A nossa querida Marlene Brito.
1: Ô, Marlene Brito. E da linda cidade de Cambará. Alô, Félia Teixeira também curtindo o nosso programa. Um abraço,
0: lá no Guapé.
1: Assinando este recado, ele, Cezinha. Um abraço pra você, Cezinha.
0: E você sabia que a gente tem aqui uma música, Rafa, em forma de declaração
1: tá
0: de amor?
1: Sério?
0: Uhum. Ó, do nosso amigo Juninho, especialmente. Ó.

0: isso é uma música exclusiva, né, minha gente?
1: Só o Juninho mesmo, hein?
0: Vários pontos.
1: E o pessoal tá pedindo até o nome da música, quem canta.
0: Ixi.
1: Essa música é especial.
0: É uma música exclusiva, especial, gente.
1: Ó,
0: olha, até o povo

0: casa. Ô,
1: Juninho! Agora são 9h31. Alô, Sandro! Vamos agora tomar aquele chopp lá na platina, hein, Sandro?
2: Aê!
1: Tu vai pra lá. Levar, Sandro. Vambora, agora 9h32.
2: Ele vai ou não vai?
1: Ele?
2: Ele vai, não vai? Ah, eu acho que ele vai amanhã na platina.
1: Ele vai.
2: Vai?
1: Ele vai, mas quando a Cris chegar, ó. Ah.
3: Vai não, ele não vai não.
1: Ai. Não! É, calma, nem sextou ainda. 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
0: E agora são 9h39.
3: Últimas previsões do horóscopo para você nesta quarta-feira, Libriano, Libriana, um ótimo dia. Amizades e projetos passarão por uma renovação completa com o eclipse solar desta tarde. Um grupo poderá ficar para trás, enquanto outro chegará com propostas mais afinadas com o seu momento. Com Vênus em seu signo, você vai atrair as pessoas certas sem precisar correr atrás. Uma notícia de longe vai abrir o caminho e conquista importante na carreira.
0: E atenção! Bom dia, escorpiano, escorpiana! O eclipse solar desta tarde dará uma largada para a vida profissional importante. Nova posição, um convite ou uma mudança de rumo poderá se desenhar nas próximas 4 semanas. Se posicione e suba no palco. Uma questão de dinheiro compartilhado se resolverá de forma inesperada e a seu favor. Pratique agora uma

0: nova filosofia e assuma a direção da sua história. Sagitário.
1: Agora é com você, sagitariano. Alô, você, sagitariana, um ótimo dia. Viagens, estudos, publicações e acertos de documentação vão entrar em um ciclo de soluções brilhantes com o eclipse solar da tarde. Um plano que parecia distante vai ganhar data e endereço. Propostas

0: Oi, Capricórnio, bom dia para você e a previsão é que finalize um acordo financeiro e firme outro mais justo. O eclipse solar desta tarde trará mudanças importantes que poderão elevar os seus padrões e se construir bases mais firmes para o futuro. Uma reformulação repentina na rotina de trabalho virá para melhorar sua produção. Aprofunde os vínculos e encare assuntos delicados. O alívio virá com números claros.
1: Agora é com você, aquariano. Agora é com você, aquariana. Um ótimo dia. O eclipse solar desta tarde será um divisor de águas nas parcerias de trabalho ou na vida a dois. Uma união poderá se firmar, outra poderá se redefinir e em ambos os casos a relação ficará mais honesta. Um assunto do coração ou dos filhos vai trazer uma novidade gostosa. Escute o outro sem perder a sua verdade. Formalize uma associação e o casamento...
0: Tá onde?
1: E agora vai, né? Está em alta.
0: Peixes. E pra finalizar, oi peixes, bom dia pra você. Segundo os astros, trabalho, rotina e saúde entrarão em um ciclo novo com o eclipse solar desta tarde. Um hábito antigo poderá ser finalizado e outro muito melhor entrará no lugar, né? Uma novidade em casa ou na família mudará a organização cotidiana, reformule a agenda, firme um contrato e brilhe numa nova atividade. Oportunidades baterão à porta, poder de conquista e sucesso para você. São as previsões. O horóscopo de hoje, agora o nosso recado, Rafa.
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0: 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E agora são 9h44, temos aqui mais participações, ouvintes interagindo com a gente nesta manhã. Uau. Aquele alô pra alô. Quem, Rafa?
1: Alô, alô, vamos lá pro nosso WhatsApp, quem está participando, mandando recadão, deixa eu ver quem tá com a gente aqui. Tem gente soltando a voz. Ah, tem uma festa também para ser divulgada aqui, né, Thaís?
0: A festa em louvor a Nossa Senhora das Neves.
1: Isso, lá no bairro Terra Roxa, começando hoje, amanhã, quinta-feira, na sexta e no sábado também. Lembrando que após as celebrações, vai ter vendas de refrigerantes, doces, salgados e também show de prêmios.
0: Certo? Aqui tá aí essa... esse convite. É aqui na cidade?
1: É, eu tô na
0: Nossa Senhora
1: agora.
0: Das Neves, bairro Terra Roxa. Manda pra nós aí.
1: Mais detalhes, o local, onde que é. Certo? Acho que é isso. Mas a gente vai divulgar.
0: Acho que lá em Tomazina.
1: Tomazina? Ô, Cássia, fala isso, com a gente, Cássia.
0: Só explica aí pra nós, né? Porque pelo nome Padre Sebastião,
1: eu fiquei... eu também tô olhando o padre.
0: Mas só
1: aqui.
0: Explica aí pra nós, tá bom? Um abração, bom dia, quem mais aqui soltando a voz?
2: Alô. Bom dia, Thaís.
0: Leila.
2: Bom dia, Rafa. Thaís, oferece uma música do Eduardo Costa pra minha prima Luciana, que tá fazendo aniversário hoje.
1: Tô
2: vai
1: bem.
2: Pra Fioca, pra Deusana, pra Fininha, pra todos da minha família e pra todos de Santo Antônio da Pratina. Se me atender, meu muito obrigado. Deus abençoe.
1: Obrigado, Leila.
0: Parabéns.
1: Parabéns. Parabéns, Leila. Felicidade, saúde.
0: Não é pra Leila, né? É pra amiga da Leila.
1: Ah, é verdade. É a... já foi. Mas,
0: Juruna,
1: parabéns.
0: Estamos ligados. Hoje tem Flamengo.
1: E é mesmo. Flamengo Cruzeiro.
3: Oi, Thaís. Bom dia, Rafa. Bom dia, Thaís. É Neiva Queiroz. Troca a música do...

0: Eduardo Costa, para nós, Thaís, pode ser qualquer uma, bem apaixonada mesmo. Eu também sou fã do Eduardo Costa, muito vai para todos que gostaram do Eduardo Costa. Vai para vocês, para as meninas todas que participam aí. Pro Bibico, um abraço.
1: Pro Bibico! Abraço! Não,
2: a gente nos ouve através do rádio dos ouvintes,
1: depois
2: né?
1: Depois fica com vergonha.
2: Aí tô com vergonha, aí. Que eu tô ouvindo aqui o quanto que a gente grita,
1: nossa,
2: Rafa.
1: Nossa, um berreiro, depois fala da Deusana.
2: Meu Deus!
1: É demais, eu saio nas ruas e, nossa, ouço o programa de vocês e tal, aí eu falo...
2: Olha, agora
1: eu
2: fiquei com vergonha, hein?
1: Tá vendo? O berreiro...
2: É que eu não me escuto, né?
1: Eu também não. Não,
2: tenho vergonha. Então aí agora a gente...
1: Ai, você viu?
2: Deus berreiro. Do céu. Lembrando, né, que o Sandro vai tomar aquele chopp lá na Platina amanhã com o Rafa,
1: vai,
2: com o Juninho,
1: vai,
2: né, Cris?
1: Vamos.
3: Se for, eu quebro as duas pernas dele.
2: Vai ser
1: o dedinho
3: que vai ser quebrado. Não, agora vai ser as duas pernas.
2: Misericórdia.
3: É o quê, Sandro?
2: Cara, parou.
1: Não,
2: rapaz.
1: Que isso, abafo.
2: Se
1: caso,
2: for
1: aí.
2: Na Platina, vai fazer o quê?
3: Ele for, eu quebro as duas pernas dele. Não vai ser o dedinho que vai ser quebrado. Não, agora vai ser as duas pernas.
1: Parou, cancelou o evento. Acaba de ser cancelado o evento.
2: Rapaz, olha. Rapaz, vai nessa não, hein, Rafa?
1: Não, tô fora, que
2: hoje
1: isso?
2: Hoje é o dia do papagaio.
1: Ah, não fala.
4: Rafa, vamos?
5: Tô pelado.
4: Oi, bom dia, Thaís. Bom dia, Rafa. Bom dia, Alexandre. Bom dia, toda a turminha aí, as amigas, as participantes, as meninas aí. Bom dia pra minha turminha toda. Bom dia pra meus irmãos com o senhor Marinho, sobrinho, sobrinha, cunhada. Bom dia pra Luzia, minha amiga. Bom dia pra Comatecida, família dela. Bom dia pro João, pra turminha da senhora Calçado. Bom dia pra toda, tá curtindo esse programa maravilhoso de vocês aí. Uma abençoada quarta-feira pra vocês e hoje sempre.
1: Amém.
4: O Dedo Souza que tira carezinho. Tchau, Thaís. Tchau, Rafa. Até amanhã, se Deus quiser.
1: Tchau, Lodo.
4: Dá tchau pra eles.
2: Aí, parabéns, Loro, pelo teu dia hoje, né?
1: Só pra confirmar que Terra Roxa, essa festa linda lá, é em Pinhalão, tá, minha gente?
2: É, ela mandou aqui pra nós também,
1: isso,
2: né?
1: Tá
2: já
1: certo,
2: respondendo, ela falou assim, o bairro Terra Roxa é de Pinhalão e o padre Sebastião é o padre lá da Lavrinha.
1: Ah, legal, boa!
2: Obrigada pela explicação aí, que eu já estranhei pelo nome dos padres, né?
1: Isso.
2: Um abração, querida. E também quem nos mandou aí essa explicação também foi o nosso amigo João
1: João Divino. Obrigado, né? João.
2: Bom dia, Aparecida de Siqueira, ligada com a gente.
1: Olá,
2: fala, Jurandir.
1: Fala no tapetão preto,
2: Jurandir
1: com
2: Loyola.
1: Certeza. É.
6: Bom Alô. Dia, Thaís. Bom dia, Rafa. Tudo bem com vocês? Comigo tudo bem, graças a Deus. Partiu Cornélio Procópio. Se der tempo aí, toca Homem da Casa pra nós.
1: É nóis no tapetão preto. Muito bem, Jurandir.
6: Vai, Corinthians.
1: Vai sim.
2: Tá rouco. Bom dia, menina.
7: Bom dia, Thaís e Rafa. Tenha um ótimo dia, abençoado por Deus. Thaís e Rafa, mandou um alusão pra Fioca, pra Saúde, pro Valdeci, pra Gisela, pra Gislene, pra Gisbele, pra Maria, pra Lê, pra Deusana. Enfim, pra todos nós aqui da Vila Santa Terezinha, se você me atender, mas muito obrigado. Fica com Deus, tá aí.
2: Valeu, um abração, Vinha. Bom dia, Cidinha.
8: Rafa. Oi, Thaís.
1: Foi.
8: Bom dia. Quem fala aqui é Maria Aparecida Souza. Conhecida por Cidinha, Maurinho, Joca Tapa Tavarense. Gostaria que você ponha sua mão pra mim do Caixa 7. Eu mando pra Celina, pra Crautete, pra Fatinha, pra Valdenice, pra Lurdinha, tudo de Catiguá. E pra vocês e da rádio, se você me atender, muito obrigado. Pra aqueles que quiser ouvir também.
1: Então tá bom.
8: Tá bom? Feliz pra todo mundo.
1: Muito bem.
2: Tchau, Thaís. Sidney da Água da Areia. Sim, não perca um programa contando o dia aí pro meu aniversário, 24 de agosto.
1: Vai rolar o quê na Água da Areia?
2: A vovó Coruja disse que ficou linda a música que o Juninho Queiroz preparou com muito carinho aí pra Eliane.
1: Isso.
2: Ela também fez uma pro vovô Gugu.
1: Ah, que legal.
2: Tá?
1: Que curioso.
2: É, bom dia, Suzy. Boa, Rafa. Temos que doar sangue, pois assim salvamos uma vida.
1: Muito
2: boa, Corinthians.
1: Bem.
2: Vamos que vamos. Abraços, público. Cats. Pena que não vou participar na cavalgada com meu loirão, porque da minha saúde tenho que cuidar.
1: Então tá
2: Suzy, bom dia, quem mais?
1: Dona Elibrag, seu Zezinho, um abraço pra vocês. E apareceu Aparecida de Siqueira.
2: Leu lá. Bom dia também pro nosso ouvinte João Batista de Lima, ligado com a gente. Marcos, Eucilene, João Vitor, Pedro Lucas, pessoal lá na Lavanderia Esmeralda.
1: Opa!
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2: E agora são 9h53. Falando também em EFAP, vamos falar da Cavalgada.
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2: 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Bom, e hoje, 9h53, aniversário dela.
1: Ai, cara! Nesta quarta-feira, te devo uma, Thaís. Olha, um abraço pra minha sogra Isabel, que está ficando mais experiente nesta
2: Dona
1: quarta-feira.
2: Isabel, lá em Ribeirão do Pinhal.
1: Sogra!
2: Parabéns!
10: Parabéns pra você.
2: Especialmente os parabéns da filha Ana Maria.
1: Isso.
2: Da netinha Eloá.
1: Também.
2: Dos filhos,
1: o Ricardo, o Rogério e do melhor genro do mundo.
2: Ah, essa parte aí eu já não vou falar nada.
1: Não acaba com o recado. Beijo, Dona Isabel. Deus abençoe a senhora.
2: Dona Isabel,
1: viu?
2: Um sempre, beijão.
1: Sempre, sempre.
2: Por essa tudo data especial, tá
1: isso
2: bom?
1: Aí. Boa.
2: E agora são 9h54. 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
2: Tá isso? Eu não tô rouco, não.
0: Não?
2: É que o Bragança tá nervoso já, já tá meio com medo. E não quer que eu grito, vai, Corinthians!
1: Ai, bom dia! Boa. Quem mais aqui, Deusana? Bom dia também para a Priscila, oi, ligada Pri, com a gente, Maria dos Anjos.
3: Rafa, hoje, alô? Eu quero ouvir a música do Eduardo Costa, Fundo da Grota.
0: Olha.
3: Agradeço para todo o pessoal aqui do Ribeirão Bonito, da Capela São Roque. Que sábado vai ter festa, sábado e domingo. Vamos ter uma festa de São
0: Olha.
3: Roque.
0: Aê, São Roque, coisa boa.
3: Domingo é dia de São Roque, né?
0: Isso aí.
3: Tchau e vai Corinthians.
0: Aê, aê,
1: mais boa. Um. Tchau, gente. Obrigada tá pela audiência, pelo carinho. Quem não atendi ainda pode Desculpa. Deixar que eu volto às 11.
0: Daqui a pouquinho, né? Padre Reginaldo Banzotti chegando. O programa Experiência de Deus e meio de meia, aí volta eu. A tarde é nossa.
1: Aquela risadinha, vai. Tchau.

0: Senhor Jesus Cristo, para sempre seja louvado nesta Semana Nacional da Família. Nós estamos na quarta-feira mariana e vamos juntos continuar a rezar pela família. Família, torna-te aquilo que és. O amor jamais acabará. Rezando pela família, fazendo a novena de São Roque, terceiro dia, e quarta mariana, Nossa Senhora, rogai pelas famílias. Queridos filhos e filhas, eu saúdo a todos. Eu e minha casa serviremos ao Senhor. Diga isso antes de mais nada. Eu e minha casa serviremos ao Senhor. Deixe ecoar.
1: Eu e minha casa.
0: Quero saudar a todos nesta Semana Nacional da Família pela Rádio Evangelizar, de onde tudo começa. As rádios irmãs, cujos nomes cito neste momento:
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0: Sinal digital em todo o país, em várias cidades, canal aberto pelo YouTube Padre Manzotti Oficial. Aproveite e se inscreva. Tivemos a catequese ontem. Teremos a quaresma de São Miguel às 9:30, a partir de sábado, no YouTube Padre Manzotti. Saúdo pelo aplicativo da Associação Evangelizar é Preciso e todas as plataformas digitais. Vamos juntos, queridos filhos, queridas filhas, em nome do Pai, do Filho e do Espírito Santo. Amém. Naquele tempo, disse Jesus a seus discípulos: se teu irmão pecar contra ti, vai corrigi-lo, mas em particular, a sós, contigo. Se ele te ouvir, tu ganhaste o teu irmão. Se ele não te ouvir, toma contigo mais uma ou duas pessoas, para que toda a questão seja decidida sobre a palavra de duas ou três testemunhas. Se ele não vos der ouvido, dize-o à igreja. Se nem mesmo a igreja ele ouvir, será tratado como se fosse um pagão ou um pecador público. Em verdade, eu vos digo, tudo o que ligardes na terra será ligado no céu. Tudo o que desligares na terra será desligado no céu. De novo eu vos digo, se dois de vós estiverem de acordo na terra sobre qualquer coisa que quiserem pedir, isto vos será concedido por meu Pai que está nos céus. Pois onde dois ou três estiverem reunidos em meu nome, eu estou ali, no meio deles. Senhor, o teu santo evangelho hoje começa com várias questões práticas, que não é para desligar o irmão, mas atitudes sensatas, baseada na misericórdia, de como resgatar a pessoa em várias tentativas. Depois, Senhor, a tua palavra é clara. Onde dois ou três estiverem reunidos em seu nome,

estaremos reunidos, estarás no nosso meio. Então, Senhor, hoje, nós somos mais que dois ou três. Somos milhares de pessoas que estamos aqui, reunidos na Trindade Santa. Estamos de acordo em pedir pela família, em pedir pelos lares, em pedir pelos casamentos, que a família seja restaurada. Nós estamos reunidos em na nome da Trindade para suplicar, pedir e clamar. Restaure a família, Senhor. E lembrando que hoje é Quarta Mariana, lembrar que Nossa Senhora nas bodas de Caná intercedeu. Está faltando vinho. Que Nossa Senhora continue a clamar. Está faltando amor. Está faltando perdão. Está faltando diálogo. Senhor, nós nos unimos às preces da Sempre Virgem Maria para pedir, clamar. E eu sei que se eu clamar, as muralhas não resistirão ao poder de meu Deus. Eu creio nisso, Senhor, e peço. E você que está comigo, fazendo a novena de São Roque pelas feridas expostas, em São Roque pelas feridas abertas, mas também as feridas da alma, as feridas do espírito. Vamos clamar pelas feridas na família, mágoas, ressentimentos, e que a família possa voltar à sua vocação original, uma igreja doméstica. Senhor, nós te pedimos e clamamos hoje. E se você tem alguém, algum filho que está nas drogas, acredite, Senhor, eu peço e clamo, por intercessão de Nossa Senhora, afaste os vícios da minha casa, afaste o vício do jogo, afaste o vício do alcoolismo, afaste, Senhor, por intercessão de Nossa Senhora, nós clamamos o vício do tabagismo. Afaste, Senhor, tudo aquilo que está destruindo a família, a mentira, a pornografia. Restaure minha família, Senhor, na verdade. Então tira a mentira, porque a mentira tem um pai e é o diabo. Nós clamamos e pedimos, Senhor, escute o nosso clamor. Mulher, homem, filhos, se coloque em oração comigo agora, intercessão. Não é por acaso que nós estamos nesta Quarta Mariana. Não é por acaso que você está com o rádio ligado, com a televisão ligada. Sua família não vai bem. Clame ao Senhor. Peça ao Senhor. Eleve a Deus a sua prece. E hoje nós temos uma grande intercessora, Nossa Senhora. Ela que junto a Deus pede por nós. Ela que junto a Deus clama por nós. Pois, diz o Evangelho, onde dois ou três estiverem reunidos em meu nome, eu estou ali no meio deles. Obrigado, Senhor, por estar em nosso meio. Obrigado, Senhor, por estar conosco. Obrigado, Senhor. E muitas graças serão derramadas, muitas bênçãos serão dispensadas. Eu vou para o intervalo. Eu volto com a partilha de vida. Testemunhos, leitura orante. Volte comigo. Voltamos já. Chame um amigo, uma amiga. Voltamos já.

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0: nós começamos fazendo um momento de intercessão pela família. Você pegou a foto da família, colocou perto do rádio, não fez ainda, dá tempo, coloca perto da televisão. Eu quero lembrar que nós continuaremos, rezarei a missa do meio-dia, rezando pela família. Então você pode ligar 0800 410 6060. Você pode mandar um WhatsApp 41 3221 6060. Veja, Jesus disse: onde dois ou três estiverem reunidos, nós estamos em milhares de pessoas. E de repente você vai dizer: minha família não tem mais jeito, padre. Não, não diga isso. Diga: minha família tem sim, porque o Senhor está fazendo um milagre. O Senhor está fazendo um milagre na minha família. Ele está restaurando a minha família. Acredite nisso, filho. Pega foto. Pode ser teu filho casado. Você já pode ser bisavó. Mas reze pelos seus filhos. Reze pelos seus netos. Reze pelos seus bisnetos. 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E eu digo que é missão. Sim. 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Organize caravanas, vão com lotação, vamos juntos. Das 8h30 às 5 da tarde, pregação, adoração. E é nesse ritmo, viu? É nesse ritmo de cura e libertação. Neste sábado, das 8h30 às 5 da tarde. Domingo, das 8h30 às 5 da tarde. Você, nos Estados Unidos, tem o privilégio deste retiro. Você de todo o Brasil poderá acompanhar as pregações. 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E no mesmo espírito de fé, de oração, de intercessão, terça-feira, dia 25 de agosto, em Orlando, na Flórida, às 7 horas da noite, na Basílica do Santuário Nacional de Nossa Senhora Rainha do Universo. Brasileiros, cabo-verdianos, portugueses, juntos nesses momentos fortes de oração, eu espero por vocês. Marcondes, que a paz de Jesus esteja com você.
1: Sua bênção, Padre Manzotti.
0: Deus abençoe, Marcondes, de onde você
1: bom
0: fala?
1: Dia.
0: Bom dia.
1: Fala de Aracaju, Sergipe.
0: Um prazer falar com você, Aracaju.
1: Igualmente, chega, tô aqui me tremendo.
0: Ô, filha, filho, é um prazer.
1: É dois testemunhos.
0: É seu dia hoje. Então conte os testemunhos.
1: Vou contar o testemunho. O primeiro meu foi... Eu tive chikungunya. Opa. Aí fiz o tratamento, né, tive que ir pro hospital, mas eu sempre dizia... Tome água benta e passe no local. Isso. Era muita dor nas costas, os tornozelos ficou inchado.
0: Meu Deus.
1: Aí, eu tomando, aí, graças a Deus, eu não sinto mais dor nas costas, os pés desinchou. Foi o ano passado isso, entendeu?
0: Certo. Então, graça e recebida...
1: Vida é graça testemunhada. Toca o sino, sacristão.
0: Isso. Esse
1: o
0: foi...
1: segundo testemunho.
0: Isso.
1: Ele foi do meu vizinho, ele bebia muito. Eu fiz o cordão de São José, a
0: Olha
1: novena. Aqui, ele mora aqui bem pertinho de mim.
0: Sim.
1: Ele bebia muito, era muita desavença na família. Fiz pro meu pai também, mas meu pai é teimoso, mas ele vai sair.
0: Vai. Vai chegar a hora dele.
1: Eu comecei a perceber no ano passado, mês de novembro, que ele já deixou de beber, não tá bebendo mais, graças a meu Deus.
0: Amém.
1: Só agradeço a Deus todos os dias. Chega, eu tô nervoso falar com o senhor, que
0: Ô, filho. E o seu vizinho?
1: Eu vou ter sorte da como se diz? Vou ter sorte aí.
0: Da obra evangelizar, vai ser colaborador. Tá bom, vai ser associado. E o seu vizinho parou de beber?
1: Oi?
0: O seu vizinho parou de beber?
1: Parou.
0: Deus seja louvado.
1: Eu percebi a partir de novembro do ano que passou, entendeu?
0: A São José rogou?
1: João José rogou.
0: Providenciou, meu filho. São José, louvado seja Deus. Eu tenho muita devoção a São José. E o ano que vem vamos fazer de novo o cordão de São José.
1: Eu fiz esse ano pro meu sobrinho... Aldevan, que ele tá nas drogas, mas com fé em Deus eu vou vencer.
0: Isso.
1: Eu quero que você bote ele nas orações aí.
0: Aldevan
1: Filho.
0: Pode ter certeza, uma Semana Nacional da Família, hoje na missa do meio-dia, não só eu, mas todas as pessoas que falam comigo e mandam as intenções, ou aqueles que ligam, falam com os nossos operadores, fica pelo menos um mês as intenções na missa. Então vamos rezar nesta causa, tá bom, seu Marcondes?
1: Posso botar no nome das minhas duas filhas?
0: Claro, meu filho.
1: Thalita.
0: Tá.
1: Minha filha Camila, mora em Campina Grande.
0: Pois não.
1: E minha esposa Regina.
0: Pois não.
1: Meu pai, Eronildes.
0: Pedindo a Deus que ele pare de beber.
1: Parei de beber também, que eu fui, como eu fiz o cordão pro meu vizinho, fiz pra ele no mesmo ano, entendeu?
0: Mas vai chegar, filho, vai chegar.
1: Com fé em Deus, em nome do Senhor. E minha sogra Angelina.
0: Tá.
1: Meu cunhado Carlão.
0: Tá bom.
1: Você bota nas orações aí.
0: E a sua esposa?
1: A minha esposa Regina.
0: A Regina, tá certo.
1: É, Regina. E...
0: Deus abençoe, seu Marcondes. Meu abraço, Aracaju. Tem o YouTube, mas meu abraço à Rádio Cultura FM. Dom Josafá Menezes da Silva, da Arquidiocese de Aracaju. Amado povo de Deus, me permita dizer, e eu preciso, que nós estamos na quinta etapa da campanha de Jesus.

0: Jesus das Santas Chagas, por favor, venho pedir. Você recebeu o boleto branco e o boleto verde. Você escutou o senhor Marcondes disse, eu vou me tornar um associado. Mas se você é associado, ainda não é, torne-se um associado como o seu Marcondes lá de Aracaju. Mas se você é, você já fez a sua contribuição. E a contribuição extra, padre, está difícil esse ano, padre. Está complicado demais, é verdade, gente. As coisas subiram, mas o nosso compromisso de evangelizar continua. O pouco que você der com Deus é muito. 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Campanha de Jesus das Santas Chagas, quinta etapa. E já deve estar chegando. Sacristão, vai selecionando ali se por acaso alguém já recebeu este manto, esta flâmula, que é uma imagem de Jesus das Santas Chagas, que foi para todos os que estão colaborando. Se não chegou, vai chegar da campanha extra de Jesus das Santas Chagas. Escute esse testemunho, por favor.
1: O meu nome é Maria do Carmo.
0: Pois não.
1: E eu falo de Presidente Prudente.
0: Pois não, filha.
1: Eu quero te contar que eu recebi a revista. Fiquei tão emocionada,
0: Opa.
1: Que eu até chorei quando eu abri e tinha a flâmula de Jesus das Santas Chagas. Fiquei muito feliz, quando eu cheguei, aquele perfume suave, gostoso.
0: Essa era a proposta.
1: Nossa, eu não parava mais de cheirar aquele perfume de Jesus, como é gostoso. E peço para as pessoas que participem, colaborem, doem, para receber também a flâmula, que é muito linda, e ela está aqui agora abençoando a minha casa com aquele odor bem delicioso. Obrigada, Padre Reginaldo. Graça recebida é graça testemunhada, que isso também é uma graça, né?
0: Claro.
1: Abraços, Padre.
0: Deus abençoe. Eu volto comentando, e você lembra que ontem nós falamos do perfume de Jesus Cristo? O cheiro de Jesus Cristo? Nós voltamos com a leitura orante e eu volto comentando isto.
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0: Faltam 3 dias para a quaresma de São Miguel. Toque a corneta, toque o chofar, sacristão. Sábado, a partir de sábado, 9:30 da manhã. Eu espero você. Espero você no YouTube Padre Manzotti Oficial. Será exclusivo do YouTube Padre Manzotti Oficial, a quaresma de São Miguel. E eu convido você às 9:30 da manhã, sábado agora. Vamos começar 40 dias rezando, pedindo a intercessão de São Miguel, príncipe, guardião e guerreiro. Arcanjos de Deus, vem em meu auxílio. Arcanjos do Senhor, vem em meu socorro. Repito, faltam 3 dias, sábado agora, 9:30 da manhã, no YouTube Padre Manzotti Oficial, a novena de São Miguel Arcanjo às 9:30. Bom, querido povo de Deus, eu falava com a Maria do Carmo, lá de Presidente Prudente, Rádio Onda Viva FM, ela dava o testemunho, Dom Benedito Gonçalves dos Santos, e ela falava que ela recebeu a flâmula com o perfume. E ontem, gente, eu não sabia, mas ontem nós falávamos, e o texto da leitura orante diz assim, foi algo lindo demais, profundo demais, inclusive usei à noite numa reunião que tive. Como um perfume que se espalha por todos os lugares, somos usados por Deus, seja conhecido todas as pessoas. Porque somos como cheiro suave do sacrifício de Cristo, oferece a Deus, cheiro que se espalha entre os que estão sendo salvos e não salvos. E coloquei no Instagram, muita gente partilhou. A Maria do Carmo disse que se emocionou sentindo aquele perfume, e é representativo, é mostrar o perfume de Deus. Muita gente partilhou comigo aqui no Instagram, Senhor, que eu sinta a essência em meu coração. A Fátima, a Fabrício, também a Mônica, que essa essência sempre esteja na minha vida, no meu coração, no meu pensar. Te dou graças, Senhor. A Rodrigues diz assim, que todos os dias possamos anunciar a mensagem de Cristo e espalhar sua mensagem aos que precisam. É sobre isso que estamos falando, este perfume, que é um perfume do sacrifício de Jesus Cristo na cruz, que nós sejamos portadores desta essência de Deus. Maravilha, né? E aí, quando você receber a flâmula, não deixe de perceber esse gesto de carinho que foi enviado. Bíblia aberta, cartilha de oração.
1: Que tua palavra preserve as nossas famílias.
0: Segundo Coríntios, capítulo 3, versículo 1 seguintes. E eu vou pular alguns versículos, então fique atento. Atento, filho, atenta, filha. Segundo Coríntios, capítulo 3. Sim, é claro que vocês são uma carta escrita pelo próprio Cristo, entregue por nós. Escute isso.

também muito forte. Ela não foi escrita com tinta, mas o Espírito do Deus vivo. Ela não está gravada na placa de pedra, mas nos corações humanos. Dizemos isso por causa da confiança que temos em Deus por meio de Jesus Cristo. Senhor, eu tenho confiança em Deus. Diga isso, já reze. Eu tenho confiança em Deus por Jesus Cristo. Senhor, vamos juntos. Deixe a palavra de Deus te tocar. Versículo 7. Quando a lei me traz a morte, foi gravada nas placas da pedra lá no Monte Sinai. A glória de Deus apareceu e o rosto de Moisés ficou brilhando. O brilho do seu rosto já estava desaparecendo quando entregou a placa do povo de Israel. Mas mesmo assim, esse brilho era tão forte que os israelitas não podiam fixar os olhos em Moisés. Veja a conclusão e o desdobramento do raciocínio de Paulo. Se o domínio da lei veio com tanta glória, e ele lembrou lá do Monte Sinai. Moisés subiu, houve uma teofania, realmente a terra tremeu, relâmpagos, Moisés desceu todo iluminado. Paulo diz, se assim foi na antiga lei, quanto maior é a glória que acompanha o domínio do Espírito Santo? Quanto maior é a glória que acompanha o domínio do Espírito Santo? E nós vivemos neste tempo do Espírito. Antes, diante de agora, não foi quase nada. A glória durou antes só por um momento, mas agora dura para sempre. É porque temos essa esperança que agimos com confiança. Senhor, é porque temos esperança que agimos com confiança. Grava esta frase. Não é um mero trocadilho. No Espírito Santo, é porque temos confiança, esperança, que agimos com confiança. Vou repetir de novo. Preste atenção, deixa essa palavra entrar. No Espírito Santo, é porque temos esperança que agimos com confiança. Você age com confiança? Padre, eu estou titubeando. Cadê tua esperança no Espírito Santo? A esperança nos faz agir confiantes. A tempestade é hoje, mas só hoje. A doença é hoje. Você não é doente, você está doente. Você está com medo, mas tem coragem. Repito, é porque temos esperança que agimos com confiança. Versículo 17. Aqui, a palavra do Senhor quer dizer o Espírito. E onde o Espírito está presente, aí existe liberdade. Portanto, todos nós, com o rosto descoberto, refletimos a glória que vem do Senhor. Esta glória vai ficando cada vez mais brilhante e vai nos tornando cada vez mais parecidos com o Senhor, que é o Espírito. Eu paro por aqui, mas volto rezando a palavra. Fique com a frase, anote, nem que for no pacote de pão que chegou. É porque temos esperança

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Gostaria que você rezasse um pouquinho e dissesse: Senhor, aumenta em mim a esperança que vem do Espírito Santo. E motivado por esta esperança, eu agirei com confiança. A esperança me dá confiança. Senhor, eu tomo para mim a palavra que diz que a tua glória cada vez mais brilha em mim e cada vez mais a ação do Espírito Santo me faz parecido com Deus. Olha que forte, filho. Essa glória vai ficando cada vez mais brilhante e vai nos tornando cada vez mais parecidos com o Senhor, que é o Espírito. Então, Senhor, vai me

fazendo mais parecido com o Senhor. Vai transformando-me, Senhor, pela tua graça, pela tua glória.

0: Oi, Lucinéia, você fala de onde?
1: Eu falo de Entre Folhas, Minas Gerais.
0: Entre Folhas, Minas Gerais. Um prazer falar contigo. Como você me acompanha?
1: Eu te acompanho pelo aplicativo da TV, né? Tá. Da TV Evangelizar e da Rádio Evangelizar. E também pelo YouTube. Mas tá, mais é pelo aplicativo mesmo.
0: Diga lá, Lúcia, por favor. E lembrando que ontem, quem acompanha pelo YouTube teve a oportunidade de mais uma catequese sobre as obras da obras de misericórdia corporais. São 7. Diga lá, Lucinéia.
1: Padre, eu estou entrando em contato com o senhor, primeiramente para dar testemunho.
0: Pois
1: né,
0: não.
1: De uma graça que eu recebi e não recebi, como diz, mas eu já me sinto agraciada porque. Há quase 2 anos atrás, vai fazer 2 anos em outubro agora, eu tive um trombobolismo pulmonar, né? E eu fiquei 16 dias com trombose e não sabendo que era trombose, né?
0: Nossa!
1: Isso, trataram de ansiedade, trataram de pneumonia, mas graças a Deus, né? Conseguiu descobrir a tempo e ainda... Eu tô aqui, né? Então eu costumo falar, eu falava assim que... Se caso eu recebesse a graça da cura, eu ia dar testemunho,
0: claro,
1: né, na minha igreja. Não precisava ligar para o senhor, não, mas eu penso assim, eu não fui curada, padre. Eu estou com trombobolismo ainda, ele se tornou crônico,
0: certo,
1: né? Mas eu penso assim, eu estou viva, né?
0: Louvado seja Deus.
1: Eu tenho tratamento, se eu não tivesse tratamento, né, eu poderia eu já poderia ter morrido,
0: certo,
1: digamos assim. E hoje eu estou aqui junto com os meus filhos, com minha família. Eu estou em tratamento ainda, mas eu ainda acredito na minha cura. Eu
0: tá
1: tenho
0: certo.
1: Fé em Deus.
0: Vamos rezar neste propósito.
1: Isso. E eu gostaria também de pedir uma oração para o senhor, porque eu recebi a capelinha segunda-feira.
0: Opa, você vai ser... Ah, não, você recebe a capelinha, é isso?
1: Isso, não, eu sou mensageira líder, eu me tornei mensageira líder da capelinha.
0: Toca a corneta, sacristão, tá aí, gente, que coisa boa, Lucinéia.
1: Obrigada, padre, amém, amém. E eu me tornei justamente por isso, padre, porque eu pensava assim, eu tinha que ter um propósito na minha vida.
0: Olha aí, que lindo.
1: Eu pensava assim, eu sou agraciada por Deus,
0: claro,
1: né? Deus tem, eu tenho uma família maravilhosa, um marido maravilhoso, filhos maravilhosos, né? Lógico que não é perfeita como nenhuma família é, né? E o meu segundo filho foi um milagre, né? Foi um milagre porque eu estava perdendo ele. E hoje ele canta salmo na igreja,
0: oh,
1: você
0: meu
1: sabe
0: Deus.
1: Que coisa mais linda, né?
0: Que maravilha, Lucinéia. Então diga, e... graça recebida...
1: Graça testemunhada.
0: Lucinéia, quanta...
1: toca o sino.
0: Quantas famílias já se inscreveram?
1: No momento eu tô com 11 famílias.
0: 11, mas você vai ver que vai multiplicar rapidinho.
1: Se Deus quer. Mas a gente, como eu recebi segunda-feira e nós estamos na semana da família, nós estamos em novena, né? E a gente vai começar mesmo começar o... E ela é linda, padre. Nossa, eu vejo ela aqui na minha frente, eu fico passando a mão dela, falo assim, nossa, ela é maravilhosa.
0: Que emoção, maravilha.
1: Né?
0: Tá certo, querida.
1: A gente vai começar semana que vem, se
0: tá
1: Deus
0: bom.
1: Quiser, tá? E aqui, eu poderia pedir oração
0: claro.
1: Também pelo...
0: Quem?
1: Pelo meu irmão Fábio, que tá te ouvindo, pode ter certeza, ele é especial, ele te ouve todos
0: Deus abençoe,
1: os dias.
0: Fábio. Quem mais?
1: E meus pais, José Ferreira, né, e Maria do Carmo.
0: Tá.
1: E meu sobrinho Davi também, que ele é especial também, ele é o padre, e ele te ama.
0: Como é que é o nome dele?
1: Davi.
0: Davi, Deus abençoe você. Fábio, Deus abençoe você.
1: Ele é Dal, mas aqui, ele celebra uma missa do início ao fim, tá?
0: Ah, é?
1: Isso.
0: Que maravilha.
1: Aqui, padre, eu queria te falar o que me incentivou mais na capelinha. Eu sempre tive medo, muito medo.
0: Medo?
1: Há muito tempo que eu tinha medo de não conseguir, né? De Deus, de não ter capacidade suficiente. E eu ouvi um testemunho outro dia de uma criança, não sei de quantos anos, mas uma criança dando testemunho de que ele era líder da capelinha,
0: isso.
1: Sabe? Falando quanto que era importante e bonito ser. E foi aí que eu criei coragem. Eu falei,
0: amém.
1: Não, é uma vergonha, né? Eu não sei. Deus vai me capacitar.
0: Claro, Deus chama e capacita. Deus abençoe, Lucinéia. Entre Folhas, Minas Gerais, Dom Juarez de Lorto Seco de Caratinga.

0: Querido povo de Deus, amados filhos, você encontra em todas as livrarias do Brasil e leia, reflita, inabalável, com fé, a tempestade vai passar. Dai-me, Senhor, uma fé inabalável. Dai-me, Senhor, uma fé inabalável. Diga isso. Veja, a decisão da Lucinéia. Ter medo faz parte, mas o medo não pode paralisar. Ela escutou uma criança e se tornou uma mensageira. Que tal você se tornar uma mensageira líder? 0800 410 6060. E peça, leia o livro Dai-me uma fé inabalável, Senhor. Escute esse testemunho, por favor.
1: Me chamo Andréia Granja e sou associada há muitos anos. No dia 14/6, minha vizinha foi operada de perfuração no intestino. Jesus. Depois de 2 dias, ela começou com muita dor abdominal e começou a tomar muitos remédios para a dor e nada melhorava. Chamava ela para ir para a emergência, mas como ela tem um filho que é acamado de traumatismo craniano grave tem home care, ela não queria ir ao médico.
0: Imagina.
1: Quando acordei, fui direto à casa dela, pois estava preocupada. Ela já estava sentada me aguardando, não aguentava mais tanta dor. Levei para o Hospital Pasteur, aqui no Rio de Janeiro. Foi constatado que ela estava com perfuração no intestino em estado de sepsis. A cirurgia foi de urgência. Ela perdeu um pedaço do intestino e ficou em estado grave, apesar de estar. Daqui a 4 meses, ela irá reconstituir o intestino. Sigo ajudando ela com pós-operatório e com a bolsa de colostomia. Estou me programando para visitar o Santuário de Guadalupe.
0: Seja bem-vindo.
1: Obrigada, Padre Reginaldo, pela sua dedicação diária a todos nós. Que Deus o abençoe abundantemente a toda a equipe.
0: Amém. Louvado seja Deus, Andréia, de Rio de Janeiro. Lá temos a TV Evangelizar, canal 16.1, nos transmite a Rádio Catedral FM, Rádio Nossa Senhora de Copacabana FM, Cardeal Arcebispo Dorani João Tempesta. Andréia, e programe-se, sim, nós estamos com a 11ª Festa de Jesus das Santas Chagas, dia 21 a 27 de setembro. Venha celebrar conosco a semana inteira de festa, celebração, adoração, terços e tudo mais. Portanto, se organize, seja bem-vinda. Amado povo de Deus, eu vou para o intervalo e eu volto já. Que tal você se tornar agora um líder mensageiro da capelinha? 0800 410 6060. Hoje foi muito forte. Torne-se um mensageiro. Nós voltamos já.

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Hoje, aniversário da Rádio Alvorada FM, São Pedro de Iguaçu, Paraná, Boa FM, Piuí, Minas Gerais. 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

Ó Deus, por intercessão de São Roque, curai as feridas do corpo, curai as feridas da alma. Ó Deus, por intercessão de São Roque, curai as feridas do corpo, curai as feridas da alma. São Roque, vós que não tivestes medo de se dedicar de corpo e alma aos cuidados dos doentes, e como prova de vossa fé e confiança, contraístes a doença, mas Deus não o abandonou, Deus o alimentou, e de um modo milagroso também o curou. São Roque, nesta novena pedimos, protegei-nos contra as doenças infecciosas, livrai-nos do contágio, livrai-nos das feridas abertas, físicas, emocionais e espirituais. São Roque, nesta novena, hoje, terceiro dia, livrai-me desta enfermidade que agora apresento. Senhor, peço por intercessão de São Roque pelos doentes dos hospitais, alívio dos sofrimentos e das dores. Eu me comprometo de também agir na caridade com aqueles que sofrem. São Roque, abençoai os médicos, fortalecei os enfermeiros, os intensivistas da UTI, os atendentes de hospitais, os voluntários, os cuidadores de doentes, e de modo especial curai as feridas expostas e as doenças graves. São Roque, livrai-nos de todo mal. São Roque, livrai-nos das infecções. São Roque, rogai por nós. O Senhor esteja convosco. Ele está no meio de nós. Semana Nacional da Família. Nossa Senhora, abençoai, Senhor, a água, a roupa dos enfermos, as fotos de família. Abençoai aqueles que mais precisam. Abençoai aqueles que estão desanimados, e a palavra vem dizer hoje: porque eu tenho esperança, eu ajo com confiança. Em nome do Pai, do Filho e do Espírito Santo. Amém. E eu me despeço pelas mãos de Maria. O clipe. 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

Opa, muito bom dia pra você que tá na sintonia com a nossa 102.3 e aqui o programa Manhã Regional. Você acompanhando a nossa programação e a partir de agora interagindo com a gente também através do nosso WhatsApp 43 99648 4765, nesta data de hoje, 12 de agosto de 2026, hoje dia do elefante. Hoje também é o dia do papagaio, dia do fonógrafo, da juventude. Hoje também é o dia do filho do meio, dia do disco de vinil, dos direitos humanos. Hoje também é o dia das artes brasileiras, dia do presbiterianismo nacional e dia também da Igreja Presbiteriana do Brasil. Também, numa data como essa, nós tivemos aí o primeiro computador pessoal, o IBM PC. Hoje também é o dia do eclipse solar total na Espanha, Portugal, Islândia. Hoje também é o dia da luta, né, contra a violência no campo, a Marcha das Margaridas. E mais um ano também que se comemora a Associação Brasileira de Enfermagem, ABEM. Aqui você faz a nossa programação parabenizando também os aniversariantes desta data especial. Agora são 11:03. 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E José Augusto Imóveis, o imóvel do teu sonho está aqui. 11:05, Doce Mel, Priscila Senna e Gustavo Lima abrindo a nossa programação. Bom dia!

0: Bom, e agora são 11 horas, 12 minutos. E daí, essa música do Baitaca já foi atendendo o pedido, especialmente aí do José Humberto Nespoli, lá de Ourinhos, mandando pra todos lá do Jardim Itamaraty, pra todos os platinenses. Um abração, José Humberto, muito obrigada pela sua participação, interagindo aqui com a gente. Temos também aqui, mandando o seu recado, Carlos Roberto Rodrigues, o Condé, lá em Jundiaí, o Jacozinho. Bom dia, Jacozinho. Olha lá. Bom dia, Jacozinho. Tereza Toledo, um abraço, bom dia pra você, interagindo aí pela nossa programação. WhatsApp Difusora 43996484765, mandando aí o seu recado, fazendo esta programação acontecer. 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E agora, 11:14. Oi, Marcinho, o garçom já está na escuta. Thaís, estamos aqui na promoção humana, esperando ferver o feijão. O cuíque ainda nada de vinho. O que aconteceu com o cuíque, hein? Que até agora nada, Marcinho. Ainda tá na Qatar? Um abraço aí pra todos vocês da promoção humana. Oi, Tereza.
1: Thaís, eu gosto que vocês falam porque ele sabe. Ele sabe que é ele que chama Jacozinho e ele conhece ele no rádio.
2: Muito belezinha. Bonita.
0: Lindo. Um beijão pra vocês aí, viu, Jacozinho? Ligado com a gente. Quem mais mandando o seu recado? A programação aqui é feita por você. Bom dia.
3: Bom dia, Thaís. Aqui o Edson da Fazenda Nossa Orla Perpétua Socorro. Gostaria de ouvir a música de Barreirito, Cadeira Amiga. Eu ofereci uma esposa Rosa com meus pais em Jundiaí do Sul, pro Condé e Chico Som em Jundiaí. Pra vocês da rádio, pro Eduardo, meu amigo, leiteiro de Ribeirão do Pinhal, pro Agnaldo, mototáxi daqui de Santo Antônio da Pratina. E pra todos que estão na sintonia, se nos atender aí, tchau, obrigado.
0: Opa, um abração, muito obrigada a você pela participação, pedindo João Bosco e Vinícius, Fim da Noite, hoje a nossa querida Pri. Um bom dia para você, Pri, muito obrigada pela sua participação, interagindo com a gente, lembrando o nosso WhatsApp, mais uma vez, para você mandar aí o seu recado, parabenizar também os aniversariantes desta data especial. Daqui a pouquinho, atendendo também o Sidney da Água da Areia, que pediu hoje Sua Boca Mente, né? Essa música com o Zé Felipe e Ana Castela, já está programada por aqui. Daqui a pouquinho também, Lucimara Dias, como ela disse, né? A Cris já tá tudo pronto, Thaís, para a Cris ver. Eduardo Costa, um abraço. Aquele bom dia também para nossa querida Neuzeli Penha, sempre acompanhando a nossa programação. Muito obrigada a todas as mensagens que chegam através do WhatsApp da Difusora FM. Chegando mais mensagens. Oi, Fioca. Um bom dia para você.
4: Bom dia, Thaís. Toca para mim Nosso Barco. Manda para Deusana, para Leila Rodrigues, Rita de Cássia, Nilda Caetano, Neiva Queiroz, Fátima de Cotiguai, Saúde Fininha Cristina e Claudineia.
0: Valeu, já está programada. Sucesso com Patrícia e Manuela. A Odete também. Odete, hoje é o dia.

0: Dia do papagaio, né? Bom
1: Oi,
0: dia.
1: Thaíce. Tá aí fazendo o programa do Zé Augusto. O Zé Augusto tá tirando as férias, né? Que bom que você tá aí. A gente pode ouvir você de novo, né? Já ouvo você de manhã, agora de novo. Eu tô aqui em casa curtindo uma gripe aqui, Thaíce do céu. Você nem imagina. Faz uma semana que tô com a gripe medonha. Mas como eu adoro assistir o programa de vocês aí. Se você puder mandar uma música pra mim. Eu queria gravar aquela música lá, Chapeuzudo. Daí, se tiver na programação aí, você manda pra mim, eu quero gravar ela. E quero mandar o programa pra todo que tá curtindo seu programa aí, maravilhoso. Deus que abençoe você, tá aí, tudo de bom. Uma abençoada quarta-feira pra você. Sou a Aldete Souza, que tá fazendo Curitiba, tá? Um beijo, tá aí, fique com Deus,
0: valeu,
1: tudo de bom.
0: Valeu, Aldete, um beijão pra você, querida, tudo de bom. Chapeludo já está programado aqui pra você ouvir também. Aquele abraço aí a todos na Fazenda Curitiba que acompanham a nossa programação. E chegou ela!
2: Dia, Taizinha! Ah! Ô, Pioquinha, já saiu a picanha aí, hein? Saiu o almoço já? Chega, Ripa, hein? É arroz de quatro calas, hein? Passou da conta aí com o Bruno Marrone? É show na laça! Dona divulgou, Taizinha, fazendo a live aí, povão bratinense. O Kaique tomou duril da promoção humana, hein? Tá sumido, hein?
0: Onde será que ele foi, Deus?
2: Vai pra todo pedreiro, performa, Valdir Pedreiro, Claudião, Carlinho, Juan também. É, meu filho tá lá também de tocar, lá no fundão das grotas trabalhando. Ô, prefeitinho, hein? Chega a ripa aí, vai pra todos meus amigos aí. É roxo, hein? Ô, padrinho de quem da grota, já que eu tô aí, padrinho. Padrinho já corre, prega fogo, mas esse ali me deu a faca. Ô, povo bratinense, vai você, Taizinha, só valer. Ah, toda tarde vali. Prega fogo, hein, Jacó.
0: Pega fogo, Deusana.
3: Que beleza.
0: Oh, meu Deus do céu, que beleza. Bom, aqui com a gente também a Nilva Solari, lá no Pavão 3, ligada com a gente. E vem fazer esta programação Dou a Vida por um Beijo. Zezé de Camargo e Luciano, essa vai pro pessoal lá da Promoção Humana, atendendo o Marcinho Garçom. 11:19 agora.

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0: Bom, e agora são 11h25. Muito feliz com a presença de vocês aqui interagindo para fazer essa programação. Me ajudar, né? Já que o programa aqui é do José Augusto. Me ajudar a fazer essa programação. Olha, a Fioca tá mandando para nós aqui um gatinho que está desaparecido. Ele desapareceu lá do condomínio Maria Tereza Renault, né? Com uma coleira amarela. O nome dele é Frajola. Estão oferecendo uma recompensa de R$300. É de uma criança, o Frajola. Então, se você tiver alguma informação aí nas redondezas, né? Pessoal aí que mora próximo ao condomínio Maria Tereza Renault, próximo ali ao cemitério. Então, se você tiver alguma informação aí do Frajola que desapareceu, usa uma coleira amarela, entra em contato através aqui com a gente ou no 99129-5663. 99129-5663. Vocês sabem que a gente aqui é especialista em encontrar animais, né? Os animais desaparecem, a gente fala aqui, de repente aparece. Então, se você tiver a informação, apareceu aí no seu quintal, na sua casa, esse gatinho macho, né? Um gatinho Frajola, preto e branco, né? Por isso que o nome é Frajola. Então, se você tiver aí informações, entra em contato com a gente ou pelo WhatsApp aí que a gente passou. Enquanto isso, agora 11 horas 26 minutos, você acompanhando o programa Manhã Regional, o nosso bom dia aqui para quem já está também interagindo com a gente. A Cidinha vem também por aqui. Bom dia.
1: Bom dia. Quem fala aqui é Maria Aparecida Souza, conhecida por Cidinha, mora em Jacantava Tavarense. Ô, Thaís, põe a minha música aí, que não deu pra apanhar de manhã, põe agora, o caça

0: O Caixa 7, eu ofereço pra Fatinha, pra Claudete, pra Celina, pra Valdenice, pra Lurdinha e pra todo mundo que estiver ouvindo na rádio também. E se você me atender, muito obrigado.
1: Agora a pergunta, você quer com o padre ou essa música pode ser com Lady Laura? Um abração, Cidinha. Quem também já está aqui mandando o seu recado, dizendo que está ligadinho na Difusora, é o Rogério, lá da Vila Guarani, em Ribeirão, lá em Pinhalão, melhor dizendo, né? Vila Guarani, em Pinhalão. Um abração, um bom dia para você. Temos aqui também pedindo Eduardo Costa, Camisa Manchada. Se me atender, meu muito obrigado, sou sua fã. Maria de Fátima dos Santos, lá do bairro Aparecidinho, muito obrigada, um beijão pra você. Thaís, hoje quero ouvir a música do Padre Zezinho, Oração da Família, especialmente pra minha família e as famílias do mundo inteiro, né? Que estamos aí com este mês dedicado às famílias, isso mesmo. A Marli, a Aparecida da Silva, lá da Vila Ribeiro também, nossa ouvinte de todos os dias, muito obrigada aí pela sua participação, e já está programada a música que você pediu. Enquanto isso, 11:28. 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E agora, 11:29, Cadeira Amiga, Barreirito.

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0: 39 minutos e aqui na nossa 102.3, programa Manhã Regional, trabalhamos aqui no oferecimento todo especial de posto Caetê, é o posto da rede Protorque. 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E agora, 11h40. Aquele bom dia para quem está aqui fazendo esta programação. Nosso abraço aí para você, Paulinho 16, lá de Joaquim Tavra. Tá dizendo que o rádio tá coxado por lá, ouvindo a nossa programação. Quem mais?
1: Boa tarde, Thaísa. Tudo bem? Eu dou Bradesco, Thaísa. Não subi da rádio não, hein? Eu escuto sempre a rádio, difusor Pratidense. Thaísa, dá para você tocar uma música para mim do Bruno Barrone, Bijuteria? Feliz para todos meus amigos de Cambará e para toda minha família, pro Gentil, pra Nilda, pra enteada dele. Falou? Dobradiça, de Cambará, Thaís. Tudo bom, Thaís?
0: Falou, Dobradiça, um abraço, querido, tudo de bom, tava sumido mesmo, hein? Mas tá aí, sintonizado com a gente, quem mais mandando seu recado, bom dia.
2: Tá aí, toca o modão pra nós, do Amado Batista, secretário, pra nós, pra ele pra galera do Batata, e pra galera do Feijão lá, e pra todo mundo que tiver sintonia na rádio, e pra você, fica com Deus, tá aí.
0: Valeu, um abração, Ednilson. Um abraço a todos os pedreiros aí que também acompanham a nossa programação. A Deusana tá falando aí também de uma cachorrinha que tá desaparecida já há bastante tempo, né? Uma cachorrinha porte pequeno, fugiu de casa. Eu só gostaria de mais detalhes, né, Deusana, sobre a raça aí do cachorrinho, tá? Que pertence aí ao seu netinho Christopher.

e o Arthur, que são os filhos da Gerrane, né? Um abração e daqui a pouquinho tem Bruno e Marrone pra você também. Já está programada porque a programação aqui é feita por você, mas antes, deixa eu trazer aqui uma informação, atualizando você com as notícias, que daqui a pouquinho tem o Rafa Regis pra falar também do esporte, com as principais informações do mundo esportivo, onde vocês acompanham aqui na nossa difusora já já. Enquanto isso,

temperaturas em média 3 graus acima da média para o período de até 19 de agosto. As regiões do norte e noroeste do estado do Paraná devem ser as mais afetadas. Em Paranavaí, por exemplo, os termômetros devem marcar 33 graus nos dias 17, 18 e 19 de agosto, tá? Aí a gente vem aí com essas previsões, atualizando você segundo a Climatempo. Até a próxima semana, o veranico intensifica o calor e deve avançar sobre as áreas também do sudeste, parte do Paraná, cidades como São Paulo e Uberlândia também devem sentir a elevação das temperaturas com valores acima do normal para esta época do ano, né? E o destaque será para uma sequência de dias mais quentes e secos em boa parte da faixa central do Brasil. Atualizando você com as informações, agora são 11 horas e 43 minutos.

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2: E quem traz estas informações, falando de esporte agora, Rafa Regis. Porra. Bom dia mais uma vez.
3: Muito bem, bom dia mais uma vez pra você também, Thaís. Ó nós aqui outra vez.
2: E aí, o que que aconteceu com o teu Corinthians, hein, Rafa Regis?
3: Não, acho que a pergunta é outra. O que não aconteceu com o Corinthians? Porque acontece de tudo lá, né? Você sabe quando a página que menos aparece é de esporte do Corinthians, né? Você vê na de fofoca, você vê na policial, você vê... Agora de esporte é só realmente dia de jogo, mas até porque você já começou...
2: Ó, já mandaram até aqui,
3: o
2: ó,
3: que aconteceu?
2: Pra você, ó. Papa Leão recebe camisa do Corinthians e confirma: o Timão é o maior do mundo.
3: Que beleza! El, o Papa é da Fiel. Que beleza! Já posso ouvir este canto nos estádios.

0: Ai, só assim pra gente dar uma risada mesmo, viu, corintiano? Porque, olha, tá difícil a situação. Essa última, né, notícia aí do Memphis Depay, não é rescisão de contrato, tá? Não renovação. Continua repercutindo. E olha, eu vou falar um negócio.
1: Ele ficou bravo, hein?
0: Bravo.
1: Ele ficou bravo, hein?
0: Bravo e meio. Vou falar um negócio, viu? Ele tá agora livre no mercado e disse até que não descarta a permanência no Brasil, viu? Está aberto a propostas aí, inclusive de clubes brasileiros. Ficou pistola.
1: Oi, Flamengo, por favor, não caia nesse contrato não, hein?
0: Vai, Flamengo, é legal. Sabe aquele amigo que pula na piscina gelada e fala, ó, tá deliciosa.
1: Vem, tá uma delícia.
0: Venha, venha, contrate. Ah, não, eu vou falar, viu? E só pra atualizar, viu? 77 milhões de reais agora é a dívida que o Corinthians tem com o Memphis Depay.
1: Meu Deus, tem que ganhar o campeonato, hein?
0: Tem que ganhar
1: um campeonato pra ganhar o quê? 78 milhões, é, né? Não é? Pra
0: exatamente.
1: Quem fica em primeiro, né?
0: Isso é que a gente por aí, tá da Copa do Brasil.
1: Da Copa pior do Brasil.
0: Pior que a Copa do Brasil, nós caímos fora. Agora ferrou
1: pois
0: mais ainda.
1: Agora tem não ganhar, tem dinheiro.
0: Não tem. Tem que ganhar uma Libertadores e um Mundial aí, quem sabe.
1: Abrir um Pix.
0: Ah, meu Deus do céu. Pix da Fiel de novo, não, né? Aí, já vou falar.
1: O que deu aquele?
0: Eu vou investigar. Eu vou trazer essa informação. O Pix da Fiel, quanto que conseguiu arrecadar aí. Vou falar um negócio, viu? Mas olha, Thaís Silva, dito isso... Vamos falar também a respeito dos jogos, né, que aconteceram, os que vão acontecer hoje também. Ontem nós tivemos Taça Libertadores da América. Fluminense e Independiente Rivadavia da Argentina 0-0. Virou uma pedra no sapato do Fluminense, não consegue ganhar nem a pau desse time. Já se enfrentaram na primeira fase, uma derrota no Maracanã e um empate na Argentina. Só que agora é eliminatório, né? A decisão fica para a Argentina na semana que vem. Bom, o São Paulo, agora eu vou falar de sul-americano, o São Paulo empatou com o Bolívar 1-1, até saiu na frente com o gol de Arboleda. Lá na altitude, eles estavam assim. Meu Deus, acaba!
1: É. Consegui terminar o jogo, né? Mas fazer gol que é bom.
0: Não, fez umzinho, mas acabou que... Até fez 1-0, mas não conseguiu segurar. Uhum. Cansou, tomou um empate 1-1, mas agora até que não deixa de ser um bom placar, uhum, né? Mas o Grêmio também. O Grêmio acabou perdendo em casa lá na arena do Grêmio. O Bolívar despachou o Grêmio. Então calma, né, torcedor? Tricolor, muita calma nessa hora. Isso foram estes, né? Foram os jogos de ontem. Hoje tem o Parmeira. É no Nubank Park. Palmeiras e Cerro Porteño se enfrentam pela Libertadores. Jogo de ida às 19 horas. E 9:30, Thaís, pode ligar a TV, viu? 9:30 no Mineirão. Primeira partida também das oitavas de final. Cruzeiro e Flamengo. A primeira partida aí, jogo de ida. A volta vai ser no Maracanã. Então, vamos ver o que o Flamengo vai aprontar aí diante do Cruzeiro. E na Sul-Americana, o Red Bull Bragantino pega o Atlético Mineiro. Tem confronto brasileiro também na Sul-Americana. Válido, né? Pelas oitavas de final da competição. O jogo começa às 19 horas. Pra quem é fã de futebol internacional assim como eu, hoje às 4 da tarde, saindo daqui, eu vou assistir essa partida. Paris Saint-Germain e Aston Villa na Inglaterra, que reúne o campeão da Europa, né, da Liga dos Campeões da Europa, com o campeão da Europa League, que é como se fosse Libertadores e Sul-Americana. Eles fazem o campeão de cada uma aí se enfrentarem numa partida única, Supercopa da Europa, um joguinho internacional aí pra gente se divertir também, jogo que acontece às 4 horas da tarde. E a partir de amanhã é quinta-feira, né, Thaís? A gente já começa a fazer um esquenta pra nossa Platinense, que vai ferver o chimitão no próximo sábado, diante da equipe de Cianorte, precisa da vitória. E aí a partir de amanhã a gente vai divulgando as atrações que nós teremos também no chimitão para esta partida, certo?
1: Inclusive quero parabenizar, tá? Pelo quem? Programa aí de toda terça-feira, o Arena Esportiva.
0: Verdade.
1: Eu sempre escuto
0: aí,
1: e sempre
0: boa.
1: Gosto, porque vocês falam numa linguagem que a gente passa a entender um pouco mais
0: aí, tá
1: de
0: vendo?
1: Esporte. Então,
0: exatamente.
1: Parabéns pra essa
0: obrigado.
1: Equipe maravilhosa. Em falando do Corinthians, novamente, o Pix lá, o que já
0: o
1: deu?
0: O Pix, aí. Né? Deixa eu ver
1: você
0: aqui.
1: Você tá muito esquecido, né, ultimamente?
0: Eu tô esquecido, mas quando fala de Corinthians, ou quando fala de Corinthians,
1: o rapaz fica tão estressado.
0: Ah, não dá, não dá. Eu queria...
1: Quanto que era a meta do Pix do Corinthians?
0: Deixa eu ver, a meta aqui, peraí, deixa eu só, a campanha já tinha ultrapassado a casa dos 7 milhões de reais, 7 milhões, era...
1: Não.
0: Tá chegando,
1: tá pertinho. No 7 chegou, né?
0: O primeiro 7 já tem ali, é 700 milhões, tá? Tá
1: é
0: em 7.
1: Não, vou fazer igual como falar no Nordeste.
0: É o quê, homem? 700 milhões é a meta e tá em 7.460.904 reais.
1: Tá ativo ainda?
0: Eu acho que tá, tem que tá. Se bem que eu não sei, viu? Ah, não, peraí, Thaís. Muita calma. Os 700 milhões é verdade. Não, mas já tinha... Ah, não, melhorou.
1: Melhorou, né?
0: 41.420

0: Ah, já deve ter subido um pouquinho.
1: Já subiu um pouquinho,
0: acho,
1: né?
0: Que já.
1: Mas eu acho que é continuativa, né?
0: Tá, não, tem que estar, tá, pelo amor de Deus.
1: Bom, falando em Corinthians ainda, a gente tem aqui...
0: Sim.
1: É, dias 27 e 28 em Jacarezinho, Rafa, um evento muito bacana.
0: Verdade.
1: A Angelita vai estar com a gente, a Angelita tá encabeçando esse evento lá em Pau Sul e também na cidade de Ourinhos. Sim. E vai trazer pra Jacarezinho também. O que que se trata?
0: Bom, é doação de sangue, né? Então, independentemente de quem, pra quem você torça, mas a campanha Sangue Corintiano, dias 14 e 15 de agosto, como você bem disse, no Banco de Sangue de Ourinhos, então na sexta-feira das 7 da manhã às 17 horas, no sábado das 7 às 9 da manhã, para você fazer aí a sua doação de sangue. E nos dias 27 e 28, no EMEPAR aqui de Ourinho, de Jacarezinho, né, no centro de doação aqui de Jacarezinho, também teremos essa campanha Sangue Corintiano para você realizar aí a sua doação e salvar vidas, né, minha gente?
1: Gente, lembrando que essa campanha não é o Corinthians, né? É um corintiano que idealizou essa campanha.
0: Boa.
1: Começou essa campanha com muitas pessoas, inclusive, quando se unem nessas campanhas, vão outros times, e eu acho isso muito bacana,
0: isso é,
1: né?
0: Bacana demais.
1: Todos...
0: A campanha tá além disso.
1: Juntos,
0: né?
1: Em prol de quem? Do próximo, né?
0: Boa.
1: Então, parabéns aí a quem tomou essa iniciativa.
0: Exatamente.
1: E em breve a gente vai conversar com a Angelita aí também mais sobre esse projeto.
0: Maravilha, Thaís, é isso.
1: Vou deixar você almoçar agora.
0: Vamos almoçar.
1: 11h54.
0: E volto já.
1: Já tem Rafa Regis.
0: Tem. Valeu.

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0: agora 7:30, né? Só lembrando aí o pessoal do Pesqueiro Vô João, somente sábados, domingos e feriados eles estarão atendendo, tá, gente? 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Aquele abraço a toda a equipe que estão aí sempre acompanhando a nossa programação. Boa tarde.
1: Oi, bom dia, Thaís, minha ídola. Manda uma boa pra nós aí do Rio Negro, Salimões. Aqui é o Gilmar do Paudai. Tchau, obrigado.
0: Ô Gilmar, um abração, boa tarde pra você. Agora 8:00 pra você que está aí acompanhando a nossa programação. 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E agora? 9:00. 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

Bom, e agora, 12:23. 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Posto Caetê, agora 12:23. 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Agora, 12:26. Tchau, gente! Deixando aqui os últimos sucessos, as mais pedidas de hoje. Obrigada pela companhia, obrigada por você que me fez a programação acontecer. Fiquem com Deus, amanhã o nosso encontro, a partir das 9 horas. Eu, o Rafa e você. Tchau, tchau.

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0: já cheguei por aqui. Até as quatro.
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0: Começou? Vamos nessa? Vamos embora então muito. Muito boa tarde, meu Brasil brasileiro. Estamos no ar pela 102.3 do seu rádio. Eu já cheguei por aqui.
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0: Sou eu, Rafa Regis. RR, eu tô na área a partir de agora com você nas ondas da 102.3 do seu rádio. E também com você. Sim, você que já deu play aí no nosso aplicativo, você que tem Android como plataforma. Entre aí na sua Play Store se ainda não o fez, baixe o nosso aplicativo. E tem o site difusora.radio.br, aí é pra geral, né? Acessou o nosso site, parte superior tem um playerzinho maravilhoso, no qual você clica e curte também a nossa programação em qualquer canto deste planeta Terra. Hoje, quarta-feira meiuca da semana, hoje dia 12 de agosto de 2026. Seja sempre muito bem-vinda, muito bem-vinda aqui ao nosso programa. E para você interagir, para você mandar o seu recado, para pedir aquela da nossa música sertaneja. 43 996484765. Manda beijo, manda abraço e é claro que desde já faço convite para você, aniversariante. Você aí que tá ficando mais experiente nesta quarta-feira, vem compartilhar com a gente esta data sempre, sempre tão especial. 23 graus em Santo Antônio da Platina, você participa, manda o seu recado, me faz esta companhia maravilhosa e eu também tenho o maior prazer do mundo em falar da companhia dos nossos parceiros e parceiras. 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Meio-dia, mais 41 minutos, as primeiras participações já estão pipocando aqui no nosso WhatsApp e os primeiros sucessos também. Ah, já vamos começar com ele? Que maravilha, Amado Batista, secretária. A partir de agora à tarde, é sim, é toda nossa.

0: Boa demais, né? Coração Sertanejo com Chitãozinho e Xororó fez parte das primeiras do nosso programa. Agora meio-dia, mais 52 minutos, que teve também, né? Estrela Cadente, Vitor e Léo e Amado Batista, secretária. Começamos com o homem, começamos com ele por aqui. E eu vou começar com as participações aqui no nosso WhatsApp. 43 996484765. Será que essa aqui já é pra mim? É, eu vou arriscar aqui, será?
1: Desculpa aí, Rafael, deu um problema aqui no celular.
0: Não tem problema.
1: Boa tarde, Rafael.
0: Boa tarde.
1: Roberto aqui da Vila Rural.
0: Tudo bem, Roberto?
1: Eu gostaria de ouvir uma música com o Barreirito, A Dor do Adeus. Essa eu ofereço pro meu irmão Orlando, Reinaldo Demir, e pra todos que estão curtindo seu programa.
0: Beleza, já está aqui no
1: Rafael, toque sucesso aí pra nós, que nós somos fãs do seu programa.
0: Ô, Roberto, um abração pra você. Muito obrigado, viu, pela participação. Obrigado pela mensagem. Já tá aqui no jeito. Clóvis Viana também tá com a gente, né, corintiano?
2: Alô, Rafael, meu amigão. Aqui é o Clóvis Viana da Chaga França. Muito boa tarde.
0: Boa tarde.
2: Com a música É o Amor, com Zezé de Camargo, Luciano, para minhas famílias, para todo o Brasil, para Ivone, para o Neno, para a Beatriz, para a Amanda, para a Nicola, para o Federico, para a Eni, para a Ina, em Guarulhos, muito obrigado.
0: Muito bem.
2: E a tarde é toda nossa, e vai, Corinthians.
0: E vai, né? Ai, meu Deus. Vai para onde, Clóvis? Vai para onde? Vai para o SPC e será?

0: casa. Fala mais um corintiano, fala Condé.
1: Boa tarde, Rafa, é o Condé de Jundiaí. Sou o Rafa que ouvi Terra Tombada, essa música foi sempre pro Fulco, pro Elcio, Samuel Carlos, pro Bisola, fazendo PP Socorro, o gerente de rap do Mercado Laje, pra todo mundo que tá ouvindo a programação. Então, boa tarde, Rafa.
0: Tudo de bom.
1: Vai, Corinthians.
0: Vai que vai.
1: Tarde é tudo nosso.
0: Isso, garoto. Um abraço pra você, corintiano. Obrigado pela participação. Ó, mais um, hein? Fala, Celso.
2: Ô, Rafa.
0: Zabafa, Celso.
2: Boa tarde, Rafa.
0: Boa tarde.
2: Celso, querinha de lá.
0: Tudo bem,
2: Rafa,
0: Celso?
2: Manda pra mim aí aquela música do César aí, Paulinha Morena do Rodeio. Vou mandar lá aí pra você, vou mandar aqui pro meu patrão Juninho Preguiça, mandar pra minha esposa lá em casa e pra todo mundo que gosta da música. Você tem um ótimo final de tarde de quarta-feira.
0: Muito obrigado,
2: e que Deus
0: Celso.
2: Abençoe seu trabalho, meu amigão.
0: Valeu,
2: e
0: valeu demais.
2: Vai,
0: vai, vai, vai, vai. Vai pra onde, meu Deus do céu? A coisa tá cada vez mais feia. Tá que nem a música lá do Tião Carreiro de Pardinha. A coisa tá feia. Ah, Celso, um abraço pra você. Obrigado pela participação. Bom. O negócio é o seguinte neste programa. Eita, que beleza. Eu. Eu quero aproveitar aqui nesta quarta-feira, dia 12 de agosto de 2026. Eu vou até trocar a trilha aqui, tá, minha gente? Porque o locutor.

0: uma pessoa muito especial que está fazendo aniversário. Essa música. Ai, meu Deus do céu. Canta, Silvio Santos. Eita.
1: Deixa falar quem

Tudo de bom, felicidade, saúde, muita paz. Que Deus abençoe grandemente a senhora. Agradeço pelo carinho, por fazer tanto por nós, por toda a nossa família. E claro, recebendo os meus parabéns do genro, Rafa Regis, da filha Ana Maria, do Rogério, do Ricardo, olha, dos netos, da netinha Eloá também. É muita gente, né? É muita gente. Então, de toda a galera do Agito também. Tá bom, Dona Isabel? Um abração, que Deus abençoe. Exemplo de fé para toda a nossa família, com certeza. Um abração, viu? Recebendo esta homenagem aqui do nosso programa. E vou mandar a próxima também para te felicitar, para aproveitar e mandar aqui em sua homenagem. Teodoro Sampaio, os quatro cantos da casa. Agora 12:56.

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7: Estamos de volta! Agora 1:07.
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7: Estamos de volta aqui na 102.3 do seu rádio. E daqui a pouquinho tem mais uma super sequência pra gente curtir. Galera que tá participando e mandando recado aqui no 43 99648 4765. Manda aí o seu recado. 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

0: 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Agora eu vou lá pra baixo, vamos pela ordem, porque quem solta a voz por aqui? Quem vai falar comigo? Quem vai soltar o recado aqui no nosso WhatsApp?
1: Boa tarde, Rafa Regis.
0: Boa tarde.
1: Sou a Creuza, aqui da Fazenda Canaã. Gostaria de ouvir a música com Gilberto Gilmar, Assino com X.
0: Muito
1: ofereço
0: bem
1: pra todos aqui da Fazenda e daqui de Conselheiro Zacarias.
0: Beleza, um abraço pra você também, ô Cleusa. Obrigado pela participação, obrigado pela mensagem. Assino com X, já que eu assino essa pra você, tá bom? Já mando aqui do nosso programa. Fátima, alô, Quatiguá.
2: Boa tarde, Rafa. Sou a Fátima de Quatiguá. Ô, Rafa, manda pra mim a música Profundo da Grota. Eu ofereço pra todos da farmácia Santa Inês. Vai pra minha mãe Valdelice, pro meu pai o Tchão Gato. Vai pra Celina, pra Cidinha, pra Deusana, pra Fioca, pra Vanderli, pra Neiva Queiroz, pra Eva Reginato de Guapirama, pra Eva Marli e pra Rosa da Fazenda na Senhora do Perpétuo Socorro.
0: Beleza,
2: Fátima.
0: Pra todos
2: que estiver ouvindo a difusora, Rafa,
0: muito
2: e pra
0: bem.
2: Você.
0: Obrigado.
2: Se você me atender, meu muito obrigado. Beijo, Rafa.
0: Beijos.
2: Fica com Deus,
0: pra você,
2: querido.
0: Também.
2: E a tarde é toda nossa.
0: Muito bem, Fátima. Obrigado pela participação. Mais duas aqui. Sidney da Guadareia pedindo a música Sem Direção. Dá-lhe o quê? Dá-lhe o quê? Dá-lhe peixe? É isso, tá chegando aniversário, hein? É, tá chegando aniversário, Sidney. 12 dias, Sidney da Guadareia. Um abraço pra você, viu? Quem mais? Fala comigo aí. Fala, bonitão. Não vou dar moral, não. Não vou, não. Vai. Fala, Jorgeão.
3: Pra cá, rapaz. Acho que é do Bar São Jorge, Barzão do Vilão. Manda uma música pra nós aí, tô por aí. Manda essa música pra todos, meus clientes, manda pros meus filhos. Manda aqui pro Jorginho, tá aqui, ó. Tá o Jacaré também, tá te ouvindo aqui, ó.
0: Cuidado aí.
3: Que é do Bar São Jorge, o Barzão do Vilão. E manda pros meus amores também.
0: Ai,
3: vai,
0: ai.
3: Corinthians.
0: Vai sim. Um abraço pra você. Abraço pra você, Jorgão. Fala comigo, Fioca. Boa tarde.
4: Boa tarde, Rafa. Toca pra mim. Apaga, apaga. Manda
0: apaga.
4: Para Rosana, Rita de Cássia, Nino Hortêncio, meu Suzeli, Catiane Viviana, Edilene Zenilda, Fininha, Saúde Cristina, Claudineia, Leandra, Beth, Neiva Queiroz, Fátima de Quatiguá, Cristiano Jacarezinho e Eva Reginaldo.
0: Pois não, Fioca.
4: E a Leila Rodrigues.
0: E a Leila Rodrigues também. Um abraço pra você, obrigado pela participação. Tá na hora de curtir mais um clássico com Zezé de Camargo e Luciano. É o amor. Clóvis Viana pediu. Aumenta o som e a gente curte aqui no A Tarde é Nossa.

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4: E mandando sucesso com César e Paulinho, Morena do Rodeio. Celso, corintiano, aumenta o som. Agora 1:20.

0: coisa boa.
1: Assino com X. Você curtiu Aqui no A Tarde é Nossa. E teve também Morena no Rodeio, César e Paulinho. E um abraço pra você que tá aí curtindo e acompanhando o nosso programa. Tá participando? Já mandou aí o recado? Bora, perde tempo não. 43 99648 4765. Deixa eu fazer convites. Gosto também de convidar a galera pra curtir, pra seguir as nossas redes sociais. facebook.com/difusora102, o arroba difusora FM 102.3 é o nosso Instagram. Já no YouTube, tem canal no YouTube, sim, recheado de conteúdos, inclusive. Só digitar Difusora Platinense, não tem erro. 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E por aqui seguimos e seguimos com participações. Agora este palmeirense chega na área. Fala, Chico Som.
2: Olá, meu amigo Rafa. Olá. Boa tarde, boa tarde.
1: Tudo bem, Chico Som?
2: Queridos ouvintes, ligadinhos na Difusora FM, a 102.3. Meu amigo Rafa, aqui você quem fala é o amigo de todas as tardes, Chico Som, Jundiaí do Sul. Hoje eu gostaria, meu amigo, de ouvir aquele sucesso. Qual? Relógio Quebrado. Eu ofereço aí a todos os jundiaienses. Oferece também ao meu amigo pedreiro Luiz Piranha e funcionários ligadinhos na Difusora.
1: Muito bem.
2: Meu amigo, oferece aí aos meninos das ambulâncias que estão aí nas rodagens.
1: Sempre.
2: E oferece também a todos os pacientes ligadinhos na Difusora. Valeu, meu amigo Rafa. Aquele abraço.
1: Aquele abraço, Chico Som.
2: Pela direita. Fui.
1: Um abraço pra você, obrigado pela participação, obrigado pela minha... Mas toma cuidado, não vai escorregar, hein, Chico? Eita, nós, um abraço, viu? Obrigado. E você bem lembrou, e eu quero reforçar o seu recado para todos os motoristas aí da área da saúde também, né? A todos, galera das entregas, nas boleias dos caminhões, nas vans das entregas, enfim, você que nos dá a honra dessa carona maravilhosa. Certo, Chico Som, um abração pra você. Daqui a pouco eu mando aí Relógio Quebrado. 1h29, o daqui não está, está funcionando perfeitamente o nosso digital. E eu quero aproveitar e mandar um abraço pra Eunice, que tá pedindo a música Pai. É isso? Então tá bom, oferecendo pra todos que gostarem da música, Eunice. Um abração pra você. Vou dar um pulinho lá em Canitar, já volto. Fala, Zé!
3: É, boa tarde, Rafael.
1: Boa tarde.
3: Manda pra nós aí, Coração Adizes com Teodoro Sampaio. Agradeço pra todo o pessoal do Paraná, Canitar, Orim, Chavante. Deus abençoe o seu programa aí.
1: Amém, Zé! Né?
3: É o Zé de Canitar. Valeu, obrigadão.
1: Obrigado pela participação. Meu abraço a você aí de aí e a todos de Canitar e região. Em Japira, por exemplo, Fazenda São Pedro, o Everton. O Everton tá ligado, tá pedindo aquela música Calcinha de Renda. Que beleza, que eu mando já já pra você, viu, o Everton? Obrigado pela participação, obrigado pela mensagem com Nerildo e Nerivan. É, beleza, é classicão da nossa música sertaneja. Maria, fala, Maria, diretamente da Serra Pelada. Boa tarde.
4: Boa tarde, Rafa.
1: Oi, bem, Maria, Rafa, tudo bem?
4: Só Maria aqui da Serra Pelada.
1: Manda boa.
4: Gostaria de ouvir a música com Lucas e Luan, minha filha, meu anjo, beleza, pra minha sobrinha, a Maria Tereza. Ela tá recebendo os parabéns do pai Maurício, da mãe Denise, da irmã Deise, o sobrinho Samuel. E das tias, Rafa, de mim, que é Maria, Denise, Iracema e a Tiana, de toda a família.
1: Muito bem.
4: Desejo tudo de bom para ela, que Deus abençoe ela, dá muita saúde, muita paz, muita felicidade.
1: Amém.
4: E toca a música do Lucas e Luan, Rafa, minha filha, meu anjo, para ela. Você tocar, eu agradeço. Tchau, fica com Deus, que Deus abençoe.
1: Um abraço,
4: abençoe,
1: Maria, senhora, pra você também, pra aniversariante, claro que ela ganha sim deste programa.
5: Parabéns, parabéns, parabéns pra você.
1: Muitas felicidades, saúde, muita paz, que Deus abençoe hoje sempre. É Maria Tereza, é isso? Muito bem, um abraço. Obrigado pela participação, obrigado pela mensagem. Vamos tocar sucesso, vamos lá pro fundo da grota? Mas antes... Dois rápidos recados e eu volto já. Já vou emendar sucesso por aqui, porque daqui a pouquinho também tem mais ofertas do Molini Supermercados.
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0: Caraca do Fundo da Grota que você curtiu aqui no A Tarde é Nossa. 1h38, vamos passear, vamos direto.
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0: Muito bem, vamos em frente com as participações aqui no nosso WhatsApp. Deixa eu mandar um abraço aqui pro Rosinei, que tá lá no bairro Pinheirinho, município de Jaboti, a nossa capital do morango. Pedindo Rodo Sem Borracha, eu vou mandar com Juliano César. Tá na classificação dos morangos, ouvindo A Tarde é Nossa. E vai... Aí não, ah, mas que coisa, não. Vai o quê, meu Deus do céu? Vai o quê?
1: Flamengo!
0: Abraço pra você. Você gostaria de Memphis Depay no seu Flamengo, Rosinei? O que você me diz, hein? Ele tá solto aí, parece que tá querendo ficar no Brasil, hein? E quem mais tá chegando por aqui? Quebra, que eu tô querendo passar a bucha. Se vocês quiserem levar a dívida também, tá tudo certo. É, quem mais tá com a gente? Quem está mandando o recado aqui no nosso programa é ele, Santista na área. Fala comigo, fala. Fala, não se esconda, desabafe. Eu tenho
2: seu
0: aqui...
2: Saraiva, o senhor por aqui.
0: Eu tenho um amigo, seu Saraiva. Um abraço pra você, solta a voz.
3: Boa tarde, Rafa.
0: Boa tarde, Saraiva.
3: Saraiva, da Lavinha aqui.
0: Tudo bem contigo?
3: Ah, manda um modão pra nós aí. Estamos aqui na lavoura aqui.
0: Ah.
3: Manda até M. Thiago aí, qualquer música deles, hein?
0: Boa.
3: Falou, Rafa. Agradecer pra todo mundo que da Lavinha, Pinhalão, pro Chico São aí, a Deusana, o Condé, pra Vanderli, pro Nego Rei, pro Sidney da Areia aí, pra todo mundo aí, Rafa.
0: Maravilha. Você, obrigado.
3: Falou.
0: Falou
3: e
0: disso.
3: O Santo, Rafa, vai que perder que de novo, hein?
0: Fala assim, não.
3: Santo, agora tem uma assina agora que não tá fácil, não, Rafa.
0: Não tá fácil pra ninguém, Saraiva. Não tá fácil pra
3: vai
0: ninguém.
3: Vai pra rebaixamento de novo.
0: É.
3: E vai sair fora da Copa do Brasil.
0: Não fala assim, Saraiva.
3: Sul-americano. Ah. Aquele time lá não ganha de ninguém, não, Rafa.
0: Que isso, vai
3: falou?
0: Ganhar.
3: Tudo de bom, Rafa. E vai Santo, hein, Rafa?
0: Ai, meu Deus.
3: A segunda divisão. Céu.
0: Não, ok, tá muito desanimado, Saraiva. É esperança sempre. Que é o que nos resta sempre também, Saraiva. Um abraço pra você. Ai, deixa eu colocar a vinhetinha pra ver se anima um pouco, Saraiva. Tá muito desanimado com o Santos. É, não é pra menos. Deixa eu mandar um abraço também pro Jesus. Jesus, Ribeirão do Pinhal. Um abraço. Foi na Carona com Assino com X. Gostei, vou fazer um quadro. Gostei, ele falou, ó, Carona Musical. Ai, que bacana, gostei, viu? Boa, Jesus, sempre com ótimas ideias. E também Angélica, lá no bairro Dourado, tá pedindo a música Rainha do Paraná, oferecendo pra todos que gostarem da música. Eu tô por aí. Sucesso com Rio Negro e Solimões. Agora 1h43.

0: Tocou aqui na Difusora. Você pede sua música.
1: Eu acho que você tem que mandar aquela mensagem. 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
2: Porque se fosse eu falaria mais ou menos assim.
3: Ei, boa noite. 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

0: Sem direção, você curtiu aqui numa tarde, é nossa, exatamente uma hora, mais quanto? 54 minutos, o tempo passa, o tempo voa. 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
0: 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Exatamente uma hora mais 56 minutos. Vamos lá, vamos de volta para o nosso WhatsApp. Galera que tá participando e mandando recadão por aqui, Maria França. Fala comigo, Maria França, boa tarde.
2: Boa tarde, Rafa, tudo bem?
0: Tudo ótimo.
2: Pra mim, Folha Seca, oferecer para você, todos da rádio, todos os lindos, meus queridos, minha vizinha, Elisa, Sandra, Marte, Cesário, minha filha Vilma, Bruno, Andréia, Moreno, se você me atender, agradeço, Rafa. Uma ótima tarde de quarta-feira para você. Que Deus abençoe você, tua família.
0: Amém.
2: E toda a nossa família.
0: Eu que agradeço. Um abraço para você, Maria França. Obrigado pela participação. Deixa eu ver quem mais tá com a gente. Obrigado, Aparecida de Siqueira. Um abração, ela já apareceu por aqui. Tá indo na carona com o Sidney. Aliás, foi, né? Na carona do Sidney da Guadareia, que pediu esta última. Sem direção com Rick Renner, certo? Obrigado pelo carinho também para com a minha sogra, Dona Isabel, tá bom? Um abraço, Aparecida, valeu demais. Corintiano na área, fala GG do Vilão.
3: Olá, meu amigo e parceiro Rafa Regis, boa tarde,
0: boa
3: Rafa.
0: Boa tarde, GG.
3: Marques, o GG do Vilão. Rafa, manda música pra nós aí do Mundo Nada Se Leva aí, Como Milionário Se É Rico. Manda lá pros nossos amigos e parceiros lá, do pessoal do bar do Zé Leiteiro, lá pro Zé Leiteiro, lá pro Damião. Manda lá pro meu amigo parceiro lá, o Nivaldinho, para o Chequinho, para o Cipó, para o Marquinho, para o Marcinho, para todos os parceiros aí dos bares e dos bares vizinhos de
0: muito
3: Santo Antônio da
0: Platina.
3: Grande abraço do Genil do Marques, grande abraço do GG do Vilão. É, Rafa, e amanhã tem em Corinthians, rumo às quartas de finais da Libertadores. É, grande Deus abraço Deus. Do Genil do Marques, grande abraço do GG do Vilão. E vai Corinthians, Rafael.
0: Deus tchau, tchau. Te ouça, meu amigo, Deus te ouça. Abraço pra você. Vamos dar uma passeada lá em Carlópolis, aliás, da linda Carlópolis. A Adriana fala com a gente.
4: Oi, Rafa, tudo bem,
0: Oi,
4: Rafa?
0: Oi, Adriana.
4: Ô, Rafa, gostaria de ouvir a música do Léo Canhoto e Robertinho, Último Julgamento.
0: Sim.
4: Por isso, minha mãe Valdeia, minha tia Conceição que estava no sítio, meu filho Charles Samuel, meu esposo Maurício gosta muito dessa música. E pra você, Rafa, tudo de bom, um abraço.
0: Obrigado, Adriana.
4: Boa tarde.
0: Pra você também. Rafa. Um abraço, obrigado pela participação. De Carlópolis eu volto a passear no estado de São Paulo, lá em São Manuel. Tem Júlio César Bueno. Grande abraço, obrigado pela mensagem, pela participação. Ó, o relógio tá certinho aqui, hein? 1h58. Mas eu mando aqui o Chico Som, o palmeirense pediu, o relógio quebrado, Lourenço e Lorival.

0: Teodoro Sampaio, coração a diesel. Agora 2:04.
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0: agora 2:09 e nós estamos de volta com a Tarde Nossa. Antes da sua participação, aliás, meu muito obrigado por tantos recados da galera compartilhando. Como todas as tardes, né? Como todas as tardes. Mas eu sei que esse radinho liga de manhãzinha e vai até onde Deus quiser. Eu muito obrigado por essa companhia durante toda a nossa programação. Falando em programação, você sabe o que está programado também? 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
1: Agora 2:12, eu já falei com o GG e agora eu vou falar com o baixinho do vilão. Vamos voltar pro vilão, vai baixinho, fala.
2: Boa tarde, Rafael.
1: Boa tarde.
2: O baixinho do vilão, manda uma música pra nós, Maria Passa na Frente aí. Oferecendo pra todos meus colegas e meus parentes, lá pro Juninho do Automotivo, dois irmãos, pro Thiago, lá pro Douglas, lá, sabe? E fizeram minha caminhonetinha lá e eles mexem com funilaria e pintura lá.
1: Capricharam?
2: Rapaz do céu.
1: Ficou bom?
2: Pareceu umas 10 pessoas que com a coisa nativa.
1: Olha. Os
2: homens é fera, hein? Eles mexem bem na,
1: legal.
2: No serviço, hein?
1: Que maravilha, aí, que maravilha.
2: Aí, Deus abençoe eles. Manda essa música oferecendo pra eles aí. Deus abençoando eles lá, o Rafa.
1: Beleza,
2: e,
1: baixinho.
2: E vai santo, hein? Não sei pra onde, o Palmeiras vai catar ele de vez.
1: Ai, calma, Zé.
2: Falou, Rafa, Deus abençoe, meu querido. É nóis, vamos pra
1: baixinho,
2: cima.
1: Baixinho, baixinho. É esperança, cara. É o que resta pra santistas, corintianos e são paulinos, principalmente nos últimos tempos. É esperança. Ó, ano passado, olha o meu time aí, ano passado eliminou o Parmeira na Copa do Brasil. Que saudade. Bom, um abraço pra você. Daqui a pouco eu mando aí Maria Passa na Frente com o padre Marcelo Rossi e o Gustavo Lima. Tá bom, baixinho? Um abraço pra você. Aí no vilão. Do vilão pra Guapirama, a Eva Marli também fala.
3: Oi, Rafa, boa tarde, tudo bem? Tudo
1: ótimo,
3: Rafa,
1: Eva.
3: Toca pra mim hoje, Lucas e Luan. O amor fala mais alto e ofereço pra Fátima, pra Claudete, pra Tatiane Ferreira, pra Edna do JP, pra todos lá do JP. E se você me atender, muito obrigada e Deus abençoe.
1: Amém, Eva Marli.
3: E a tarde é
1: isso
3: toda nossa.
1: Isso mesmo, gostei. Eva, até pra você ficar a par da situação,

0: Nessa próxima sequência eu vou de Minha Filha, Meu Anjo, né? Até porque eu tô devendo pra Maria lá na Serra Pelada. E já coloquei aqui também, Lucas e Luan, com O Amor Fala Mais Alto. Vai demorar um pouquinho, mas vai dar tempo. Pode ter fé, pode ter certeza. Tá bom? Um abraço pra você. Você já vai na carona também desta próxima. Quem tá com a gente? Quem mais tá soltando a voz?
1: Boa tarde, meu amigo Rafa.
0: Oba. Manda
1: uma caprichada aqui pra nós em Tomazina.
0: Ei, Tomazina.
1: Manda secretário de obra. Aqui quem fala é o Claudião de Tomazina.
0: Muito bem. Um abração pra você. Obrigado pela participação. Valeu e valeu demais. Já colocando aqui. Baitaca. Vamos curtir mais uma dele. Secretário de obra mais tarde. Tá bom, meu amigo? Um abraço pra você e pra todos da linda e simpática Tomazina. 2:15. Agora tem Neirildo e Nerivan, Calcinha de Renda. Aumenta o som.

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Pode ser que daí você sinta qualquer coisa entre esses 20 ou 30.

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0: Filha, meu anjo, Lucas e Luan, você curtiu aqui numa tarde nossa. Agora 2:26. Opa, vamos passear? Vamos passear. 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
0: Agora 2:30, tem sucesso chegando diretamente. E pra gente, matar a saudade de Juliano César. Roto sem borracha, lá pra Jaboti.

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Agora 2:37, você tá de volta comigo? Muito obrigado por essa companhia sempre, sempre tão especial. Antes de ouvir mais recados da galera aqui no nosso WhatsApp, 43 996484765. Ah, deixa eu fazer também aqui um convite, não posso esquecer, vamos lá, vamos lá. Olha, tem festa no próximo dia 15, mais conhecido como sabadão, né? Próximo, a partir das 21 horas, festa em louvor a São Roque, galera do bairro dos Pereiras, lá no Ribeirão Bonito, que beleza. Vamos lá, já causa isso aí, a bombacha, já põe a bombacha, põe tudo aí, tudo piochado, e vamos lá, porque o grupo Baila Comigo vai animar esta festa linda. Festa em louvor a São Roque, com a banda Baila Comigo, então lá no bairro dos Pereiras, no Ribeirão Bonito, sabadão, hein? A partir das 21 horas, certo? E também eu quero aproveitar aqui e mandar um abraço pro Donizete, que tá ligadaço com a gente. Obrigado pela participação também aqui, Donizete. Obrigado pelo carinho, pelas palavras, não só para com este programa, mas com toda a equipe da nossa Difusora FM. 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

0: 51 minutos e nós estamos de volta com a sua participação, com o seu recado. O nosso WhatsApp é o 43996484765, mas o recado que eu mando agora para você vem diretamente de Paraná Assessoria, Paraná Banco, soluções financeiras e de segurança com confiança para você. 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Deixa eu mandar aqui rápidos recados, deixa eu pelo menos registrar aqui algumas participações e sucessos. Eu vou falar um negócio, viu? Vou tentar aqui, vou fazer um esforço. A Priscila Corintiana tá pedindo a música Boiadeira, Ana Castela. E quem mais? Tá chegando a Denise, tá falando comigo, Denise? Boa tarde.
1: Oi, Rafa, boa tarde, tudo bem?
0: Tudo ótimo.
1: Denise, aqui do Dr. Jamida. Hoje eu tô aqui na casa da Duda Salgado, fazendo salgado.
0: Ei, delícia, que Rafa, beleza.
1: Quero que você toque uma música pra mim da Roberta Miranda.
0: Ah.
1: A Mulher em Mim. Eu quero oferecer para minha filha, a Maria Tereza, que está fazendo aniversário.
0: Ah, aí, falamos dela.
1: Para minha filha Deise, delícia da Deise. E para todo que está ouvindo, Rafa. E para minha família, minhas irmãs, meus sobrinhos. Se você tocar, Rafa, eu agradeço.
0: Beleza.
1: Fica com Deus, Rafa. Deus abençoe nosso resto do dia, né?
0: Amém, amém.
1: A presença do Senhor. Fica com Deus, Deus abençoe.
0: Obrigado pela participação, Denise. Nós falamos aí do aniversário da Maria Tereza, né? Inclusive, a Maria lá da Serra Pelada falou com a gente também, já mandamos aqui os parabéns, mas fica registrado também a sua mensagem. Deixa eu ver quem aqui. Ô Inês, aí, a Inês apagou também, não vi nada das mensagens. Ô meu Deus do céu, Inês! Cheguei agora na sua mensagem, um abraço pra você. Aline Cabral também tá pedindo uma música da Simone Mendes. Deixa eu ver se eu tenho essa, tá? Se eu não tiver, eu mando outra dela pra você. Muito obrigado pela participação, Aline Cabral. Quem mais? Solta a voz por aqui. Quem fala?
2: Oi, Rafa, boa tarde, tudo bem? Aqui é a Duda do Salgado. Eu gostaria de

0: pedir uma música, aquela Eu Te Escolheria Todo Dia, aquele pagodinho. Toca aí pra gente, especialmente pro meu esposo, o Henrique, da WR Gesso. E pra todo o pessoal aqui que trabalha comigo, a Denise, a Maria, a Leonice, pra Delícias da Deise. Grande abraço, Rafa.
1: Um abraço pra você, vou ver se eu tenho aqui, você sabe o que é sertaneja, né? Mas se eu tiver, eu mando pra você, tá bom? Um abraço. Um abraço também aqui pro Paulo Antunes lá de Baiti, obrigado pela participação. Galera do Guapé também, né, Cezinha? Assinando este recado e curtindo também. Aquela, né, que a Maria França pediu, Amado Batista, Folha Seca. 2:55, tem participação delas, Simone Simária.

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0: mais 12 minutos. Você curtiu aí Ana Castela Boiadeiro, Pri, corintiana, fazer o quê? Mas é gente boa. Um abraço pra você aí, viu, Pri? E teve também Milionário José Rico, do Mundo Nada Se Leva. Meu Deus! Ah, tô me sentindo aqui nesse estúdio nesse exato momento. Porque é o seguinte, uma invasão maravilhosa acontece aqui na 102.3 do seu rádio. Você vai ouvir estas vozes. Deixa eu ver se estão todas sincronizadas aqui comigo. Boa tarde!
1: Boa tarde!
0: Aí, então sim. Não, melhorou, melhorou. Pra ser assim, 13h12 da tarde, tão legal, tá bacana. Tô recebendo aqui as meninas do nosso projeto maravilhoso, que eu tenho o prazer imenso também de fazer parte juntamente com a minha filha do coração, Eloá. Do nosso IES Voleibol. E é o seguinte, que prazer imenso recebê-las. Vou falar aqui com quem manda, eu não sei por quem começo. Vou começar. Ah, um apontou pro outro, eu já sabia que ia acontecer isso aqui. É, então. É verdade. Ele já tá no forninho. Não, então, Adriano, você vai ter que falar, cara. Você não teve jeito. Você já foi radialista, ninguém mandou você abrir o jogo aqui nos bastidores. Boa tarde pra você, tio Dri. Tudo bem? Seja bem-vindo.
2: Boa tarde, Rafa, tudo bem?
0: Graças a Deus, tudo na paz.
3: Como é que foi o Subvelhos ontem?
0: As dores dizem por si só, né? Mas tá bacana, tá legal. Tô melhorando.
3: Eu tô sabendo que você e o Jair estão fazendo dobradinha lá no Subvelhos e tal. Eu ainda vou jogar com vocês. É que eu ando um pouco atarefado.
0: Tá demais lá, cara. Não tão apelando o negócio, viu? Tão apelando. Lá, vocês saem atrasados aqui. Não, mas fazer o quê? Mas o tamanho também, o pessoal assusta lá no bloqueio, mas. A gente tá evoluindo, viu, Lô? A gente tá evoluindo. Tio Dri, prazer recebê-lo. Alô também, que já vai falar já. Mas e aí, como é que tá esse projeto maravilhoso?
3: Rafa, graças a Deus, nosso projeto cada dia cresce mais, né? É, nós estamos aí com 350 crianças hoje, meninas.
0: 350?
3: 350 meninas. Estamos com uma lista de espera de 70.
0: Meu Deus.
3: Conferida ontem.
0: É.
3: Eu confiro, a cada 15 dias eu vou conferindo, mas a gente não tem mais espaço físico.
0: É, né?
3: O horário é também não temos professor, a gente só tem eu, a Lorena e o Thiago que tá ajudando a gente.
0: Sim.
3: E estamos com os meninos também, né? Estamos com a galerinha, mas criando os meninos agora.

0: Estamos lá com quase 40 meninos também, então já atingimos quase 400 crianças.
1: Meu Deus.
0: Certo? E graças a Deus nosso projeto está indo, essas lindezas aqui dão muita alegria pra gente.
1: Com certeza. Né?
0: Às vezes elas deixam a gente brabo no jogo.
1: Ah, mas faz parte.
0: Né? Né? Daí elas ficam fazendo coraçãozinho pra gente. Né? Mas é assim, elas estão evoluindo a cada dia e nosso projeto está só decolando.
1: Que maravilha. Quanto que foi a reinauguração, que até nós fizemos parte? Eu estava aqui tentando puxar pela mesma. Foi esse ano ou ano passado, Lu?
2: Foi esse ano,
1: né? Jesus, 8. Tá passando rápido.
2: Ah, ia confirmar a data no...
1: Ah, não, mas é só pra gente
2: lembrar.
1: Foi fevereiro?
2: Dia 8 de fevereiro.
1: Ah, então... Boa tarde, Lu, tudo bem?
2: Tudo bem, tudo certo, graças a Deus.
1: Nessa correria... Não,
2: foi 8 de
1: fevereiro. 8 de fevereiro? Ah, entendi. Não, eu tô tocando esse assunto porque também foi um momento... Ah, de bastante emoção, que a gente teve a oportunidade até de conferir, fazer uma cobertura toda especial. E se é que tem alguém que não conhece esse projeto, né, pode conhecer bastante. Lô, que legal, que privilégio ter vocês aqui, viu?
2: Obrigada, Rafa. Hoje nós viemos aqui com algumas, né, das nossas meninas, do Sub-13 e do Sub-15.
1: Uhum.
2: É, a gente veio agradecer, né, os nossos patrocinadores, os apoiadores, vocês estão sempre com a gente, né, seja ali divulgando, seja participando no Sub-Velho, seja patrocinando. É, e para nós é muito importante e gratificante ter esse reconhecimento dos pais, das empresas, uhum, né, locais. E é fundamental do poder público, né, do prefeito, secretário de esportes, da secretaria, né, através do Diego, dos vereadores, né, que é através deles que viabiliza o aluguel para nós lá.
1: Sem dúvida.
2: Materiais, a inscrição nas competições, né, então, sem essa ajuda de todos, né, que tem a mãozinha ali, um pouquinho de cada um, a gente não conseguiria estar onde a gente está hoje, né, crescendo, atendendo cada vez mais crianças e participando aí do desenvolvimento, do crescimento dessa meninada.
1: Até porque também, né, Lô, tem todo um deslocamento, né, o IES, claro, é um projeto que participa de competições em toda a nossa região, né, isso também gera custos, né, Lô?
2: Sim, não, às vezes a gente brinca, que a gente fala para elas, às vezes, ó, vocês não têm noção de tudo que envolve isso daqui, né, não é só...
1: Chegar e jogar, né?
2: Dúzia de bolinha e entrar e jogar. Né? Mas o pessoal ajuda bastante, né? A gente trabalha bastante pra isso. Tá indo aí no terceiro ano. E graças a Deus, assim, a gente só tem que agradecer mesmo o apoio e o reconhecimento de todos aí.
1: Um assunto que a gente tocou nessa reinauguração é o filme que passa na cabeça, né? Daquele primeiro ano, né, Tio Dri? Também a mesma coisa, passa um filmaço, né, na cabeça pra como que tá esse projeto hoje aqui.
2: Às vezes a gente não acredita, né? A gente começa a olhar, a gente olha ali pra quadra, com as duas quadras cheias, com aquele mar laranja, né, como a gente brinca.
1: Lindas, né?
2: E ver como que tudo começou, né? E se for pensar que foi rápido...
1: Pois é,
2: espaço curto,
1: sim,
2: de tempo, né, essa evolução. E apesar, né, a gente, igual as meninas, estão aqui com o time de competição, viemos mostrar o uniforme, mas o foco ali, né, a gente tem duas linhas de trabalho. Então o IES hoje que tem o lado de rendimento, o lado de competição, as meninas que vão, que representam Santo Antônio ali, né, o IES, representam o município nas competições, mas a nossa grande maioria ainda é do lado social. Então, para nós, é importante que elas estejam envolvidas numa prática esportiva, que a gente está auxiliando ali no crescimento, no desenvolvimento físico, sem cognitivo, dúvida, motor, né, emocional delas, porque hoje a gente tem muitos, muitos problemas, assim, muitos relatos, né, de indicação médica, seja por obesidade, porque fica muito na frente de tela, porque não faz nenhum esporte, nenhuma atividade física, ou também pelo lado social, né, por ter dificuldade ali de relacionamento e que começou a treinar e desabrochou,
1: socializar,
2: né?
1: Socializar, tipo assim, né?
2: Começou a socializar, isso, fez amigas. Então, pra nós, isso é mais importante, sabe? Quando você tem ali uma evolução que você tá vendo no geral, que, uhum, vai auxiliar essa menina ali, esse menino, na vida dele depois, né? Então, claro que a gente gosta dos títulos, a gente briga, igual o Tio Dri falou, a gente cobra, né?
1: Não tem como,
2: briga,
1: né,
2: com
1: não
2: elas
1: tem como,
2: às vezes, porque a gente sabe, a gente fala que a gente não cobra de quem não tem pra oferecer. Então, eu falo às vezes, se eu tô cobrando, se eu tô brigando, é porque eu sei que você tem potencial pra responder, eu não vou pedir uma coisa que você não sabe fazer, né? Mas muito além do que título ali, do que essas coisas que vai ficar para sempre marcado na vida delas e na nossa também, é esse geral que o projeto traz, né? Esses benefícios ali e para essa maioria das meninas que a gente consegue proporcionar e tá participando dessa formação.
1: Com certeza. Tá na hora de chamar quem faz parte desse projeto lá também, quem toma as broncas, os elogios.

0: Gilson. Quero fazer a chamada, vamos lá. Da minha frente aqui, vai, só fala o nome, Helena. Por enquanto. Helena. Vai.
1: Maria Luísa.
0: Vai.
2: Luísa.
0: Luísa.
2: Isadora Cordeiro.
3: Maria Elisa.
1: Bianca.
0: Lá no fundo.
1: Lívia.
0: Não esqueci, não. Ah, vai, já falou de novo. Mas quem que vai representar aí? Agora eu quero alguém que fale realmente da importância desse projeto. Não venha falar não, não.
4: Vai,
0: Helena. Aproveita.
4: Helena, a Helena tá desde pitiquinha lá.
0: Ah, então pronto, Helena. Você foi a escolhida sob livre e espontânea pressão a falar sobre esse projeto lindo. Tudo bem, Helena? Bem-vinda.
4: Ai, eu gosto muito de treinar lá no IES, porque eu tô desde o começo e até hoje. Daí a gente ganha bastante, é muito gostoso treinar lá, porque eu fiz muita amiga também, comecei a socializar mais.
0: É, tudo isso que a Tia Lu falou, né?
4: É, bem isso mesmo.
0: E estrutura, que diferença também, né? Que evolução, né?
4: Que evolução.
0: Que legal, que maravilhoso.
4: A Helena é do tempo da bolinha dura, que a mão com braço ficava...
0: Nossa.
4: Ficava uns vergão.
5: A bolinha lisa. A corda no meio da
4: corda. Da corda pra fazer a...
5: Dos pneus segurando a rede.
4: Os pneus segurando a rede.
0: É, gente.
2: Uniforme verde.
4: Uniforme verde.
0: Ah, que lindo. Falando em uniforme, sou suspeito pra falar, porque estão com o logo da nossa co-irmã Vale do Sol FM, né? Que também tá apoiando este projeto com o maior prazer do mundo. Eu não cheguei ainda no status do nosso amigo Jair Henrique, tá? De ficar chacoalhando a rede lá quando a BM7 joga. Eu tô com Eloy, ainda pequenininha, tem 10 anos, mas eu tô vendo que a coisa tá evoluindo, né? Então, como pai do coração da nossa querida Eloá, que também faz parte do projeto, às vezes eu falo pro Jair, ele manda os vídeos, falo, rapaz do céu. Por ela eu já fico nervoso, imagino quando for a minha. Mas é bacana demais, né, Tio Dri? É, atender a tantas crianças e como a Lorena falou, essa parte da cidadania também, né? A gente, claro, adora esporte, a gente é entusiasta do esporte, mas a questão da cidadania também é de extrema importância, né?
6: É, o nosso intuito é formar cidadãos, né? Antes de tudo.
0: Ah, sem dúvida.
6: É, cobrar, às vezes a gente cobra as meninas de escola, às vezes os pais falam assim, ah, minha filha não tá legal na escola, conversa. Então, a gente acaba conversando. A gente dá uma ameaçada também, eu vou pedir o boletim, daí opa, todo mundo já fica... Já... Só de falar que veio pedir o boletim, todo mundo ameaço. Já fica esperto já. Né? E, mas essa parte social nossa é muito boa, é muito grande. Né? É, de repente, às vezes, algumas pessoas acham a contradição entre o rendimento e o social, mas se você não tiver o social, você não tem o rendimento. Você tem que descobrir, nós descobrimos as meninas, né? Que é o caso da Agatha, da Maria Helena, que estava lá no social e elas estão lá em cima com a gente, são titulares dos times, sim, né? E que vieram do projeto social. E a maioria, sim, a maioria é do projeto social. Tanto que ano passado, na seletiva, a gente subiu só de um treino 16 meninas, né, Ló?
0: Nossa!
6: De um horário veio 16 meninas.
0: Caramba!
6: Todas elas subiram. Então, a gente faz esse trabalho para dignificar o esporte. É, a gente faz... Porque a gente ama o esporte no total, mas assim, o coração da gente bate pelo voleibol. É o melhor esporte, né?
0: Ah, eu vou falar.
6: Voleibol é o melhor esporte.
0: É verdade.
6: Não tem o que falar.
0: É verdade.
6: Né? Então, a gente suspeita por isso. E amamos o que a gente faz.
0: Isso é o mais importante, né? De coração. E a gente percebe, viu, gente? A gente que é pai, que tá de fora, a gente percebe esse amor no olhar. Tô aqui do lado deles e das meninas também. O brilho no olhar fala também mais alto nesse momento, quando falam desse projeto. E é claro, projeto esse, feito por vários apoios, como a Lô já citou, né? Mas vamos agradecer, né, Lô? Quem que também tá fazendo parte, tá fazendo acontecer, claro, nem... De você, do Tio Dri também, encabeçando, obviamente. Mas tem muita gente envolvida também, né, Lu?
4: Muito. São dezenas, né, Tio Dri? De empresas ali que estão nos apoiando. Mas, de forma especial, a gente quer agradecer a Câmara de Vereadores, né? E os vereadores que destinam as emendas impositivas para nós. Como eu falei, que o nosso maior custo ali, né, com o projeto anual, que seria aluguel, competições, materiais, são viabilizadas através deles, né, e através das empresas locais, dos pais, a gente consegue custear mão de obra, consegue custear a água, luz,
0: as despesas.
4: As despesas mensais, uhum, ali, sim, contador, enfim, como eu falei, é bem grande o entorno para para a gente conseguir desenvolver aquilo ali. Mas eu queria citar daí de forma especial os vereadores que nos ajudaram, né, com as emendas que a gente está utilizando durante esse ano. Eles sabem que a gente continua contando com o apoio deles, né, já para o ano que vem. Daqui uns dias nós estaremos lá na Câmara para conversar com eles também. Mas então o Fabinho, o Galdino, o Flavinho Maiorc, a Fernanda Sanches, a Carla da Saúde, o Breno, o irmão Paulinho, a Eliane Siqueira, o

0: Meio, né, e o vereador Bochecha. São esses que nos auxiliaram aí o ano passado e que a gente está conseguindo desenvolver o trabalho graças à ajuda deles, né? Viabilizado pela prefeitura, né? Pelo prefeito Gil, sim, sempre nos recebeu, né? Nos atendeu, né? Desde de o início.
1: Ouviu as demandas, ouviu
0: as demandas.
1: Isso é muito importante.
0: E o Diego, né? O Diegão que está com a gente aí, desde
1: professor.
0: A faculdade, amigo pessoal e também nos apoia, tá sempre a postos aí, ajudando em tudo que a gente precisa.
1: E eu vou falar, Lorena, com a presença de vocês e sem, a gente bateu tanto, mas tanto nesse apoio também, mas a gente pediu tanto esse apoio, por isso que é essencial você falar esses nomes todos, né, esses parceiros, porque a gente falou tanto, gente, e precisava, o projeto precisava, e precisa, e vai continuar precisando, porque é um projeto que precisa ter essa continuidade, dado tudo isso que a Lorena acabou de falar, o Adriano também, as meninas que estão aqui como testemunhas e passando para o nosso ouvinte a importância desse projeto. Só para agradecer, e eu vou chover no molhado, vocês sabem que é portas abertas também aqui, não só na nossa co-irmã, que está estampando lindamente esse uniforme, mas a nossa difusora também. Agora nós temos o Arena Esportiva toda terça-feira, vocês podem ter certeza, a orelha de vocês vai queimar, mas pela parte boa, tá? Porque a gente só elogia também no nosso programa e está sempre divulgando, abrindo as portas para esse projeto, viu, Tio Dri? Obrigado aí pela participação, pela presença também.
2: Obrigado, Rafa. E eu vou abrir as portas para fazer o Arena lá dentro da quadra.
1: Nossa, demorou. Então, né, você já tá firmando aqui
2: vamos
1: ao vivo,
2: fazer,
1: hein?
2: Vamos fazer ao vivo. Fazer
1: que maravilha.
2: Fazer uma arena ao vivo lá com algumas meninas.
1: Bora.
2: Alguns pais e vamos fazer lá. Vamos fazer, vai
1: então
2: ser legal.
1: Fechou, então já tá.
2: E tamo aí, parceria, você sabe, nós estamos lá no Subvelhos, estamos lá acompanhando, brigando com a Eloá. Eu tô brigando com a Eloá.
1: Não,
2: tá?
1: pode brigar, tá, porque eu sei que... E a evolução é latente, a evolução é nítida, cara, que coisa,
2: muito
1: viu?
2: Bom. E a socialização dela, né?
1: Ah, isso aí daí se fala.
2: Veio de Pinhal com medo
1: mudança,
2: de não ter amizade,
1: exatamente.
2: Mudança, perder todas as amiguinhas.
1: Pois
2: e
1: é.
2: E veio aqui, graças a Deus, ela tá lá, fez um hall de amigos que tá bem legal.
1: Gente, isso daí não tem preço. E até coloco aqui, particularmente falando, tio Dri, que também, além da mudança, infelizmente, teve a perda do vovô no meio do caminho.
2: Então, o seu Antônio era espetacular.
1: Você conheceu bem, né?
2: Ele foi meu treinador, a gente trocou...
1: Lá na
2: jogava
1: Ione,
2: junto
1: né?
2: No time da Ione, né?
1: Isso.
2: E a gente trabalhou junto, acho que uns 5 anos. Eu fui goleiro do time dele lá.
1: Eu já vi por foto.
2: É, seu Antônio, a gente assolou o futebol regional ali, viu?
1: Exatamente. Hoje, aliás, é o aniversário do Dona Isabel hoje, viu?
2: Ah, é?
1: Já mandamos
2: parabéns. Vai ter uma facholinha hoje?
1: Vamos ver,
2: um arrozinho com frango?
1: Não sei se hoje, mas vai ter. Vamos organizar, vocês serão convidados.
2: Então, tá bom.
1: Tio Dri, obrigado, viu?
2: Obrigado,
1: mais uma vez. Valeu. Lorena, obrigado. Tá tudo bem com o Henrique agora,
0: Henrique,
1: né?
0: Henrique,
1: tá tudo
0: mais
1: certinho?
0: Tudo certo,
1: aí.
0: Graças a Deus.
1: Já tá fazendo uns bloqueios?
0: Tá
1: como é que ele tá?
0: Tá fazendo uns bloqueios. É. Tá aqui. Eu falei que de menina já basta as 300, né? Agora em casa agora... são os 4 homens.
1: Só menina, hein?
0: Só meninos.
1: Lorena.
0: Lá em casa.
1: Um abração pra você e obrigado mais uma vez, viu, pela presença.
0: Nós que agradecemos a confiança e a parceria de sempre.
1: Valeu. Meninas, obrigado, viu? Valeu demais. Um tchau geral aí. Valeu. Obrigado.
0: Tchau.
1: Valeu demais. Agora 3:28. Projeto IES aqui com a gente também.

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0: Estamos de volta, exatamente 3 horas mais 37 minutos. De volta com o nosso momento informativo. E falando pra você que neste exato momento, atualizando, 26 graus aqui em Santo Antônio da Platina é a máxima prevista para esta quarta-feira, mínima de 14 graus. Seguimos com alguns períodos de céu nublado, noite com muitas nuvens, mas seguimos também sem previsão de chuva para esta quarta-feira. Amanhã, a máxima se eleva um pouco mais, 29, a mínima de 17 graus. Sol com muitas nuvens durante o dia, períodos de céu nublado, noite com muitas nuvens. De acordo com o site da Climatempo, é o veranico. Voltando a dar as caras, o veranico, o verão dentro do inverno, elevando também as temperaturas aqui na nossa cidade, aqui na nossa região. Entre os destaques, nós temos diretamente do portal Tá no Site uma série de ações de fiscalização de trânsito realizadas pelo 2º Batalhão da Polícia Militar nos municípios aqui de Santo Antônio da Platina e Jacarezinho e que resultou na apreensão de motocicletas e na autuação de condutores por diversas irregularidades. As operações tiveram como foco principal o combate a condutas de risco, como manobras perigosas, né, o famoso grau, e também escapamentos alterados. Aqui em Santo Antônio da Platina, uma operação saturação na área central mobilizou as equipes de rádio patrulha que abordaram dezenas de veículos. Durante a fiscalização, os policiais flagraram aí condutores sem CNH. Em outra ocorrência, durante o patrulhamento, a corporação interceptou uma motocicleta após uma tentativa de fuga. O condutor não era habilitado e o veículo apresentava diversas alterações, sendo apreendido. Já em Jacarezinho, as equipes policiais intensificaram o patrulhamento para coibir práticas que colocam em risco a segurança no trânsito urbano. Em uma das ocorrências de destaque, os policiais flagraram um motociclista realizando manobra perigosa, popularmente conhecida como empinar ou grau, né, sendo apreendido. Outra abordagem realizada no bairro Panorama também terminou com a apreensão de mais uma motocicleta irregular, a lavratura dos autos de infração cabíveis. As ações reforçam o papel ostensivo e preventivo da Polícia Militar na fiscalização das vias públicas, com o objetivo de coibir infrações graves, retirar de circulação veículos que oferecem riscos à segurança viária e garantir a ordem e tranquilidade para a população da região. E como destaque nacional, consulta pública, houve sociedade sobre inclusão no SUS de remédio para hipertensão. Mais informações diretamente da Rádio 2, Agência de Notícias, e a reportagem é de Milena Abreu.
1: A Comissão Nacional de Incorporação de Tecnologias no SUS está realizando uma consulta pública para avaliar a inclusão de um novo medicamento contra a hipertensão arterial pulmonar na rede pública de saúde. Trata-se de uma medicação voltada para pacientes adultos que sofrem com essa condição rara e grave, capaz de atuar diretamente no mecanismo das células para evitar o estritamento dos vasos sanguíneos dos pulmões e reduzir a sobrecarga no coração. A consulta pública recebe contribuições de médicos, pacientes e da sociedade civil até o próximo dia 17 de agosto, por meio do portal oficial da Conitec na internet. O acesso também pode ser feito pelo site brasilparticipativo.presidencia.gov.br. A participação da população ajuda os gestores de saúde a avaliar o impacto prático do tratamento, que busca aliviar sintomas como falta de ar, tontura e cansaço extremo, melhorando a qualidade de vida e prevenindo complicações graves como a insuficiência cardíaca. Da Rádio 2, Milena Abreu.

A bola rolou ontem pela Taça Libertadores da América. Fluminense e Independente Rivadavia ficaram no empate em 0-0. Esse Independente Rivadavia tá dando trabalho aí pro Fluminense em terceira partida. E o Flu não sabe o que é vencer os argentinos. Foi derrota no Maracanã. Foi também empate na Argentina e agora um novo empate no Maracanã. Primeira partida, jogo de ida, válido aí pelas oitavas de final da Taça Libertadores da América. Na outra partida de ontem, o Estudiantes ficou no empate com a Universidade Católica do Chile, 1-1. E nós tivemos na Copa Sul-Americana o Boca Juniors, que tomou um susto, né? 3-1 para cima do Recoleta, do Paraguai, acabou saindo atrás no placar, virou a partida, 3-1, placar final, agora decide no Paraguai. Sabe quem vai ser o adversário do Boca Juniors? Ou o Bolívar ou o São Paulo, aliás, isso se o Boca passar, né? Não for surpreendido no Paraguai. Bolívar e São Paulo, São Paulo fez 1-0 com Arboleda, mas Melgar empatou para a equipe boliviana nos mais de 3.600 metros de altitude de La Paz. Pela Série B do Campeonato Brasileiro, ontem nós tivemos Avaí 0, CRB 1, pela 21ª rodada da competição. Falando dos jogos de hoje, para finalizarmos aqui o nosso momento informativo, 7 da noite, o Palmeiras joga no Nubank Park diante do Cerro Porteño. E o duelo brasileiro, às 9h30 da noite, será entre Cruzeiro e Flamengo. Já pela Copa Sul-Americana, tem confronto brasileiro também. Red Bull Bragantino enfrentando o Atlético Mineiro em Bragança Paulista a partir das 19 horas. Daqui a 17 minutos, Supercopa da Europa. Paris Saint-Germain e Aston Villa. O Paris Saint-Germain, atual campeão da Liga dos Campeões, enfrentando o atual campeão da Liga Europa, os ingleses do Aston Villa. Partida que acontece às 16 horas. Notícias, destaques, você ficou sabendo aqui. E eu quero aproveitar e mandar recado neste programa, um recado importante. Eu tô sempre falando com você e falando também para você que fica deixando este assunto para depois. 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
0: 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Agora 3:46, vou fazer um break rapidinho, já volto também para agradecer aí a sua participação e o seu recado. 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
1: O amor fala mais alto. 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
1: Um abraço pra você, Deusana, o Luciano Corintiano também que esteve com a gente. Deixa eu mandar um abraço pra Maria de Fátima lá no Aparecidinho 3, a Tereza. Um abraço pra você também, Rosana, aí em Guapirama. Obrigado pela participação. Um abraço aqui pro José Donizete. Valeu demais. O Ademar José Bueno, obrigado pela mensagem. E também mandando um abraço todo especial aqui ao Dinaldo. Ô, Dinaldo, um abração pra você. Não deu tempo de tocar todos os sucessos, mas pelo menos registrando a participação da galera aqui no nosso programa. Amanhã, 9 da manhã, Thaís Silva, Rafa e você, 12:30, à tarde é toda nossa. Tá chegando Antônio Jacó pra comandar do sertanejo classe A, porque eu, Rafa Regis, eu fui.
2: Justify o que desculpador!

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4: 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Show de bola com a Caiporada. 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Show de bola com uma caiporada, vão chegando, vão moendo, vão arregaçando a boca do balão. Dois pedidos, vão para a tela, seu pedido. Tá legal, quarta-feira gostosa demais, tá chegando aqui. 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Então tá bom. 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Show de bola, agora vamos pro meus caipora. Vamos lá então, vamos arregaçar a boca do balão agora, como sempre, como antes, no Chapéu de Abrantes. Vamos lá então, pessoal que já tá ligado aqui na nossa programação sertaneja, sempre, viu? O Infante Mudanças, né, Infante? Um abraço, obrigado pela audiência. É Infante Banana, manda qualquer uma do Teodoro e Sampaio Jacó, pra todos aí os trabalhadores da construção civil que sempre estão te ouvindo, né? Sempre estão por aí, com o meu caminhão de mudança, tem um aqui, tem outro ali, um pintando, outro rebocando, outro fazendo massa, outro assentando tijolo e todo mundo ouvindo você, viu? E todo mundo cliente lá da Nobre Cor Tintas também, principalmente os pintores, hein? Quem vem lá na nossa programação? Teodoro Sampaio, coisa boa, viu?
5: Boa tarde, Regi, é o Adinaldo Ourinhos.
4: Opa, acho que ele é bom, mas tudo bem, vai, meta bronca, Adinaldo.
5: Tá de ouvir a música com o Melhor Zé Rico? Esquecido. Se você entender, muito obrigado. Eu ofereço pra vocês da rádio, pessoal de Abatiara, pra minha esposa, dona Raimunda.
4: É, ficou meio esquecido que o Jacó que chegou agora. Não tem problema não, meu filho. O Rafa tá meio por aí ainda, é. Ele falou, atende esse aí pra mim, Jacó. Atende aí, porque não deu tempo. Pronto, acabou, fechou. Fala, Vandinho. Um abraço pra você, pro Toninho Caipolinha, o Danilão, João Corsini, Corsini Tratores, 2 décadas e meia ao lado do homem do campo e parabenizando o SAP City pelos 112 anos, né, Vandinho?
6: Aí. Tarde, Jacó, seu Caipor. Vou mandar música pra nós, hein? Teodoro Sampaio, Zé da Silva.
4: Aí, Fante. Ô, Fante, aí, ó, deu certinho, Fante. Parece que vocês tem um negócio aí, chama-se. Vou te falar uma coisa pra vocês, pessoal, parece que adivinha os outros aí. Célia Rosa de Joaquim Távora, aí tá pedindo aí a música do garçom, o garçom. Oferece pra minha mãe, Brasília. Se tiver alguma coisa de garçom aqui, eu sirvo pra você. Se não tiver, vai sem garçom mesmo, viu? Vamos começar essa bagaça com o Zé da Silva aí.

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0: Show de bola, às 16 horas e 12 minutinhos. Pessoal ali no Juliano Som, o Jacó, essa música Garçom é Dama de Vermelho. Verdade, viu? Um abraço. Aí o pessoal Anderson, Fala Mansa, pessoal na Juliano Som. Milionário José Rico, moda boa, viu? Manda pra gente, Jacó. Vamos de carona aí com a série de Joaquim Távora, viu? Valeu, rapaziada. Um abraço, obrigado pela audiência. 16 e 12, pronto, tá aí, viu? É verdade mesmo, Dama de Garçom. Olha pelo espelho o tamanho do... do traseiro, não. Quem vem chegando aqui mais na nossa programação sertaneja? Tá aí a caiporada. Maicon, fala, Maicon, diga lá.
1: Aqui é o Maicon Gardinho de Siqueira Campos.
0: Ô, Maicon.
1: Estamos aqui na duplicação, fazendo a duplicação aqui em Santo Antônio da Patina, ouvindo a difusora.
0: Show de bola.
1: Ele pediu a música de Rogério e Regiane pra mim. Mala Vazia. Se puder tocar pra minha sogra lá, Ivanildo Rodrigues, do Blog da Terra de Guapirama. Sou minha esposa, Vanessa Gardino, que tá lá em Siqueira Campos também, tá ouvindo a difusora lá.
0: Beleza.
1: Valeu, agradeço você tocar aí.
0: Essa da abração. Essa mala vazia não tem não, viu? Deixa eu ver aqui. Eu tenho mala amarela, mas mala vazia não tem, viu? Mala vazia não conheço, mas tá, um abraço pra vocês aí, ó. Se puder ser mala amarela, eu mando, viu? Aí a gente enche a mala ou deixa ela vazia, do jeito que você quiser, tá bom, Giovão, Maicon? Um abraço, Maicon Giovanni. Tem não, não conheço. É só as clássicas, viu, meu querido? É o sertanejo classe A. Por que o nome desse programa? Porque só as mais clássicas aí que a gente tem aqui na programação. Mas um abraço pra vocês aí, que aliás, estão fazendo um excelente trabalho aí na duplicação. Parabéns pelo trampo de vocês, viu, rapaziada? Obrigado pela audiência. Ó, o Rei das Quengas chegou aqui, ó. Também tá querendo uma Dama de Vermelho, viu? E se ela tiver de azul, serve ou não, Derli, caipora, hein? E o Luciano? Fala, Luciano. Ô, Luciano, dois áudios, não, um só, viu? Um por ouvinte, tá bom?
2: Boa tarde, Anja Costa, sou o Luciano Corintiano.
0: Ah.
2: Põe a caneta inchada, fez pra...
0: Ah, caneta inchada?
2: Fez pra minha irmã Luciano. Pra todo mundo que estiver ouvindo. E pra Valquíria, Anja Quintava. Valquíria, Barba e Coutinho.
0: A caneta tá igualzinho o Tita lá de Andirá. Tá inchado, viu? Tá inchado, caneta inchada. O pé tá inchado. Aliás, a caneta inchada e o computador é letra do Jacó, viu? Composição dos meus irmãos lá, o Tião Pereira, quer dizer, os arranjos, né? Do Tião Pereira, mestre, hein? O mestre da composição. E o Zé Antônio do Zé Antônio e Ana Lúcia, eles que aí colocaram o arranjo na letra que eu arrumei aí dessa moda, essa versão nova da caneta inchada, né? Caneta inchada e o computador. Jumelo, jumento, você sentou? Sentou bem? Tá fora ou tá dentro? Aí, os ovos pra fazer aí o omelete, tá fora ou tá dentro da panela, hein, caipora?
3: Ô, Jacó, mas pra nós é assino com X.
0: Assina com X?
3: Abrontou, Pernão, Zé do Meio, Paulinho, Sindicato.
0: Ninguém mandou você não ir no... Ninguém mandou você não ir no Obral, né? Tá?
3: Nildinho de Pombal.
0: É, assina com X.
3: Tchau, obrigado.
0: Beleza, um abraço, obrigado pela audiência. Beleza pura, viu? Também tá ligado aqui na nossa programação sertaneja. Galera que vem chegando aí. Essa eu tenho, viu? Ô, meu querido amigo aí, ó. O Maicon, Selva de Pedra do Mato Grosso e Matias, sim, viu? Aí você falou minha língua, caboclo. Aí tem, viu? Essa tem. Certeza que vai dar dois pedidos aí. Selva de Pedra. E vamos com Dama de Vermelho, porque, ó. Aí, meu filho, a Casa das Quengas da Dama de Vermelho também é na Selva de Pedra.

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0: Pois é, o bicho aqui tá de pé, meu filho. É que tá com dor na coluna, tô sentado não, viu? Tô sentado não, o bicho aqui tá de pé. Vamos seguindo com a nossa programação aqui até 7 da noite. Pessoal que tá ligado com a gente, ó, Jacir, aí da Rainha das Colinas e Bite City. Eu vou de carona, Jacó. Aí com essa do Mato Grosso e Matias aí que o Maicon pediu, a da Selva de Pedra. Tá bom? Um abraço, viu, Jacir de Bite City. Tá ligado aqui com a nossa programação sertaneja. A Rosinha lá da Colina Verde tá pedindo o Jogo do Amor. Eita, tá apaixonada, hein, Rosinha? Obrigado pela audiência. Mais uma do Zé Rico aí que tá ligada aqui na nossa programação também. Quem mais? Quem mais aqui? Quem mais?
1: Boa tarde, boa tarde, Antônio Jacó, beleza? É o Claudinei de Cambé.
0: Opa!
1: Beleza pura, hein?
0: Filé.
1: Se você puder tocar aí, toca Coração Pirata,
0: Coração.
1: Com Eduardo Costa.
0: Ah.
1: Se você tiver, se não tiver, toca qualquer um aí com Eduardo Costa pra nós aí.
0: Claro que tem.
1: Pode
0: tem,
1: ser a nova dele lá,
0: tem.
1: Se não tiver essa um aí, Coração Pirata,
0: tem.
1: Pode ser aquela uma lá nova dele.
0: Uhum.
1: Beleza, ofereço pra Cleociele, minha esposa, e pra todos que gostarem da música. E pro pessoal do Posto Caron, tô aqui chegando pra abastecer, beleza?
0: Que beleza.
1: Um
0: tem coração.
1: Boa tarde a todos.
0: Tem dois Coração Pirata aqui, uma do Roupa Nova, que lógico não toca com a gente, e uma do Eduardo Costa. Coração Pirata é moda boa, claro que é. Esperar dois pedidos aí, né? Você já aprendeu como é que é o esquema aqui, tem que ser dois pedidos, porque daí vai pra tela os seus pedidos. Quem mais vem chegando aqui?
2: Boa tarde, Antônio Jacó, Abrão Bueno,
0: Jacarezinho. Grande caminhoneiro. Ah,
2: toca pra nós, quem disse que esqueci? Nossa. Milionário José Rico.
0: Hoje tá foda, hein? Vocês querem matar o velho hoje, rapaz? Cada uma melhor que a outra, vixe Maria, hein?
2: Oferece pra todos os motoristas do Brasil, pra vocês da rádio, meu amigo Frangão, pro meu amigo Vilela e 100 grama de Cambará, meu primo Celso Camargo.
0: O 100 grama tá aqui, viu?
2: E pra todos que tiveram na sintonia aí, beleza, Jacó?
0: Valeu.
2: Um abraço, tudo de bom.
0: Ó, o Frangão não apareceu por aqui não, mas a prima dele sim, viu? É. Aí, a prima dele apareceu aí, a prima do Frangão. Tá bom, Caipora? Um abraço. Obrigado. GG do Litrão. Ei, GG do Litrão.
3: Olá, Jacó. Boa tarde, Jacó. Aqui é o Gil do Marques, o Gil do Milão. Jacó, manda música pra nós aí do Mundo Nada Se Leva aí com o Milionário José Rico. Manda o pessoal ali do bar do Zé Leiteiro ali, pro Zé Leiteiro, pro Cosme, pro Damião, pra todo o pessoal ali do bar do Polaco, pra todo o pessoal lá do bar da Marlene, do bar do Tingó, pra todo o pessoal do bar do Carlinhos. Um grande abraço do Genildo Marques, grande abraço do Gigi do Vilão. Tchau, tchau, Jacó.
0: Valeu, Caipora. Pois é, num assalto, hein, meu filho? Pelo menos eles, os ladrões, pelo menos ele, o mudo, os ladrões perdoam, viu, GG? Porque do mudo, nada se leva, né? É mudo, coitado. Eles ficam com dó dele. Então, do mudo, nada se leva, viu? Vamos de Selva de Pedra. Boa da boa.

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1: Show de bola, tá aí. 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Show de bola, quem tá ligado aqui na nossa programação, Sidney Cunha da Água da Areia, manda essa, Jacó, do Coração Pirata aí, ó. Essa moda é boa, do Eduardo Costa. Aliás, Eduardo Costa vai abrir aqui a nossa festa, a nossa EFAP, né? Fala, Jaime, como é que tá as coisas em Cornélio Procópio, irmão? Hã?
2: Junto com os Caipora, um alô para os nossos amigos do Bairro Neiro, Jardim Figueira, o Valdir Bernardino, Paulo Bichaco, Maurício Sapateiro, Xixelento, Serginho Brasil Pingaiado, Sidão Pingaiado também, Jacó Nato, Jacozinho, os nossos amigos aí no Santo Antônio da Pratina, Jacó, Zé Trovão lá no bairro dos Orelhas, Jacó, o pessoal estão por lá, o Zé Peidinho na Vila Ribeiro, Jacó, e a minha amiga Nilda lá no Parecidinho, Jacó, é isso aí, estamos juntos.
1: Valeu, um abraço pro Hamilton, tá ligado com a gente também, né, Hamilton? Obrigado pela audiência. Quem mais aí na nossa programação, viu? Jacó, manda eu de carona aí com essa moda chique aí do milionário José Rico que o Caipora pediu aí, ó. Tem mais um, do mundo nada se leva. Ah, foi o GG que pediu essa. Essa também é o Gilmar Jumelo Jumento, tá querendo essa, né, Gilmar? Aí do Pau D'Alho, boa moda, viu? Boa. Vamos aí de Coração Pirata.

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1: 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O Valdinei Osório tá ligado com a gente, né, Valdinei? Obrigado pela audiência. Manda para nós aí, Jacó, César Menotti e Fabiano como anjo, oferecendo aí essa pra gente matar a saudade, viu? Beleza pura. Tá sempre sintonizado com a gente, né, querido irmão? Obrigado pela audiência aí. Ligadaço aqui na nossa programação sertaneja também. Quem mais que vem chegando aqui na nossa programação, viu? Sintonizado com a gente aí sempre, sempre, sempre. Pra baixo tá cheio de caipora aqui. Acende ele, Jacó. Aqui, pra cá, pra cá, pra cá, pra cá, aqui. É, boa tarde, Jacó. Paulinho 16 de Joaquim Távora. Mete o de carona nessa aí, ó, do César Menotti. Pronto. Aí, já mais uma que já vai lá pra tela, viu? O Célio Dionísio tá lá no Bela Manhã, ligadinho aqui com o Jacobs, né, Célio? Ah, obrigado pela audiência. Jacó, manda pra nós, Edson.

E Hudson, te quero pra mim, tá bom? Sem piadinha, Jacó, não faz piadinha comigo hoje não, que hoje eu tô nervoso, vou tomar umas 30 cachaça, umas 50 cerveja. Ô, louco, tá brabo, hein, Batata? Que é isso, Batata? Um abraço, meu, obrigado pela audiência, tá sintonizado.

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2: 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Pessoal, tá ligado com a nossa programação. Edson e Hudson, Natália. Eu vou colocar essa pra você já, Natália. Deixa comigo. Aí, pronto. Tem. É, te quero pra mim. Quem é que pediu? Foi o Batatinha, né, Batatinha? Então tá legal. Obrigado pela audiência, tá? Sintonizado aqui na nossa programação sertaneja também. Quem mais que vem chegando pra cá? Regiane, fala, Regi.
3: Ô, Jacó, aqui é a Regiane, eu passei dia 1. Mandar um abraço lá pra Carlope, minha mãe Creide, Ribeirão Claro, meu tio Marão. E vou de carona com um amigo aí, Milionário José Rico.
2: Ô, Mário Thiago, é teu tio? Um abraço lá pra ele, viu? Meu querido amigo, hein? Sempre tá ligado com a gente, viu, Regi? Um abraço pra você, viu? Tá lá em Ribeirão Claro, mora pertinho lá do mar, na Cutaiá. Sei lá onde que é, viu? Quem mais vem chegando aqui na nossa programação sertaneja, viu? É, música, Jacó, um abraço aí, quem é? O cantor Carlos Cruz, tá sintonizado com a gente. Entra lá, ó, cantor Carlos Cruz, você vai conhecer a música dele lá, ó, Longe da Minha Terra, boa essa música, viu? Eu não tenho ela aqui, mas se você entrar lá nas redes sociais do Carlos Cruz, você pode ouvir essa música legal do menino lá, viu? Carlos Cruz, Longe da Minha Terra. Show de bola, irmão, um abraço, sucesso pra você, tá bom, querido? E aqui, quem é que vem chegando aqui?
4: Hã? Boa tarde, Jacó.
2: Oi.
4: Jacó, aqui é o Rogério. Saímos aí de Bauru, São Paulo.
2: Opa!
4: Estamos indo a destino a Telêmaco Borba, Paraná.
2: Show de bola, viu?
4: Toca uma música aí, Jacó. É... Christian Ralph. Ofereço aí pra todos que gostarem da música. E pra todos os motoros aí da rodagem.
2: Beleza.
4: Positivo, Jacó.
2: Beleza, irmão. 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Dona Zete esperando lá você, viu, querido caminhoneiro? Obrigado pela audiência, tá? Um bom retorno até Telêmaco Borba, tá bom? Obrigado pela audiência. Quem mais aí? Sintonizado com a nossa programação sertaneja, viu? Tá bom, sintonizado com a gente aí também. Aqui, ó. Fala, Carlos.
5: Oi, Antônio Jacó, tudo bem?
2: Boa tarde. Carlinhos.
5: Antônio Jacó.
2: Fala, Carlinhos.
5: Domingo, Juventude Água Branca recebe Vila Nova de Quatiguá.
2: Tá bom.
5: R$350 de garantia, beleza?
2: Show de bola.
5: Juventude Água Branca recebe Vila Nova de Quatiguá.
2: Uh-huh.
5: Beleza? R$350 de garantia. Põe nós de carona numa música aí, tá? Estamos aqui ouvindo aqui, tá? Beleza?
2: Tá bom.
5: Falou, um abraço.
2: Beleza, time de Quatiguá então vai lá na Água Branca esse domingo, viu? Aí tá certo, já tá marcado o jogo aqui, ó. Aí do futebol por todos os lados, por enquanto folgando a balsa dos Corsines do Bar do Zoreia e o Grêmio da Marmoraria Romano também, viu? Pessoal que tá ligado aqui na nossa programação sertaneja. Quem mais que vem chegando aqui na nossa programação? Vamos trazer como anjo e depois Edson e Hudson, te quero pra mim, são as mais pedidas, suas filiadas.

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1: Às 16h56, um abraço aí pro Alessandro Pica-Pau, lá da Uricar, tá ligado com a gente, né, Alessandro? Vou mandar essa do Edson Wildson pra você, pra toda a rapaziada aí ligados com a gente também. Obrigado pela audiência, tá bom, meu irmão? Valeu, o pessoal tá ligado também lá, parabenizando o Santo Antônio da Platina, a galerinha ali da retífica de motores Platina, os doutores em motores, o Dila, o Marcelão, Toninho, Zé Cardo, Zé Júlio, Marquinhos, a Carol, a Lilian e também o Gabriel.
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1: Show de bola, e o Gabriel, lá da Água das Pedras, tá de carona aí com o Gilmar do Pau D'Alho, com a música Sino com X. Mais uma que já deu dois pedidos que vai pra tela. 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
2: Olha, temos aqui uma informação de nota de falecimento das funerárias e do Fundo Mútuo São Carlos e Platinense. Faleceu em nossa cidade aos 90 anos de vida a dona Niolar Pereira dos Santos, conhecida como Dona Nica. Ela está sendo velada no velório platinense, será sepultada amanhã às 15 horas no cemitério São João Batista. Noticiamos, no entanto, com pesar, o falecimento da senhora Niolar Pereira dos Santos, conhecido como Dona Nica, sepultamento amanhã às 15 horas, saindo do velório platinense para o cemitério São João Batista. Aos que se fizerem presentes, a família enlutada antecipa agradecimentos. Informações aí das funerárias e do Fundo Mútuo São Carlos e Platinense. 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Show de bola com a Caiporada aqui na nossa programação. O Tico tá me ouvindo, né, Tico? Ali do Polaco Móveis Usados. Obrigado pela audiência, Ticão. Vou mandar pra você também aí essa do Edson e Hudson. Tá legal aqui na nossa programação. A nossa mascote chegou aí, as nossas conexões divinas com os animaizinhos que também fazem parte aí da Caiporada. Aí, ela aí. Olha lá, toda feliz. Toda feliz, que felicidade, que alegria. Bom dia, vixe Maria. Disparou. Disparou o bom dia dela, Tereza. Eita. Aí, bom dia pra você, Jacozinha, pra Tereza aí, a sua tutora, sempre tá ligada com a gente. Vamos lá pra Bahia, fala Tião, diga.
3: Tarde, meu compadre Antônio Jacó, toca hoje pra mim aí, o Pitou com o Teodoro Sampaio, somente para curtir, oferecer para o compadre Jorginho, Juninho, para todos aí, viu? Uma boa tarde.
1: Valeu, um abraço, a moda do Pitoco, aí tá bom. O Fernando lá de Ribeirão do Pinhal, que é cliente da Marçal Gás, né, Fernandão? Tá ligadão com o Jacozão. Faz tempo que você não toca aí, Jacó, as paredes azuis. É João Mineiro e Marciano que eu tenho essa aqui, viu, né? Chico Rei, Paraná, não, irmão. Tá, essa é do João Mineiro, um abraço, viu, querido? Aí o Fernandão, lá de Ribeirão do Pinhal, ligadão com o Jacozão. E ele mandando somente pra ela, pra esposa, Dona Cleia. É moda apaixonada, viu? É, Edson e Hudson, essa também, meu filho. Quem tá mandando aqui, ó, o Mundiça do Zoreia mandando pra Cirlanei. Quem mais aqui ligado? A Cidinha pro Zé Viana e a Simone na Levaico lá de Japira pro Fernandão.

0: Show de bola com o pessoal ligado aqui na nossa programação. 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
0: Ó, carona, carona com as paredes azuis aqui também. O Chiquinho da Lica do Monte Real. Manda pra nós aqui, Jacó. Pessoal do Pesqueiro Santo André, o Divaldão. Manda também, Jacó, lá pros meninos da pastelaria, pro Advilson, Ronaldo e o Adriano e o Advilson, lá da pastelaria do Advilson. Manda sim, Chiquinho. Um abraço, irmão. Vamos lá pra onde? Fartura? O Marcão tá lá ligado com a gente em Fartura.

0: Meu querido amigo Milton, também lá em Fartura, ligado comigo, né, Milton? Aí, ó.
1: Cheguei chegando, boa tarde, Jacó. Aqui o Marcão Pedreiro de Fartura, docinho de vovó, melzinho de vó, avisou, Jacó. Bota um modão aí, meu querido. Eu ofereço aqui pro meu xará, Marcão Pedreiro de Baqui, Bruninho por cá, Japonês, Mordilhoso, Zé Pescador, Zé Carmo, Mucató, Fabiano, por dentro, Jorge Mar, por dentro, Juju, por dentro, Nordinho, por dentro, Maju, Oliveira, Véia, Freita, Maurício Gonçalves, Pita, Pestaria de Vícius, Esquim, Cicinho, Márcio, Vivi, Segredo, e aí, fica perguntando, Nego, Véia, Raul. Pra dona Onça, mora aqui, Sueli, vai Corinthians, pega subindo que descida contra a mão, quita o sexto round aqui no banheiro, meu querido.
0: Ah, o Zacarinha tem um recado aí pro nego velho, que você mandou um alô e o purguento aí, ó. Aí, escuta aí, ó. É.
2: Viu? Essa noite eu tive um sonho com você. Eu sonhei que você era um rádio. Eu mexi no teu botão e você nem ligava.
0: Tá bom aí, é o Marcão que mandou pra você, nego velho de Fartura, que tá ligado com a gente também, viu, Caipora? Vamos seguindo, tá cheio de Caipora aqui, quem é?
3: Ontem, Jacó, aqui é o Isaac.
0: Oi, Isaac. Tá bom, Isaac?
3: Escutar uma música,
0: ah.
3: A loira do carro branco.
0: Ô, louco.
3: Pra oferecer pra minha mãe, pro meu pai.
0: Ô, louco.
3: Pra meu vô Milton, pro meu vô Rinaldo, pro meu vô Neuto.
0: Ah.
3: Pra também pra minha tina... Tia Bruna, meu, e pro meu irmão do meu pai.
0: É.
3: E também tchau, obrigado.
0: Valeu, a loira do carro. A loira do carro branco roubou o carro azul do vovô? Um abraço aí pra Cleusa. A Cleusa tá sintonizada com a nossa programação, né, Cleusa da Silva? Obrigado pela audiência. As paredes são azuis. João Mineiro, Marciano.

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0: 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Beleza, 17 horas e 21 minutinhos. 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E o meu amigo Alessio Merlin, da vidraçaria, tá ligado com a gente, tá de carona com o Isaac, a loira do carro branco, né, Alessio? Obrigado pela audiência, Alessio, tá ligado com a gente sempre aqui. Meu amigo de infância também tá por aqui, ó. Fala, Aristeu, Japira City, aí, ó.
4: Boa tarde, Jacó. Tá Aristeu no jardim. Toca pra nós aí, Teodoro Sampaio, Paixão Proibida, Fiz Imposto Marife, Vizinha, Sra. Antônio, Rapaziada de Baiti, Vilaguaí, do Guapé, de Japira, Novo Jardim, Conselho Marinque. Pra você da rádio, que apoia gostar da música, muito obrigado, abraço, meu amigo, fui!
0: Show de bola, pessoal, tá sempre ligado aqui na nossa programação, moda Sino com X, tá rolando aqui na nossa programação, e depois a loira do carro branco, as mais pedidas. Música.

de bola. Quem está parabenizando o SAP City também pelos 112 anos, Dirceu Dutra, Maicon Dutra, pessoal lá da Casa da Esfirra. Aliás, vou fazer o meu pedido por aqui, viu? Ó, 7h15, tô pegando aí, ó, duas de carne com queijo, viu, Maicon? Viu, Dirceu? Duas de calabresa e duas de presunto queijo. Deixa no jeito aí, tá? Bem torradinho.

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1: 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Ligados aqui na nossa programação sertaneja também, viu? O pessoal tá sintonizado com a gente na nossa programação sertaneja, ligado aqui na nossa programação. Olha só quem tá chegando aqui, rapaz, o João Moreira, lá de Pauçu, o irmão do Jim Miaça. Aí, Caiporão, locutor número um do Brasil. Olha só, ser elogiado pelo professor do Jim Miaça aqui da rádio, o João Moreira de Pauçu, rapaz, não é pra qualquer um, não, viu? Ganhei meu dia hoje, viu, Caipora? Um abraço, João Moreira. Vou mandar a Paixão Proibida pra você também, tá? Vou mandar também a Paixão Proibida pra Edneia Lauro, que tá ligada aqui na nossa programação sertaneja, viu? O Mauricião da Serra Pelada tá de carona com o Isaac aí com o sucesso A Loira do Carro Branco. A Loira do Carro Branco, viu, Maurício? Roubou o carro azul do vozinho lá do Isaquinho. Levou o carro azul do homem embora.

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1: 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Um abraço aí, o pessoal tá pedindo essa, é, foi o Aristeu que pediu, lá de Japira, aí, ó. O João Moreira tá ouvindo nossa programação sertaneja, aí com aquele carinho especial sempre, né, João? Lá em Paussu, é aí, Paussu, viu? E aqui, quem é que vem chegando aqui?
2: Hã? Boa tarde, Antônio Jacó, tudo bem? Antônio Jacó, não foi encontrada ainda a habilitação do meu filho, tem como você... falar na rádio, fazendo um grande favor.
1: Vamos sim, ó. Marcelo Aparecido Francisquete Saturnino. Perdeu aí um celular e habilitação, viu? Se você encontrou pelo menos a habilitação dele aí, tá precisando pra trabalhar o rapaz aí. Deixa aqui na portaria da rádio ou entre em contato comigo que eu já vou passar aí o... vou passar aqui pra você o WhatsApp aí da Andréia Cristina, que tá passando o recado pra gente, tá bom? Obrigado pela audiência. Quem mais pra cá? Mais caipora, vem chegando sim, viu? Aqui quem é, vamos ver?
3: Boa tarde, Antônio Jacó, que é a Mari de Paranaguá.
1: Oi, Mari.
3: Gostaria de ouvir Nova York.
1: Dois pedidos.
3: Oferecer pra todos os caminhoneiros e pra todos o pessoal da Capal.
1: Beleza, dois pedidos dessa moda, viu? Alguém pediu ela sim. Então tá rolando primeiro Paixão Proibido.

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Legal, pessoal que está ligado aqui na nossa programação. 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Eu gostei da sua versão aqui, viu? João Divino, que tá ligado com a gente aí também, sintonizado com a gente, o João Divino, né, João Divino? Gostei da sua, aí da sua versatilidade. Ele escreveu Caipora de trás pra frente, Rapoica. Ô, Rapoica, estamos na escuta aqui, o João Divino e a Rosângela Gonçalves, aqui em Pinhalão, viu? Manda essa Nova York aí pra gente, Rapoica. É, Rapoica, Caipora. Entendi, eu entendi a sua mensagem, viu, mestre? Um abraço, João Divino. Ah, eu digo uma coisa pra você, viu? Não tem ouvinte mais versátil do que os ouvintes aqui da 102.3. É, o Carlos Leite tá ligado com a gente. Anderson, Carlos Leite, né, Anderson? Ouvindo a sua programação também, Jacó. Manda uma boa das antigas pra nós aí do Tião. Depois das 18 horas eu vou preparar uma pra você do Tião, tá bom, irmão?

Show de bola! Um abraço lá pro Denir, pra Suzano. O Denir tá em recuperação da cirurgia, tá tomando café de Teodoro Sampaio e tá querendo uma do Tchão também, ó. Empreitada perigosa? Ah, mas só se for agora. Um abraço aí, Denir. Aí, ó. Aí Joaquim tava, hein, ouvindo a gente.

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3: Irmã Marisa, reza pra gente, querida. Boa tarde.
6: Louvado seja nosso Senhor Jesus Cristo, para sempre seja louvado. Mais um programa da Ave Maria. Estamos na Semana da Família. Família, lugar onde o amor começa, a fé cresce e Deus habita. Em nome do Pai, do Filho, do Espírito Santo. Amém. O anjo do Senhor anunciou a Maria e ela concebeu do Espírito Santo. Ave Maria, cheia de graça, o Senhor é convosco. Bendita sois vós entre as mulheres e bendito é o fruto do vosso ventre, Jesus. Santa Maria, Mãe de Deus, rogai por nós, pecadores, agora e na hora de nossa morte. Amém. Eis aqui a serva do Senhor, faça-se em mim segundo a vossa palavra. Ave Maria, cheia de graça, o Senhor é convosco. Bendita sois vós entre as mulheres, e bendito é o fruto do vosso ventre, Jesus. Santa Maria, Mãe de Deus, rogai por nós, pecadores, agora e na hora de nossa morte. Amém. E o Verbo se fez carne e habitou entre nós. Ave Maria, cheia de graça, o Senhor é convosco. Bendita sois vós entre as mulheres e bendito é o fruto do vosso ventre, Jesus. Santa Maria, Mãe de Deus, rogai por nós, pecadores, agora e na hora de nossa morte. Amém. Rogai por nós, Santa Mãe de Deus, para que sejamos dignos das promessas de Cristo. Infundi, Senhor, vos suplicamos vossa graça em nossas almas, para que nós, que pela anunciação do anjo, viemos ao conhecimento da encarnação de vosso Filho, pela sua paixão e cruz, sejamos conduzidos à glória da ressurreição. Pelo mesmo Jesus Cristo, nosso Senhor. Amém. Glória ao Pai, ao Filho e ao Espírito Santo, como era no princípio, agora e sempre. Amém. Glória ao Pai, ao Filho e ao Espírito Santo, como era no princípio, agora e sempre. Amém. Nossa Senhora da Anunciação, rogai por nós. Que Nossa Senhora recorra sobre todas as famílias. Nossos avisos, então teremos hoje, né, quarta-feira, dia 12, missa, então, o primeiro dia do Tríduo, na Capela do Monte Real, às 19h30. Também temos no próximo sábado a ordenação diaconal do seminarista Nicolas, às 15h, na Catedral de Jacarezinho. Próximo sábado, também, dia 15, às 19h30, na missa de aniversário sacerdotal do padre Marcos Paulo. Também temos aí a abertura das inscrições para o casamento religioso no comunitário da paróquia Santo Antônio de Pádua. Então as inscrições poderão ser feitas até o dia 2 de setembro. Terço no

comércio neste sábado, dia 15, na Ki Antenas, na rua Rio Barbosa, 1296 Centro. Missas nas capelas, próximo sábado. Jardim do Sol, 19 horas e 30 minutos. Também na Água da Areia, 19 horas e 30 minutos. Temos no domingo, Vila Rica, 9 horas. E Santa Cruz, 19 horas e 30 minutos. Nesta Semana da Família, somos convidados a olhar para o nosso olhar com gratidão e esperança. Que nossas famílias sejam verdadeiros santuários de amor, diálogo, perdão e união. Que Deus fortaleça cada pai, cada mãe, cada filho e todos aqueles que fazem parte da nossa caminhada. Que nunca nos falte a fé para enfrentar as dificuldades, a sabedoria para educar com amor e a humildade para perdoar e recomeçar. Que a Sagrada Família de Nazaré, Jesus, Maria e José, sejam um exemplo e caminhem sempre protegendo todos os lares, ensinando que quando Deus está no centro, o amor encontra forças para vencer todos os desafios. Que esta Semana da Família renove os corações e a certeza de que uma família unida na fé é uma família fortalecida pelo amor de Deus. Queridos radiovintes, fique com Deus e lembrando sempre que Deus nos ama infinitamente. Paz e bem.

0: 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Vamos aí com o Pitoco, é a que tá rolando aqui na nossa programação sertaneja, sintonizado com a gente, o Joel Bueno lá da Pedra Branca tá pedindo Meu Endereço com Bruno e Marrone. Eita, moda boa, viu? Bruno e Marrone é bom. Sempre na audiência também aqui, ó. Jacó, manda um abraço aí pro pessoal que tá ligado, que quem é aqui, o... o pessoal sintonizado com a gente nesse momento aqui, lá na cidade capital nacional do Morango, lá em Jabut City. Um abraço aí, né, Sandro Rocha? Manda pra nós aí, pro Chiquinho Fibra, aí, sintonizado, o Gato Seco, o Calango, Gato Seco e Calango Seco, vixe. Quem mais aqui? O Boca Branca, o Bastião Berinjela, o Tião Galinha, o GG do Litrão, o Bastião Perigoso do Morango, a Nilceia, estamos ouvindo aqui, Jacó. Pessoal ligado com a gente também, viu? A Nilceia, sou ouvinte lá da Venda. Sintonizado com a gente. Não esqueça pro pessoal lá também, pras meninas lá do bar do divórcio. Vou esquecer não, Caipora. Um abraço, viu? O meu querido amigo, leitor das minhas obras literárias, lá da cidade de Londrina, o Nelson Donofrio, tá mandando uma foto aqui do pacote do café Teodoro e Sampaio. Tá bebendo café Teodoro e Sampaio aonde, irmão? Diga.
1: Hã? Fala, meu amigo Antônio Jacó.
0: Fala, Nelson, tudo
1: tô
0: bem?
1: Tô te ouvindo, filho. Hoje eu tô aqui na casa da mana, aqui tomando café.
0: Aí, café te adoro, Sampaio.
1: Meu sobrinho Elton.
0: Opa!
1: Tamo aqui te ouvindo.
0: Obrigado.
1: Mandar a música aí, Meu Endereço, aquela uma nossa.
0: Aí, Joel, dois pedidos, viu?
1: Vamos ver se eu não esqueço o nome dos meninos aí.
0: Tá.
1: Vamos mandar pro Vilso Gardino, Maria Inês, Erotides, Manuel, Bruno. Iedo, Joãozinho, o Zé Guzmão, todo mundo da família Guzmão Garcia aí, os platinenses aí, meus amigos de 70 e tantos anos.
0: Rapaz do céu.
1: Abraço, amigão, fica com Deus.
0: Valeu, tá lá em Londrina pelo rádio, na 102.3, não é pelo aplicativo, ele escuta eu pelo rádio, viu, lá em Londrina. É Nelson, um abraço, o pai chegou, fala, pai.
2: Boa tarde, Tom Jacó. Aqui é o Roberto, Três Coração. Gostaria de ouvir uma música com Tião Carreiro e Pardinho aí. Boiadeiro de palavra. Eu ofereço pro Carlinho Aranha lá do fundão do Rebão do Meio, pro João Tripo, Zé Cabelo, pro Gracílio Cunha, pro Delcio da Agamundo, pro seu Procópio Santo Antônio da Pratina, pro Vandinho do Farol, pro Claudio, pro Clóvis, pro Maurício Matias da Serra Pelado, pro Polaco do Bar, pro Toninho Carreiro de Santo Antônio da Pratina, pro Gaialzinho na Jacarezinho, pra minha esposa Rosa, minha filha Valéria, minha filha Josiela, pra todo mundo que estiver ouvindo, pra você da rádio, você me atender, meu muito obrigado. Tchau, Tom Jacó. fica com Deus, filho.
0: Fico sim, velhinho. Então tá bom. E o Maurício acabou de fazer um positivo de carona com o boiadeiro de palavra pra você. E a vaca demorou, chegou depois do boi.
3: Jacob, que é pra você que tá testando de data alegria, quer ver a música bem bonitinha aí, padrinho? Por um gole a mais com Bruno Marrone, Bruno Marronzão. Olha o nome da música, e por um golinha a mais, um golão, né? E vamos, Brutinento. Fioquinha, Saraiva, Chico Som, Neiva Queiroz, Rita de Cássia, Natália do Vale, Meia do Vale, mulher que não lava nem o pé dela.
0: Sumiu.
3: Maria da Penheira, Padrinho de Quim, Madrinha Celinha, Madrinha Fátima, Padrinho Jacob, Porão, manda pra roubar grota.
0: A mulher que não lava o pé sumiu. E aqui quem é?
4: Oi, Jacó, tudo bem? Jacó, eu sou a Maria que da Serra Pelada. Toca aqui a parada dura, cordão de ouro pra mim. É. Você toca aí, eu agradeço. É pra todo mundo da minha família que tá ouvindo, possível, neto, bisneto, e pra você. Tchau.
0: Valeu, Maria. Se alguém for de carona, a Maria agradece, viu?
5: Oi, Jacó.
0: Ô, louco, que é isso aí? Que é isso aí, meu filho?
5: Godoy.
0: Ah, ô, mano Godoy, o que aconteceu com o seu telefone, hein, mano?
5: Se você tiver programado aí, você coloca pra no cantinho lá no seu. Eu acho que você quer um cantinho lá no seu também, né?
0: Cantinho do seu, boa, hein?
5: Programado aí, tem moda de roda pra nós.
0: Essa moda é boa.
5: Vou oferecer pros caipores que tá assistindo a Difusora FM.
0: Caçula e Marinheiro, original ainda, toquei ontem. Ontem deu 5 pedidos dessa moda foda. Vamos com o Pitoco aí. Essa foi o Tião que pediu lá da Bahia, né? Tião, aí o Pitoco, Tião, tá aí chegando, Tião.

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0: Show de bola, ô Isabel Dias, manda um áudiozinho mais curto pra gente, querida. Não tô conseguindo fazer seu áudio carregar aí, tá? Mas deixa um abraço pra você, tá bom? Obrigado pela audiência. Quem mais que vem chegando? 25 segundos apenas, tá? Tô mandando um ok pra você, obrigado pela audiência. É, pessoal que tá ligado aqui na nossa programação sertaneja também, a Caiporada de Plantão. Rapaz, pra baixo, o que, que não foi atendido? Um abraço, e né, Simone? A Simone já mandou a foto da gatinha, tá até agora aí, Jacó, em cima do rádio. Enquanto não termina o seu programa, ela não sai de cima do rádio. E aqui quem é? Cristiana, fala, Cris, diga lá. Oi.
3: Boa tarde, Jacó. Manda parabéns pra minha irmã Helena Gabriela, aqui da Vila Coelho.
0: Ô, mando sim, Cris.
3: Queria que você mandasse uma música pra ela.
0: Tá bom, mando sim. Parabéns aí, ó. Parabéns, querida. Aí a Cris, parabenizando você. Muita saúde, muitos anos de vida. Sempre ligado com a gente também, a galerinha ali da Vila Coelho. Quem mais aqui? A Ritinha chegou, aí, Deusana?
4: Boa tarde, Jacó. Tudo bem? Aqui é a Rita de Cássia, de Jacarezinho. Manda abraço pra minha mãe, Dirce, Aparecida do Móveis Adelino, Adriana da Adrimédio, Deusana, Neiva Queiroz, Angela Fiel, Dona Eulália da Vila Roda, Maria da Vila Leão e Rosângela da Rio Porto.
0: Valeu, tá de carona aqui com o sucesso também aqui na nossa programação do Cantinho do Céu, Ritinha, viu? Aí, mano, já deu dois pedidos, viu?
5: Tá, Jacob.
0: Oi.
5: Quero que você me ponha numa música bem bonita aí, de carona, que o meu neto tá fazendo...

0: aniversário e a minha tia Geise. Crescer pra eles.
1: Rapaz.
0: Tá bom? Pode ser a música de carona.
1: Tá bom.
0: Obrigado por me atender.
1: Parabéns, tá, Marta Miguel, ao netinho e à filha. Obrigado pela audiência. Parabéns, muita saúde para eles. Que Deus os abençoe constantemente. Meu endereço, Bruno Marrone. Aí, Nelson Donofrio. Aí, ó, Joel Bueno. Moda boa, viu?

0: Pessoal lá de Darcy Lanches, o Darcy Lanche, família, pessoal do Rei da Pizza, parabenizando o Santo Antônio da Platina por mais um aniversário também, né, Darcy Lanches? Galerinha da Marmoraria Romano também, aí o Romanão sintonizado com a gente, o Luquinhas, toda a galera lá parabenizando o Sap City por mais um aniversário também.
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4: 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Ó, lá o meu amigo Mário Thiago tá escutando nossa programação lá na cidade de Ribeirão Claro. Tua sobrinha mandou um beijo para você hoje, viu, Marião? Abraço, querido. Obrigado pela audiência, tá? Quem mais aqui, ó? O Cavernoso chegou. Fala aí, ó. Livel.
5: Ô, Jacó, boa noite, seu Diabatiá. Vamos ver a tia na Marocone, hein, Jacó? Manda aqui pro Marquinhos, pra madrinha. Olha que tá aí, foi Diabatiá.
4: Beleza, Caipora.
6: Boa tarde, Jacó. Aqui é a Helena Cardoso. Eu queria oferecer uma música pra minha avó, Elaine, e pro tio Nelson.
4: Olha.
6: Christian e House. Hã? Aonde você vai, eu vou.
4: Onde você for, eu vou. Entendi, querido. Onde você for, eu vou. Essa música é linda. Beijo, viu, queridinha? Show de bola. Bom, vamos lá com Boiadeiro de Palavra, depois com três pedidos, aliás, o Cantinho do Céu, tá?

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8: Show de bola. 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
2: 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Aí na próxima quarta-feira teremos o sorteio aqui do galão de tinta, da Nobre Cor Tinta, né, Wellington? Alô, Joãozão, um abraço, obrigado pela audiência. O Léo chegou, Maurício.
3: Aí. Doutor Joca, botando fogo no seu rádio. Nós tá aqui no Cabecinha de Leitoa.
2: É mesmo?
3: Estamos aqui tomando cervejinha, tá eu, tá o lixo do Zé Ritt, tá o Procopinho,
2: o lixo.
3: Marquinho, tá o Ita, tá, e tem o aniversariante do dia hoje, tá o Preguinho.
2: Preguinho?
3: Manda a música pra nós aí, não bebas mais.
2: Ah, Preguinho tá aí, um abraço, obrigado pela audiência, tá ligado aí. O Maurício gostou do lixo aí, viu? Ô Maurício, você sabe o que que é bom mesmo do show do Alok que vem na EFAP, viu Maurício? O bom do show do Alok é, viu, Braizinho? O bom do show do Alok é a bailarina dele, a Loca. O Braizinho tem o nome do pai, que é Maurício. A Loca. Ave Maria, hein? Ave Maria. Quem mais aqui?
4: Boa noite, Antônio Jacó Goroba.
2: Aí, a Taturana chegou, chumbrega sem prego.
4: Boa noite, chumbrega sem prego. Jacó, se der, toca o milionário Zé Rico, amor distante. Falou, Caipora.
2: Essa é boa, viu, amor distante. E aqui?
5: Boa noite, Jacó. Beleza, aqui é o Baldinho, Ribeirão Bonito.
2: Fala,
5: manda a próxima aí, de carona aí.
2: Tá bom.
5: Mais Ribeirão Bonito, Pedra Branca aqui. Valeu, Jacó.
2: Um abraço, obrigado pela audiência. Acabou de fazer um positivo aqui do Amor Distante. Bom, então eu tenho assim, ó, Cantinho do Céu, Onde Você For Eu Vou, que a netinha tá mandando pro vovô, pessoal ligado, e Amor Distante. Só que o Amor Distante que eu tenho aqui, bom, tem Canção de um Amor Distante com Milionário José Rico, e o Amor Distante que eu tenho aqui é com Chitãozinho e Chororó. Ave Maria, viu? São essas as que eu tenho aqui. Com Zé Rico não tem não, viu, ô Taturana? Pode ser com Chitãozinho e Chororó, Amor Distante? Se tiver dois pedidos, vai pra tela sua pedida. Quem mais aqui, ó? Sério Dionísio, talvez você gostou da Loca aí, ó. O teu mano lá, o Paulinho, rapaz, ele é bom pra pescar de Loca. Aí o Paulinho tá aqui, ó. Lá no Bosteiro, lá, viu? Lá no Boi Pintado. Pescando de Loca. Então, é o show do Alok com a bailarina Aloca.

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0: 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Um abraço, obrigado pela audiência. Que o pessoal tá ligado aqui na nossa programação sertaneja. O Chumbrega chegou por aqui, viu? E vai de carona. Deve ter, até tem Amor Distante com o Milionário José Rico, mas eu tenho ele aqui com o Chitãozinho e Chororó, viu? Não tem a outra programada, tá bom? Mas o Chumbrega sem prega, viu? Taturana, vai de carona contigo nessa aí. O caminhoneiro tá por aqui, ó. Daniel Cebolinha, caminhoneiro. Jacó, tô descendo pro Porto de Paranaguá. Então aproveita, viu, lá no Porto de Paranaguá e busca lá o café Teodoro Sampaio, que tem lá, viu? Tem lá. O pessoal já chegou lá, o café lá também. Valeu, caminhoneiro. Que Deus abençoe você sempre. O Sossego também tá por aqui, ó. Tá querendo aí, ó, o Christian House.

0: Show de bola com a Caipolada ligada aqui na nossa programação. 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
0: 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Vai pedindo o galão de tintas para você escolher a cor, viu? Presente lá do Elio, então do João, presentaço para você, ela sempre dando apoio também lá, o Alan Pintor. 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
2: Show de bola, com o pessoal ligado. Aí o Maurício, Marquinhos, Espetinho do Marquinhos, Carlinho do Osso do Porco, o Ritinho que tá lá. Ó, o Procopio tá mandando pra vocês e aí, ó, Cinzas do Passado, viu? Com Nis e Nestor. Essa aqui é boa demais, viu? Pessoal que tá ligado com a gente aí. 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

0: Show de bola. E o Cachoeira, motorista do Teodoro, tá dizendo pra mim aqui, ó. Acabou de dizer, vou chegar em Santo Antônio pra levar café, Teodoro e Sampaio e Jacó. 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Pessoal que tá ligado aqui na nossa programação sertaneja, viu? Quem mais vem chegando aqui, ó? De carona com essa aqui das cinzas do passado. Quem tá ligado com a nossa programação? A Viviane lá de Ourinhos, né, Vivi? Obrigado pela audiência, tá sintonizado. Sebastião Reis também querendo essa. Bom, Amor Distante também já tá ali no jeito, viu? Aí com o Chitãozinho e Chororó. A Nissinha do Assentamento é lá de Jundiaí do Sul, foi de carona com o Cantinho do Céu, né, Nissinha? Nissinha do Céu, foi de carona com o Cantinho do Céu, Nissinha do Céu. Um abraço, querido, obrigado pela audiência. E aqui quem é? Lenira Lima, também aí Cinzas do Passado, Lenira, moda boa. Quem mais aqui sintonizado com a nossa programação sertaneja? É, pessoal que tá ligado com a gente aí. É, Jacó, também estamos parabenizando o Santo Antônio da Pratina aí pelos 112 anos. É o Vanderlei Souza, né, Vanderlei? Um abraço, querido. Obrigado pela audiência. Valeu, irmão. Obrigado, brigadaço. Tem mais caipora aqui, ó. Quem que tá ligado aqui? É o Carlos Leite, Anderson Carlos Leite, né, Anderson? A Eva Reginato chegou, aí, ó.
1: Opa, de carona aí no meu endereço aí.
0: Opa, endereço já saiu, né, querida? Agora que eu vi você aqui no meio de Skypor, um abraço aí, viu? Luiz Henrique Cardoso, aí tá querendo aí na hora H pra dona Michelle e Vanessa. Na hora H... Não vai falhar, viu? Não vai falhar, viu? Que a Michelle fica brava. O Zé Trovão tá aqui, ó, mandando um abraço pro Jaime lá de Cornélio e agradecendo pela moda também. É os caiporas que vem chegando. Vamos aí com a caiporada ligada aqui na nossa programação sertaneja. Cinzas do Passado.

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1: 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Vamos trazer aqui Amor Distante para dar tempo, talvez eu feche com a última ainda aí, tá?

Show de bola. Assim a gente encerra o nosso encontro. Agradecendo a Caiporada do Plantão. Voltamos amanhã. Amanhã estaremos de volta aqui às 16 horas na sequência, edição de notícias da Voz do Brasil. Obrigado, viu, Caiporada? Sabe, né, que vocês moram no coração, o Ebo do Jacob e Obi. Fiquem todos com Deus, tá?

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2: Olá, boa noite.
1: Boa noite para você que nos acompanha em todo o país.
2: Quarta-feira, 12 de agosto de 2026.
1: Vamos ao destaque do dia.
2: Decreto regulamenta a escolha do fornecedor de energia elétrica por consumidores de baixa tensão.
1: Isso significa que escolas, hospitais, pequenos comércios e indústrias de menor porte vão poder decidir quem vai prestar o serviço.
2: Consumidores residenciais também terão essa opção a partir de 2028. Graziele Bezerra.
3: Também foi regulamentado o mercado de hidrogênio de baixa emissão de carbono no país. O decreto prevê a estruturação do sistema brasileiro de certificação de hidrogênio.
1: Plano Nacional de Logística orienta o planejamento da infraestrutura de transportes para as próximas décadas.
2: O documento destaca a integração como um dos principais desafios. Pablo Mundim.
4: O plano reúne 31 eixos prioritários para os próximos 24 anos. São 12 rodoviários, 8 ferroviários, 4 aquaviários e 7 intermodais, que combinam diferentes formas de transporte.
1: E ainda, a Agência Nacional de Proteção de Dados suspende por 3 dias a funcionalidade de transmissão ao vivo do Discord.
2: A ação faz parte do processo que apura falhas na proteção de crianças e adolescentes no ambiente digital. Thaís de Araújo.
5: A suspensão será mantida até que a empresa comprove a adoção de medidas técnicas, de segurança e de governança.

0: criança que sejam adequadas para proteger os menores de 18 anos.
1: Hoje, na apresentação da Voz do Brasil, Mariana Jungmann e Luciano Seixas.
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1: Foram regulamentados 4 decretos na área de energia e transição energética.
2: Entre as medidas está a regulamentação das atividades de captura e armazenamento de carbono e também a abertura do mercado livre de energia.
1: Os detalhes você vai ouvir agora na reportagem de Graziele Bezerra.
3: Um dos decretos assinados nesta quarta-feira regulamenta o uso de tecnologias de captura e armazenamento de carbono. A medida contribui para a redução das emissões de gases de efeito estufa e para tornar o Brasil um país carbono negativo, como explica o ministro de Minas e Energia, Alexandre Silveira.
4: Capturar o carbono, colocá-lo onde é possível colocá-lo de forma segura, nas rochas, e tornar a produção de petróleo e a produção de outros biocombustíveis com captura e estocagem negativa de carbono.
3: Outro decreto estimula a produção e consumo de combustível sustentável de aviação no país. O ministro Silveira também anunciou a regulamentação da abertura do mercado de energia, permitindo que consumidores de baixa tensão escolham seu próprio fornecedor de energia elétrica, o que alcança consumidores residenciais, pequenas indústrias e comércios.
4: Até dezembro de 27, todo o comércio e toda a indústria poderá escolher de quem comprar energia. E até novembro de 28, todos os consumidores brasileiros.
3: Também foi regulamentado o mercado de hidrogênio de baixa emissão de carbono no país. O decreto prevê a estruturação do Sistema Brasileiro de Certificação de Hidrogênio, que tem como objetivo comprovar o desempenho ambiental do hidrogênio em comparação com outros combustíveis. Reportagem Graziele Bezerra.
2: Estradas, portos, aeroportos e hidrovias. Um documento aponta os principais desafios no modal de transportes do Brasil.
1: O Plano Nacional de Logística mapeia problemas atuais, prevê demandas que devem crescer e aponta onde a infraestrutura de transportes precisa avançar em até 2025.
5: O plano reúne 31 eixos prioritários de transporte para os próximos 24 anos. São 12 rodoviários, 8 ferroviários, 4 aquaviários e 7 intermodais, que combinam diferentes formas de transporte. Outros 11 eixos integram um banco de projetos para estudos futuros. Com 112 objetivos prioritários, o Plano Nacional de Logística identifica problemas que precisam ser enfrentados hoje, demandas que podem crescer até 2050 e oportunidades de desenvolvimento regional. O plano também identifica a necessidade de ampliar o uso de ferrovias, hidrovias e cabotagem e de melhorar a integração entre diferentes modos de transporte. Entre os desafios estão os gargalos para o transporte de produtos importantes para a economia brasileira, como soja, milho e carnes. O ministro de Portos e Aeroportos, Tomé Franca, defende novos modais para ampliar o escoamento.
6: O grande gargalo do setor portuário hoje não é mais a sua capacidade, mas o acesso aos portos para que a gente possa ter maior eficiência. A gente precisa integrar esses modos de transporte. Portanto, eu acho que o PNL, ele aponta para esse futuro da infraestrutura brasileira.
5: Hoje, as rodovias respondem por mais da metade do transporte de cargas e o setor emite cerca de 217 milhões de toneladas de CO2 por ano. O ministro dos Transportes, Jorge Santoro, explica que o PNL vai ser o principal instrumento de transformação do setor para a próxima geração.
7: Então, isso é um investimento que tem um efeito multiplicativo na economia muito relevante, muito importante, e a gente com esse PNL está procurando propor um olhar diferente para o país para os próximos anos.
5: O documento foi elaborado pelos Ministérios dos Transportes e de Portos e Aeroportos, com participação dos estados, do setor produtivo, da sociedade civil e de especialistas. Reportagem Pablo Mundim.
1: Como a gente ouviu na reportagem de Pablo Mundim, o Plano Nacional de Logística prevê ações até o ano de 2050. cerca de 5.300 empresas brasileiras foram diretamente afetadas pelas novas tarifas de importação anunciadas pelos Estados Unidos contra o Brasil.
2: Para ajudá-las a enfrentar as dificuldades causadas pela perda do mercado norte-americano, a Agência Brasileira de Promoção de Exportações, Apex Brasil, anunciou uma série de ações.
1: Elas envolvem atendimento individualizado para encontrar outros países compradores e auxílio para adaptação a novos mercados.
2: Mais cedo, eu conversei com o presidente da Apex Brasil, Laudemir Miller, sobre essa atuação. Acompanhe. Presidente Laudemir Miller, um prazer ter o senhor com a gente aqui na Voz do Brasil. Seja bem-vindo. Então, vamos falar pra gente, explica pra gente, por favor, sobre esse plano de diversificação de exportações. O que que é essa nova estratégia criada pela Apex para ajudar as empresas que foram afetadas pelas novas tarifas dos Estados Unidos?
8: Oi, Mariana, um prazer estar aqui. É um plano de socorro, de atendimento às empresas que estão sendo impactadas pelo aumento de tarifas pelo governo americano. Nós temos hoje vários setores, mais de 2 mil produtos estão com tarifas elevadas. Você imagina que de uma hora para outra o empresário brasileiro está enfrentando um imposto a mais, uma tarifa a mais de 40%. Então nós vamos apoiar diretamente as empresas brasileiras, vamos trabalhar com 5.300 empresas para que essas empresas, o empresário, possa encontrar, ficar frente a frente com o comprador internacional do mercado dele, né, do produto dele, em mercados alternativos. Então é isso que a gente vai fazer. Nós vamos fazer isso por meio de feiras internacionais, rodadas de negócios, trazer compradores ao Brasil, e o nosso objetivo é realmente fazer com que apoiar esses empresários para que eles diversifiquem, encontrem um novo caminho, encontrem um novo mercado.
2: Pois é, o senhor mencionou aí 5.300 empresas, né, afetadas, que podem ser ajudadas por esse novo plano. São 35 setores econômicos. Quais são esses setores, presidente? Onde é que o problema é mais grave? E o plano, ele tem mecanismos aí para priorizar alguns setores onde, entre esses 35, onde o problema seja ainda pior?
8: Nós vamos atender a todas as empresas impactadas, né? 5.300 empresas, todas as empresas impactadas pelo tarifaço. Claro que a gente tem algumas prioridades, são setores que estão sofrendo mais, né? Porque a gente tem muitas empresas, por exemplo, do setor de rochas, que pega muito, né, aí a região do Espírito Santo, que os Estados Unidos é o mercado principal. A gente tem o setor de madeira, que pega a região sul, que os Estados Unidos é o mercado principal. Móveis, a gente tem calçados, têxteis, enfim, de várias regiões do Brasil. Nós vamos priorizar estes setores numa estratégia também setorial. A Apex Brasil, que é a Agência Brasileira de Promoção de Exportação, nós temos uma parceria com 29 entidades setoriais, empresariais, que estão conosco nesse grande movimento, né, de apoiar essas empresas. Então a gente tem prioridade, mas nós vamos atender todas as empresas, cada uma delas individualmente. E aí, Mariana, até para as empresas, né, as pessoas que estão ouvindo a Voz do Brasil e acompanhando a gente, o Brasil, neste mês de julho, nós exportamos 35 bilhões de dólares. E de janeiro a julho, a balança comercial brasileira já registra 220 bilhões de dólares de exportação. Ano passado, nesse período, a gente estava em 200 bilhões. E o que está acontecendo, né? Nós temos, portanto, 20 bilhões a mais em relação ao ano passado. Nós caímos a exportação para os Estados Unidos em 3 bilhões de dólares, mas nós tivemos um aumento para a Europa de 3,1 bilhões de dólares. Para a Índia, que é um mercado que agora a gente está tracionando mais as nossas exportações, nós crescemos 2 bilhões e 700 milhões, nós crescemos 11 bilhões e 300 milhões para a China. Então, a exportação brasileira está num caminho muito importante. A gente já tem um superávit da balança comercial no Brasil deste ano, nessa metade do ano, de 50 bilhões de dólares, mas tem setores que estão sofrendo com o mercado americano. Então, nós estamos num movimento geral para trabalhar a diversificação das exportações brasileiras, com um foco específico nas empresas que estão sendo afetadas. E a gente vai trabalhar com vários mercados. Vamos trabalhar com o Canadá, com o México, a gente vai trabalhar a África, vamos trabalhar com a Europa, que a gente tem esse acordo tão importante, com a Alemanha, vamos trabalhar com a Ásia principalmente, né? Não só China, mas Filipinas, Indonésia, Malásia, Singapura, que a gente acabou, que o Brasil acabou de assinar um acordo. Então é um grande movimento de ampliação das exportações do Brasil, de diversificação das exportações brasileiras, mas principalmente, sabe, Mariana, para pegar na mão, para atender aquele empresário que de uma hora para outra está enfrentando um imposto de 40%. É para esse empresário que é esse plano. E o que a gente vai fazer? Nós vamos colocar compradores internacionais do produto dessa empresa.

0: empresa frente a frente para que ele possa negociar. E a gente vai fazer isso, inclusive, com isenção de taxa. Nós não vamos cobrar os serviços que geralmente a Apex Brasil cobra, né? A gente tem algum subsídio, mas dessa vez a gente vai fazer com uma isenção total de taxa para esses setores, porque realmente as empresas estão precisando. E ainda mais, muitos empresários nos falam assim, mas eu estava preparado para os Estados Unidos.
1: Sim, inclusive, uma alegação, né? Ah, é um mercado específico, eu tinha que vender. Exato. Para a demanda, da forma como eles apresentam, é possível adaptar isso para outros mercados?
0: Muitos, por exemplo, falam assim, mas a minha máquina, ela está certificada para o mercado americano, né? O meu produto tem uma certificação específica, eu fiz uma adaptação, eu mudei minha embalagem, seja específico para os Estados Unidos. Nós vamos poder atender também essas empresas, inclusive com apoio financeiro para a certificação, para a mudança de embalagem, num valor de até R$40 mil. Então, as empresas que trabalharem com a Apex Brasil, que se inscreverem, que entrarem nesse nosso plano de diversificação, vão ter uma série de medidas de estar frente a frente com um comprador internacional, mas também de se preparar. E o empresário vai poder ele buscar uma certificação, vai poder ele, por exemplo, fazer uma adaptação no produto, e aí a gente vai ter uma metodologia, inclusive, de fazer um ressarcimento de até R$40 mil para realmente a gente trabalhar nos próximos 12 meses para que essas empresas encontrem um novo mercado. Nós não queremos e não vamos, Mariana, abandonar os Estados Unidos. Estados Unidos é um mercado muito importante, nós vamos continuar trabalhando nos Estados Unidos junto com as empresas brasileiras, inclusive junto com as empresas americanas. Nós temos um escritório, a Apex Brasil tem um escritório em Washington, onde nós vamos trabalhar para que o setor privado estimule, negocie um aumento das isenções. Nós queremos que mais produtos brasileiros fiquem isentos. Os produtos já isentos, nós queremos aumentar a nossa participação no mercado americano. Mas o nosso ponto principal agora é diversificar as exportações brasileiras e pegar na mão, apoiar esses empresários que estão sofrendo com esse aumento de tarifa repentina, né? O que muda os negócios, muda toda a estratégia. E a Apex Brasil, a Agência Brasileira de Promoção de Exportações, junto com 29 entidades do setor privado brasileiro, vão trabalhar a partir de hoje já, junto com as empresas, para que elas possam encontrar um novo mercado e seguir as exportações.
1: Presidente, o senhor mencionou até um atendimento individualizado que vai ser feito com as empresas, né? Ou seja, cada uma sendo atendida na sua especificidade. Exato. Os empresários, então, que estiverem, né, esses 5.300 empresários que estiverem interessados em receber esse apoio da Apex Brasil, como é que eles devem proceder? Onde eles podem procurar informação? Como é que eles podem acessar a Apex?
0: Eles podem procurar diretamente a Apex Brasil, que é apex.com.br. Então, a gente já está preparado para atender essas empresas, e o atendimento é individualizado, Mariana. Sabe por quê? Porque cada empresa tem a sua realidade, tem o seu produto, tem a sua estratégia, tem a sua maturidade. Então, nós vamos atender uma por uma, montar uma estratégia para o seu produto, para um mercado alternativo. A gente tem uma base de inteligência muito importante de oportunidades dos mercados internacionais para cada um desses produtos, mas também toda uma estratégia com 29 entidades do setor. Então, a empresa também pode procurar a sua entidade. Empresa de calçado, de móveis, de plástico, enfim, de 29 setores que a gente está, que nós estamos trabalhando nessa parceria, nesse grande movimento, nesse esforço extraordinário. Toda a nossa equipe tá mobilizada. É a hora de a gente se unir para diversificar as exportações brasileiras, para apoiar os nossos empresários que tanto trabalham, que têm orgulho do seu produto. A exportação muitas vezes é um sonho para o empresário, né? E esse sonho, em alguns casos, está interrompido. Então, a gente quer voltar a sonhar com outro mercado, para que esse produto, que é tão bom, que é resultado do trabalho de muitas pessoas, de homens, mulheres, empresários, empresárias, possam encontrar um novo caminho, possam encontrar um novo mercado. E é esse o trabalho que a gente começa a fazer a partir de hoje.
1: Muito bem, nós conversamos com Aldemir Miller, presidente da Apex Brasil. Presidente, muito obrigada pela sua entrevista à Voz do Brasil.
0: Obrigado, Mariana, e obrigado aí a todos os ouvintes que acompanham a Voz do Brasil.
1: Pequena correção, o endereço da página da Apex é apexbrasil.com.br.
2: A Agência Nacional de Proteção de Dados determinou que o Discord suspenda as transmissões ao vivo na plataforma no Brasil.
1: A medida preventiva foi tomada após a identificação de

0: falhas na proteção de crianças e adolescentes.
1: A decisão faz parte de uma fiscalização iniciada na semana passada, após episódio que resultou na morte de um adolescente de 13 anos.
2: As transmissões ao vivo, as famosas lives, realizadas dentro da plataforma Discord, serão suspensas após determinação da Agência Nacional de Proteção de Dados, a ANPD. O bloqueio deve começar em até 3 dias úteis e vale também para outros recursos de compartilhamento de vídeo. Segundo a agência, foram identificados riscos graves relacionados ao uso das lives para violência, assédio, automutilação e incentivo ao suicídio envolvendo crianças e adolescentes. O Discord é uma plataforma que permite a troca de mensagens por texto, voz e vídeo. O serviço também reúne comunidades em que os usuários podem conversar e interagir em tempo real, sobretudo por meio das lives em jogos online. De acordo com a ANPD, pela forma como o serviço funciona, o Discord não consegue analisar o conteúdo das transmissões em tempo real. A plataforma depende de sistemas automatizados e de denúncias dos próprios usuários para identificar possíveis violações, como explica o superintendente de fiscalização da ANPD, Fabrício Lopes.
3: Se o Discord não consegue ter acesso ao contexto, ele não consegue, de maneira espontânea e automatizada, agir em tempo para evitar essas violações que acontecem ali dentro, como exposição de crianças e adolescentes a conteúdo violento, a incitação à automutilação, a maus tratos e até tortura de animais, entre outros conteúdos proibidos pelo artigo 6º do ECA Digital.
2: A agência ainda apura outras possíveis falhas, como problemas na verificação de idade e na remoção de conteúdos que violem os direitos de crianças e adolescentes. O superintendente de fiscalização da ANPD, Fabrício Lopes, explica ainda que a suspensão será mantida até que a empresa comprove a adoção de medidas técnicas, de segurança e de governança que sejam adequadas para proteger os menores de 18 anos.
3: Essa suspensão ela vai ser por prazo indeterminado, porque o motivo que justificou essa suspensão precisa ser vencido antes de que a plataforma possa restaurar essas funcionalidades. Enquanto permanecerem as razões técnicas que justificaram essa suspensão, a gente não entende como possível a restauração dessas funcionalidades.
2: O Discord tem 3 dias úteis para comprovar o cumprimento da determinação e 10 dias úteis para apresentar recurso. Caso sejam confirmadas as irregularidades, a empresa também poderá sofrer sanções previstas no Estatuto Digital da Criança e do Adolescente, o ECA Digital, incluindo multa de até 50 milhões de reais por infração. A decisão faz parte de uma fiscalização iniciada na semana passada, que investiga um grupo criminoso suspeito de incentivo ao suicídio por meio do Discord, resultando na morte de um adolescente de 13 anos no último dia 22 de julho. Segundo a plataforma Discord, uma investigação interna identificou evidências de que a atividade criminosa foi coordenada em outras plataformas e afirma contar com equipes especializadas que trabalham no combate a indivíduos envolvidos em atividades violentas. Reportagem Thaís de Araújo.
0: Hoje é Dia Nacional dos Direitos Humanos.
1: E nesta data vamos falar sobre o Clique Cidadania, um aplicativo móvel gratuito desenvolvido que funciona como um guia digital de direitos, serviços e políticas públicas.
4: Encontrar o serviço público certo nem sempre é uma tarefa simples. Para ajudar nessa busca, o aplicativo Clique Cidadania reúne informações sobre direitos e orienta como acessar serviços de assistência social, saúde, educação, trabalho e renda. Além das orientações, o aplicativo também reúne canais de atendimento para situações de violação de direitos, como o Disque 100 e o Ligue 180, como detalha Fernanda Becker, coordenadora geral de promoção dos direitos das pessoas migrantes, refugiadas e apátridas.
5: É um lugar de acessar direitos. Você tem informação sobre o direito e sobre o órgão, a instituição que você pode buscar, né? E aí tem a geolocalização, você consegue já o referenciamento de achar onde está aquele espaço no seu território. É, na palma da mão.
4: Além de explicar a função de cada serviço público, o aplicativo conta com um mapa integrado que mostra onde ficam as unidades, como CRAS, CREAS, unidades básicas de saúde, conselhos tutelares e outros equipamentos públicos mais próximos da localização do usuário. Como é integrado ao sistema de navegação do celular, também permite traçar rotas até os

0: locais de atendimento. O aplicativo também pode atender a demandas específicas e disponibilizar novos temas, como explica Fernanda Becker.
1: Ele é um aplicativo dinâmico, né? A mais nova guia dele é de brasileiros retornados, né? Repatriados. Para quando as pessoas que chegam aqui, a maioria deportadas, assim como os migrantes, que às vezes estão muito tempo fora do país, já passam a entender os seus direitos, quais órgãos e quais instituições buscar.
0: O Clique Cidadania está disponível de graça para celulares Android e oferece conteúdos em português, espanhol e inglês. Reportagem Luciana Colares de Holanda.
2: Instituições federais de ensino superior terão 154 mil vagas em cursos de formação continuada para professores da educação infantil em 2027.
3: A partir de 17 de agosto, as instituições interessadas em oferecer os cursos poderão se inscrever na chamada pública no Sistema Integrado de Monitoramento, Execução e Controle, o SIMEC.
2: As inscrições devem ser feitas até o dia 9 de setembro e os resultados serão divulgados em 9 de outubro.
3: O endereço para inscrição é cimec.mec.gov.br.
2: Foram reabertas as inscrições para instituições de ensino criarem novos programas de residência médica.
3: Também é possível solicitar ampliação de vagas nos programas já existentes.
2: Novos pedidos podem ser feitos até 31 de agosto.
3: Podem participar instituições federais ligadas ao Ministério da Saúde ou da Educação, órgãos públicos e instituições privadas sem fins lucrativos.
2: A inscrição pode ser feita no site site sigresidencias.saude.gov.br.
3: E essas foram as notícias do governo federal.
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3: Com produção da empresa Brasil de Comunicação.
2: Fique agora com o Minuto do TCU e em seguida as notícias do Poder Judiciário e do Congresso Nacional. Boa noite.
3: Boa noite para você, até amanhã.
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5: 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Você vai ouvir agora notícias do Poder Judiciário.
7: Presidente do STF se reúne com representações diplomáticas do grupo de países da América Latina e do Caribe.
8: Urna eletrônica ganha nova interface para as eleições 2026.
7: Para o STJ, poderes para atuação extrajudicial de advogado não limitam procuração geral em processos judiciais.
8: Boa noite, eu sou Marcela Luiz.
7: Eu sou Walter Lima.
8: O presidente do Supremo Tribunal Federal, ministro Edson Fachin, se reuniu hoje com representações diplomáticas do grupo de países da América Latina e do Caribe.
7: Na ocasião, ele destacou duas prioridades da agenda externa do STF. A primeira prioridade é a defesa da democracia constitucional que, segundo Fachin, se encontra sob pressão em diferentes partes do mundo. Na ocasião, ele falou sobre a importância da independência judicial. Vamos ouvir um trecho da fala do ministro.
9: Em particular, tenho buscado, seja multilateralmente, seja bilateralmente, contribuir para a articulação de uma rede de cortes supremas e tribunais constitucionais atentos para a autonomia dos juízes como pressuposto da democracia constitucional. Afinal, são os juízes, sobretudo os juízes constitucionais, os guardiões últimos dos direitos fundamentais.
8: A segunda prioridade da agenda externa do Supremo, apontada por Fachin, é a ênfase na América Latina e no Caribe, com a consolidação de uma região de encontro, de entendimento e cooperação.
7: O presidente do STF também destacou que o Supremo vai sediar, em novembro deste ano, o 11º encontro do Fórum de Cortes Supremas do Mercosul.
8: Plenário do STF reconhece validade da moratória da soja e decide sobre leis de Rondônia e Mato Grosso que restringem benefícios fiscais.
7: A moratória da soja é um acordo privado e voluntário firmado entre empresas que impede a aquisição de produtos de fazendas localizadas em áreas desmatadas após julho de 2008 na Amazônia. Marta Ferreira.
10: O julgamento começou em março, mas foi suspenso após o Supremo decidir encaminhar o caso ao Núcleo de Solução Consensual de Conflitos. A ideia era buscar um acordo entre as partes. No entanto, em junho, houve um recuo que impossibilitou um consenso sobre o tema. Na retomada do julgamento, o plenário reconheceu a validade das leis estaduais e a licitude da moratória da soja. Também decidiu pela consequente extinção das ações e procedimentos relacionados à sua suposta ilegalidade.
8: Urna eletrônica ganha nova interface para as eleições 2026.
7: Com as novidades, votação será mais acessível e intuitiva. Fábio Ruas.
11: Na interface, uma nova fonte torna a urna mais acessível para pessoas com deficiência visual, porque o desenho das letras privilegia contraste, espaçamento e definição dos caracteres, facilitando a leitura. Também foi inserida uma barra de progresso que permite ao eleitor acompanhar em tempo real o andamento da votação. Além dessas novidades, também foi ampliado o uso de Libras, a língua brasileira de sinais, em diferentes etapas da votação.
8: Procuração dada a advogado para atuar em processos continua válida, mesmo se conceder poderes para atuação fora da justiça, perante órgãos administrativos.
7: Essa conclusão é do STJ. Fátima Uchoa.
12: Ainda na fase de conhecimento em ação de indenização por danos morais, uma operadora de plano de saúde substituiu advogados e apresentou procuração que dava às novas representantes amplos poderes para o foro em geral e as autorizava a representá-la perante especialmente duas autarquias federais. A terceira turma do STJ reconheceu a regularidade da representação processual da empresa e afastou a necessidade da intimação pessoal no cumprimento de sentença. Segundo a relatora, ministra Nancy Andrighi, nesse caso, quando a procuração prevê expressamente poderes gerais para o foro, a inclusão de atribuições extrajudiciais, ainda que qualificadas como especiais, não restringe a representação judicial.
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8: Uma boa noite.
7: E até amanhã.
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14: Eu sou Paula Groba.
15: E eu sou Humberto Pinheiro.
14: E estes são os destaques de hoje do Jornal do Senado, que começa agora.
15: Senado aprova protocolos de atendimento a doenças cardiovasculares no SUS.
14: Vagas ociosas em ônibus escolares rurais poderão atender professores e universitários.
15: Segurança pública pode ter prioridade na restituição do imposto de renda.
14: Boa noite.
15: Boa noite.
14: Doenças cardiovasculares são a principal causa de morte no Brasil, mas em muitos casos o desfecho pode ser diferente quando o atendimento é rápido e o tratamento começa nos primeiros minutos.
15: É justamente para agilizar esse socorro que o Senado aprovou um projeto que prevê protocolos específicos para o atendimento desses casos no SUS. Os detalhes com o repórter Douglas Castilho.
16: O maior gargalo combatido pela proposta é a falta de previsão específica médica para que as unidades de pronto atendimento, UPAs, utilizem terapias trombolíticas, que consistem basicamente na utilização de remédios capazes de dissolver coágulos sanguíneos. Esse tipo

0: tipo de procedimento médico desempenha papel crucial na resposta imediata a casos como o de infarto do miocárdio, sobretudo em localidades onde não seja possível realizar práticas mais complexas como cirurgias. A relatora substituta, a senadora Damaris Alves, do Republicanos do Distrito Federal, falou da necessidade de aprovação da medida.
1: No infarto agudo do miocárdio, a rapidez no reconhecimento do quadro clínico e na instituição do tratamento adequado é fator decisivo para a sobrevida e o prognóstico do paciente.
0: Na prática, já existem normas do Ministério da Saúde que possibilitam a padronização do atendimento no SUS. Porém, os parlamentares optaram por dar força de lei ao protocolo. O projeto vai à sanção presidencial.
2: E seguiu para a sanção presidencial o projeto que amplia as possibilidades de estoques de insumos pelo governo para a alimentação animal. A proposta altera o programa de venda em balcão da Conab, que facilita o acesso de pequenos criadores ao milho em grão.
3: O texto inclui produtos como sorgo, caroço de algodão e farelos de soja e milho. A medida também permite à Conab comprar estoques em leilões públicos para dar mais segurança ao abastecimento em períodos de quebra de safra e instabilidade climática. O projeto vai à sanção presidencial. A relatora do projeto, senadora Tereza Leitão, do PT de Pernambuco, explicou a urgência da aprovação do texto.
4: É muito importante para o momento atual que nós vivemos com a ameaça dos impactos climáticos provocados pelo El Niño.
2: O Senado também aprovou a medida provisória que abriu crédito extraordinário para garantir o pagamento de ajuda de custo às famílias da zona da Mata Mineira que tiveram perdas materiais provocadas pelas fortes chuvas na região.
3: A medida provisória seguiu para promulgação. Repórter Alexandre Campos.
5: O Senado confirmou a medida provisória que abriu crédito extraordinário no valor de R$75 milhões ao orçamento do Ministério da Integração e do Desenvolvimento Regional. Esse valor garantiu o pagamento de apoio financeiro às famílias residentes na zona da Mata Mineira que tiveram prejuízos materiais e perderam bens por causa de fortes chuvas no início deste ano. O governo transferiu uma parcela única de R$ 7.300 a cerca de 10 mil famílias atingidas. No entanto, parte dos recursos liberados pela MP ainda não teve destinação. Se a medida provisória não fosse aprovada antes do fim do seu prazo de vigência, esse montante não poderia mais ser usado, como explicou o presidente do Senado, Davi Alcolumbre.
6: O governo federal ainda tem um saldo, e se nós perdermos esse saldo do crédito extraordinário, algumas propostas em relação a desastres naturais vão perder o objeto no Ministério, para que essas famílias que foram atingidas por esse desastre não percam esse apoio do governo federal.
5: Como não sofreu alterações durante sua análise no Congresso Nacional, a medida provisória segue para promulgação.
2: Professores e estudantes do ensino superior poderão utilizar vagas ociosas nos veículos do transporte escolar das áreas rurais.
3: Foi o que aprovou a Comissão de Educação. O projeto segue agora para análise do plenário. Repórter Rodrigo Rezende.
7: O projeto garante que as vagas ociosas no transporte escolar rural possam ser utilizadas pelos professores e por universitários. O senador Camilo Santana, do PT do Ceará, que apresentou o relatório favorável ao projeto feito pela senadora Jussara Lima, do PSD do Piauí, ressaltou que a possibilidade de uso do transporte se dará apenas após o atendimento de todos os alunos da zona rural da educação básica. Camilo apresentou uma emenda que permite que os estudantes de institutos federais também possam usar do benefício.
8: Mas muitas vezes o transporte ele vai ocioso, com assentos ociosos, então esses assentos vão permitir que professores que muitas vezes precisam se deslocar, que às vezes não tem um transporte próprio, não tem incentivo, eles vão poder utilizar. E a gente incluiu, que não estava previsto, também os alunos dos institutos federais, que também muitas vezes sofrem com essa questão do transporte, deslocamento da sua casa aos campos.
7: Para possibilitar a utilização dos assentos vagos, o projeto modifica uma lei de 2004 que criou o Programa Nacional de Apoio ao Transporte Escolar.
2: Segurança pública e agilidade no atendimento a pacientes com câncer serão as principais prioridades do senador Sargento Reginauro, do PSDB do Ceará. Ele assumiu temporariamente a cadeira do senador Eduardo Girão do Novo, também do Ceará, que se licenciou do mandato para disputar as eleições de 2026 como candidato a vice-presidente.
3: Ao tomar posse, Reginauro afirmou que vai trabalhar pela efetivação da chamada Lei dos 60 Dias, que estabelece prazo máximo para o início do tratamento de pacientes com câncer após o diagnóstico. O senador lamentou que, em muitos casos, a demora do atendimento pelo SUS pode agravar a doença e até contribuir para a morte dos pacientes.
2: Reginauro também destacou ter sido o primeiro bombeiro a ocupar uma cadeira no Senado. Segundo ele, sua trajetória política começou na luta classista, em defesa dos profissionais da segurança pública, que à época tinham pouco reconhecimento e valorização.
9: Nós éramos uma categoria, para ilustrar bem, o bombeiro é praticamente como um extintor, mas você só lembra dele na hora do incêndio. Hoje se debate a valorização dos profissionais da segurança.
3: Já o senador Carlos Fávaro, do PSD de Mato Grosso, defendeu o projeto de sua autoria que proíbe as apostas online, as chamadas bets. O parlamentar relatou casos de famílias que enfrentam dívidas, conflitos e perda de renda associados a apostas.
2: Segundo Fávaro, o problema vai além da atuação de plataformas irregulares e está relacionado ao próprio modelo de negócio das bets. O senador avalia que a regulamentação não é suficiente para eliminar os riscos e defende o fim das autorizações existentes com um período de transição de até 5 anos.
10: Ouvi mães que não dormem mais porque os filhos apostam o salário inteiro, não tem como pagar o aluguel. Ouvi pais que descobriram que o cartão de crédito estava estourado porque o filho jovem entrou numa espiral de apostas que ele não consegue parar. Ouvi esposas que perderam o casamento porque o marido esconde dívidas de apostas.
3: Profissionais de segurança pública poderão ter prioridade no recebimento da restituição do imposto de renda.
2: O projeto foi aprovado pela Comissão de Assuntos Econômicos do Senado e, se não houver recurso para o plenário, segue para a Câmara dos Deputados. A reportagem é de Marcela Cunha.
11: Se virar lei, os profissionais de segurança pública terão preferência na restituição do imposto de renda, depois dos idosos e dos contribuintes, cuja principal fonte de renda é o magistério. A medida alcança os profissionais de segurança pública previstos na Constituição e no Sistema Único de Segurança Pública, além dos agentes do sistema socioeducativo. Autor da proposta, o senador Jaime Campos, do União de Mato Grosso, afirmou que a prioridade é uma forma de reconhecer o trabalho de categorias que enfrentam riscos diariamente.
12: São policiais, bombeiros, guardas municipais, agentes penais que deixam suas casas para enfrentar a criminalidade. Não estamos falando de privilégio, estamos falando de reconhecimento.
11: A mudança não altera o valor das restituições, nem cria uma nova despesa para o governo, como explicou o presidente da Comissão de Assuntos Econômicos, o senador Renan Calheiros, do MDB de Alagoas.
13: Não tem repercussão fiscal, inverte apenas a ordem das prioridades e atende com essa prioridade os profissionais da segurança pública que cuidam da proteção de vida das pessoas.
11: Se não houver recurso para análise pelo plenário do Senado, o texto segue para a Câmara dos Deputados.
3: Edição de Paula Groba e trabalhos técnicos de Eliseu Caires. O Jornal do Senado fica por aqui. Acompanhe agora as notícias da Câmara dos Deputados. Boa noite.
2: Boa noite e até amanhã.
14: Jornal Câmara dos Deputados. Deputados criam um programa que promove a inclusão digital de idosos.
15: Câmara analisa a participação de sindicalistas em conselhos estatais.
14: Projeto reconhece o trabalho das mulheres no setor da pesca artesanal.
15: Parlamentares pedem votação do fim da escala 6x1 no Senado Federal.
14: Boa noite. Benedita da Silva, do PT do Rio de Janeiro, cobra do Senado a votação da proposta que reduz a jornada de trabalho e acaba com a escala 6x1. A congressista argumenta que a mudança amplia o tempo de descanso e de convivência familiar dos trabalhadores.
15: Benedita da Silva considera que a redução da jornada também pode favorecer a saúde e a produtividade dos cidadãos. Para ela, os avanços tecnológicos permitem rever o tempo de trabalho sem retirar direitos ou comprometer a atividade econômica.
14: Carlos Aratini, do PT de São Paulo, defende o fim da escala 6x1 e a redução da jornada de trabalho semanal para 40 horas, sem diminuição dos salários. O deputado pede que a presidência do Senado dê andamento à proposta aprovada pela Câmara.
15: Carlos Aratini argumenta que a medida vai permitir mais convivência entre os trabalhadores e suas famílias. Segundo o deputado, a redução da jornada também é viável diante dos ganhos de

0: produtividade proporcionados pelas novas tecnologias.
1: Trabalho. Projeto que permite a participação de sindicalistas em conselhos de estatais avança na Câmara. A repórter Maria Neves traz mais informações sobre a proposta.
2: A Comissão de Trabalho da Câmara aprovou o projeto do deputado Raimundo, PT do Rio de Janeiro, que autoriza a participação de dirigentes sindicais nos conselhos de administração de empresas públicas ou de economia mista. Atualmente, a legislação proíbe a presença de sindicalistas nesse esses conselhos. Para Raimon, essa vedação não se justifica e é inconstitucional. Na opinião do deputado, impedir que um cidadão ocupe o cargo de representante eleito dos empregados em um conselho de administração de empresa estatal por ser dirigente sindical se choca com a liberdade associativa prevista na Constituição. Relator do texto, o deputado Bongás, do PT do Rio Grande do Sul, acrescenta que ninguém melhor que o dirigente sindical para defender os interesses dos trabalhadores nos conselhos das empresas públicas.
3: Quando a categoria precisa indicar alguém, o dirigente sindical pode também ser indicado. E eu quero dizer, até como ex-dirigente sindical, responsável de estudar com mais profundidade, dedicação de tempo, conhecimento das legislações, que ele pode exercer melhor esta representação da categoria nos interesses da estatal.
2: Como forma de evitar um possível conflito de interesses, o projeto prevê situações em que o dirigente sindical não deve participar das decisões do Conselho de Administração. A proposta veda a participação nas deliberações sobre assuntos que envolvam relações sindicais, remuneração, benefícios e vantagens, inclusive em matérias de previdência complementar e assistenciais. O projeto que autoriza a participação de dirigentes sindicais nos conselhos de administração de empresas públicas ainda será analisado pelas comissões de administração e de Constituição e Justiça. Da Rádio Câmara de Brasília, Maria Neves.
0: Silvia Cristina, do PP de Rondônia, cobra a votação da proposta de emenda à Constituição que garante a transposição de servidores dos ex-territórios para os quadros da União. A deputada critica o fato de a proposta estar parada na Câmara há mais de 2 anos.
1: Por isso, Silvia Cristina pede o apoio dos colegas para reunir as 22 assinaturas necessárias à inclusão da PEC na pauta da Comissão de Constituição e Justiça. Para a deputada, a medida representa justiça e reconhecimento aos trabalhadores dos ex-territórios.
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1: Economia.
0: Luiz Lima, do Novo do Rio de Janeiro, avalia que o poder de compra do salário mínimo diminuiu nos últimos anos. O deputado compara os preços entre o governo anterior e a atual gestão federal, afirmando que a quantidade de sacos de cimento comprados com um salário mínimo caiu de 69 para 45.
1: Luiz Lima lamenta o que classifica como empobrecimento das famílias brasileiras, devido também à alta no preço dos alimentos. O parlamentar acrescenta que o salário mínimo do Brasil está entre os mais baixos da América do Sul.
0: Jandira Fegali, do PCdoB do Rio de Janeiro, ressalta a necessidade de um projeto nacional de desenvolvimento focado na soberania econômica, tecnológica e ambiental, em contraposição a propostas de privatização e alinhamento geopolítico externo.
1: Jandira Fegali argumenta que o país deve usar suas riquezas estratégicas para gerar empregos e fortalecer a indústria. Ela defende um Brasil competitivo e sofisticado, alinhado a parceiros comerciais importantes.
5: Agricultura.
0: Afonso Ram, do PP, cobra uma solução para o endividamento dos agricultores atingidos pelas secas e enchentes no Rio Grande do Sul. Ele critica a medida provisória que cria linhas de crédito para renegociar

0: negociar dívidas rurais e afirma que nenhum produtor conseguiu acessar o benefício.
1: Afonso Han defende mudanças na medida para garantir o refinanciamento aos produtores que atendam aos critérios estabelecidos.

0: previstos no STF podem enfraquecer o licenciamento ambiental e facilitar a exploração mineral em territórios indígenas e quilombolas. Ela chama a atenção para os riscos à saúde das comunidades e para a biodiversidade.
1: Célia Chacriabá também cobra a votação na Câmara do projeto que criminaliza a misoginia. Para a deputada, adiar a análise da proposta significa deixar as mulheres mais vulneráveis à violência.
2: Previdência.
0: O projeto que reconhece o trabalho das mulheres no setor de pesca artesanal já está pronto para sua última votação na Câmara. A repórter Silvia Munhato conta quais as medidas propostas.
3: A Comissão de Defesa dos Direitos da Mulher da Câmara aprovou o projeto que reconhece formalmente as mulheres que atuam em todas as etapas da cadeia produtiva da pesca artesanal, como trabalhadoras do setor. Na prática, o texto assegura a elas acesso a direitos sociais e previdenciários, como auxílio-doença, seguro-defeso e salário-maternidade. O projeto define como trabalhadoras da pesca as mulheres que exercem atividades de preparo de redes e embarcações, captura, cultivo e manejo de organismos aquáticos. Também estão incluídas as fases de beneficiamento, transporte, comercialização e até a gestão e produção de conhecimento ligadas à cultura pesqueira. A deputada Laura Carneiro, do PSD do Rio de Janeiro, autora do projeto, afirma que a proposta deixa de ver o trabalho dessas mulheres como um complemento do realizado por seus companheiros.
4: E, ao mesmo tempo, ela tem que estar disponibilizado a ela as linhas de crédito que são disponibilizadas aos pescadores artesanais e também, e muito importante, quando do defeso ela não recebe nada. Então imagina, ela é uma marisqueira, trabalha no marisco, mas ela não é considerada pescadora artesanal e ela não recebe nada.
3: A deputada Rogéria Santos, do Republicanos da Bahia, relatora do texto, diz que a cadeia produtiva da pesca depende diretamente do trabalho feminino, especialmente no beneficiamento do pescado, para agregar valor ao produto. A proposta que reconhece o trabalho das mulheres na cadeia produtiva da pesca ainda será analisada pela Comissão de Constituição e Justiça. Da Rádio Câmara de Brasília, Silvia Munhato.
1: Giovânia de Sá, do Republicanos de Santa Catarina, defende a revisão das regras de aposentadoria especial para trabalhadores expostos a agentes nocivos. A proposta reduz exigências de idade criadas pela reforma da Previdência e prevê benefício de 100% da média das contribuições.
0: Relatora da matéria, Giovânia de Sá, pede urgência para votação no plenário. A deputada avalia que as regras da reforma da Previdência prejudicaram categorias submetidas a atividades insalubres, como mineiros, metalúrgicos e trabalhadores expostos a agentes químicos, físicos ou biológicos.
2: Desenvolvimento regional.
1: Padre João, do PT de Minas Gerais, reclama do fechamento de agências do Banco Itaú em pequenos municípios da Zona da Mata. Ele defende que a instituição financeira, sindicatos, Ministério do Trabalho e órgãos de defesa do consumidor promovam debates sobre os impactos da medida.
0: Para exemplificar a insensibilidade do fechamento, Padre João cita Urucânia, cidade onde a maioria dos 4.500 clientes do banco tem dificuldades para usar serviços digitais. Ele destaca que servidores estaduais vão ter que buscar atendimento presencial em outros municípios.
2: Educação.
1: Na avaliação do IDEB, Índice de Desenvolvimento da Educação Básica, o município de Parnarama, no Maranhão, alcançou o primeiro lugar do estado na categoria Anos Finais da Rede Pública Municipal. Para Rubens Pereira Júnior, do PT, o resultado é fruto do esforço conjunto da Secretaria Municipal de Educação, do Corpo Docente e das famílias.
0: Segundo Rubens Pereira Júnior, a conquista reflete a convicção de que o desenvolvimento social e a construção de um futuro melhor só ocorrem quando a educação é entendida como pilar de transformação. Ele reforça o compromisso de apoiar o avanço dos indicadores da região.
2: Justiça.
1: Jorge Sola, do PT da Bahia, cobra investigações e a responsabilização de políticos da oposição sobre denúncias de um desvio bilionário de recursos do INSS e de contratos irregulares envolvendo o Banco Master e a gestora Reag Investimentos.
0: Para Jorge Sola, decisões de ministros do STF indicados na gestão anterior e a condução da CPI do INSS são exemplos de proteção a alguns investigados. Por outro lado, o parlamentar destaca a recuperação de mais de 2 bilhões

0: milhões de reais para os aposentados, promovida pelo atual governo.
1: Júnior Amaral, do PL de Minas Gerais, cita o escândalo envolvendo fraudes no INSS para reiterar críticas ao governo federal. O deputado questiona supostas relações entre pessoas ligadas à atual gestão e integrantes apontados como envolvidos no esquema.
0: Júnior Amaral também acusa parlamentares governistas de tentarem distorcer os fatos, afirmando que o eleitorado deve dar uma resposta nas urnas. O parlamentar afirma que é preciso responsabilizar os envolvidos nas fraudes e combater a corrupção no país.
2: Segurança Pública.
1: Luiz Couto, do PT da Paraíba, defende a aprovação do projeto que criminaliza a misoginia. Na visão do deputado, manifestações de ódio e discriminação contra as mulheres não podem ser confundidas com opinião ou liberdade de expressão.
0: Luiz Couto lembra que o projeto já foi aprovado pelo Senado e teve o regime de urgência aprovado na Câmara. O parlamentar acredita que a votação da proposta é um passo importante para reforçar a proteção às mulheres.
1: Para Fernanda Pessoa, do PSD do Ceará, a Lei Maria da Penha representa uma das principais conquistas brasileiras no enfrentamento à violência contra a mulher. Mas a deputada cobra mais avanços no que diz respeito à prevenção, proteção e punição a agressores e autores de feminicídios.
0: Fernanda Pessoa ressalta a trajetória de Maria da Penha, que transformou sua dor em luta em defesa das brasileiras. Ela também defende urgência na aprovação da lei que tipifica a misoginia, sustentando que o ódio e o desprezo contra as mulheres precisam ser enfrentados pelo Estado e pela sociedade.
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1: Tadeu Venere, do PT do Paraná, critica a tentativa de registro de candidaturas de agentes políticos declarados inelegíveis pela Justiça Eleitoral. O deputado cita ainda a ausência de candidatos em debates para cargos majoritários.
0: De acordo com Tadeu Venere, a Operação Lava Jato teria causado prejuízos ao Paraná e ao Brasil, com impacto sobre o mercado de trabalho. Para ele, envolvidos na ação buscam novos cargos públicos, apesar das restrições impostas pela Justiça.
1: João Carlos, do Republicanos, do Amazonas, anuncia seu retorno à Câmara de Vereadores de Manaus depois de ter atuado por 4 meses como deputado federal. Em sua avaliação, o conhecimento acumulado em Brasília servirá para conectar melhor as demandas locais ao debate nacional.
0: João Carlos observa que a atuação federal serviu para reafirmar a importância do Estado e da região amazônica para o restante do país, não apenas como paisagem distante. Ele ressalta ainda a relevância da atuação de vereadores no cotidiano das famílias e nas comunidades locais.
2: Ciência e tecnologia.
1: A Câmara aprovou a criação de um programa para promover a inclusão digital de idosos. A repórter Paula Bittar acompanhou a votação.
4: A Comissão de Constituição e Justiça da Câmara aprovou um projeto que cria o 60 Digital, o Programa Nacional de Oficinas Digitais para a Terceira Idade. O objetivo é promover a inclusão digital por meio de capacitação tecnológica gratuita. A proposta prevê parcerias com escolas, universidades, centros de convivência e outras instituições para as oficinas que deverão abordar temas como usos de smartphones e aplicativos de comunicação, acesso a serviços bancários e públicos digitais, navegação segura na internet e prevenção a golpes digitais e uso das redes sociais de forma segura e produtiva. O relator na CCJ, deputado Júlio César Ribeiro, do Republicanos do Distrito Federal, ressaltou a importância da inclusão

0: dessa faixa etária.
1: A tecnologia faz parte da nossa vida e precisa estar ao alcance de todos, inclusive da população idosa. A proposta, ela é simples, é ajudar os idosos a terem mais autonomia e segurança para o celular, acessar serviços, se comunicar e utilizar as ferramentas digitais no seu dia a dia. É inclusão, independência e mais qualidade de vida para quem tanto já contribuiu com o nosso país.
0: O projeto que cria o Programa Nacional de Oficinas Digitais para a Terceira Idade já pode seguir ao Senado. Da Rádio Câmara, de Brasília, Paula Bittar.
2: Merlong Solano, do PT do Piauí, pede que o Congresso regulamente as plataformas digitais para combater crimes praticados na internet. Para o deputado, as redes são usadas para disseminar discursos de ódio, informação, golpes financeiros e conteúdos prejudiciais às crianças.
3: Merlong Solano defende a suspensão da Discord no Brasil por considerar que a plataforma não oferece proteção adequada ao público infantil. O parlamentar também pede a votação de projetos que regulamentam as big techs e combatem a disseminação de notícias falsas.
4: Comissões.
2: Glauber Braga, do PSOL do Rio de Janeiro, critica a abertura de processo contra a deputada Érica Hilton, do PSOL de São Paulo, no Conselho de Ética. O parlamentar acusa o órgão da Câmara de agir de forma seletiva.
5: O Conselho sem ética tem que acabar. Tá virando praxe. Atacam, agridem e aí depois, quando a pessoa se defende, tocam o Conselho de Ética para cima para tentar calar vozes divergentes. Eu quero saber quando que o Conselho sem ética vai avaliar algum caso de parlamentares envolvidos com orçamento secreto. Quando é que isso vai acontecer?
3: Glauber Braga também critica as chamadas emendas PIX, que permitem a transferência direta de recursos indicados por parlamentares para estados e municípios. Ele defende mais transparência na destinação do dinheiro público e afirma que a concentração de recursos pelo Congresso prejudica investimentos essenciais para o país.
2: Termina agora o jornal Câmara dos Deputados, produzido pela Rádio Câmara, com trabalhos técnicos de Everson Urani e apresentação de José Carlos Andrade e Luciana Vieira. Uma boa noite para você.
3: Ótima noite. A Voz do Brasil volta amanhã.
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